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Ou é oito. Ou é oito. 880, Luiz Henrique Léo.

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2: 1 e 7.

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0: 1h43.
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0: 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Bom dia, ótima manhã para você, segunda-feira hoje, dia 14 de setembro de 2026, metade do mês já, né? Metade do mês já praticamente, aí estamos na metade do mês de setembro, temperatura 12 graus, a umidade relativa do ar em 88%.
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0: Estamos chegando aqui na manhã de segunda-feira mais uma vez, para mais uma semana, mais uma segunda, mais um dia de trabalho, né? Estamos chegando por aqui devagarinho. Bom dia para você e seu amigo Valdemar da Rosa. Vamos até às 7 horas da manhã com muita música boa, prosa boa, um pensamento positivo. Esse é o jeito de fazer rádio, com certeza. Aí o radinho ligadinho aqui na Cedra FM, tá bom? 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Dizendo pra você, bom dia! Uma ótima manhã pra você. Vamos agradecer a Deus para começar o nosso dia? Senhor, meu Deus e meu Pai, primeiramente nós te agradecemos por mais uma manhã, mais um dia em que o Senhor tem nos dado de presente para nós viver. Obrigado, meu Deus, porque até aqui o Senhor tem nos abençoado. Nos cuide, nos guarde, nos livre de todo mal. Nós te pedimos, em nome do teu Filho amado Jesus Cristo, amém e amém. Sérgio Reis, para a gente começar aqui, ó. Oração de Sapé. Cinco e seis.

0: Ei, modão do Tião Carrinho, Pardinho, hein? Essa aqui é boa demais, essa aqui matar saudade também, né? Matar saudade. Fazenda Caiçara, da manhã, também teve cantando pra gente de Paulo e Paulino, Hora Certa e Sérgio Reis, Coração de Sapé. Bom dia pra nossa amiga Demar Hortemann, tá de pé já, bom dia. Tem mais aí que tá de pé aí na manhã, já acordou nosso amigo Laurindo, né? Bom dia pro Laurindo, bom dia lá pro nosso amigo... O Goulart, bom dia também pro nosso amigo Edson. A gurizada aí da Modolino Imóveis, né? Bom dia, pessoal da Modolino Imóveis e também o pessoal da Cedro Motos.
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0: 5h17 da manhã, 5h17, bom dia. 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
0: 5h20, hora certa. 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
18: Esse programa tem de tudo, né, Valdemar? Tem informação, tem dicas do Valdemar, tem de tudo.
0: 5 horas e 24 minutinhos, 5h24. Bom dia pro nosso amigo Luiz Pivoto. Bom dia, Luiz. Bom dia pro Luiz Pivoto, tá com o radião ligado ouvindo a gente. Bom dia. Tá de pé já, né? O compadre Chol e a comadre Vera, bom dia. Bom dia pra Vera e pro Chol. Já estão mateando aí, né, tia? Estão mateando ouvindo a gente. O Claudemir também já acordou. Bom dia pro Claudemir. O meu amigo Barbante também. Bom dia pro nosso amigo Barbante. Bom dia, tá de pé já o Barbante. Já acordou, né? Cedito não mais. Ó, tem música aqui, ó. Tonico e Tinoco, na manhã. Pra matar a saudade. 1958 essa, ó. Depois tem o Palmeiro e o Biguá. Disco voador aqui na manhã.
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0: Oi, boa noite. 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
1: Oi, Beixola.
2: Viu? 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

Tá aí, música legal, hein? Música legal aqui na Cedro, Disco Voador, pra gente matar a saudade também. Essa aqui foi na versão do Palmeiras do Biguá, né? Teve Tonico e Tinoco, Camisa Preta, também pra matar a saudade aqui na manhã.

0: 5:31, 5:31, vem com o nosso amigo Lauro Brum, nosso amigo Nego Lauro, mandou pra nós aí, bom dia.
1: Bom
0: Lauro.
1: Dia, Nezinho, tamo bom de dia. Pé na patrola, tamo aqui no Poioca, roda pra nós aí o menino da porteira e do gaúcho, do velho milongueiro.

0: é mentira desses loucos aí. Ou qualquer uma tua. Eu gosto umas do Francisco Vargas. Só não tem de cabeça aí. Só não solta no ar o meu vídeo, eu falo muito mal.
1: Agora já
0: pergunta
1: foi,
0: como é que foi a festa ontem.
1: Como é que foi a festa?
0: Pensa na festa, homem.
1: Como é que foi a
0: Nem
1: festa?
0: Nem só derramou por as beiradas aqui. Foi coisa mais linda do mundo.
1: Aqui manda o áudio, vai pro ar.
0: O não pessoal interessa. Da barra não vieram, falharam com a progressa agora.
1: No agora foi pro ar. Agora
0: mais namorando. Foi, não ia trazer tudo meio de arrasto, de patrola.
1: Foi bacana, né? 64.
0: Tinha que 64 vir, mas não vieram. Mas quanta gente...
1: 64 costelão, né? Foi 64 costelão, porque o pessoal me falou ontem, né? Nosso amigo, nossos amigos aí, conversei ontem com o pessoal e 64 costelão. Derramou pelas beiradas, né? Lá na Progresso é maior, eu acho que, né, Paioca? Lá na Progresso eu acho que é maior, né? Do que ali na Princesa, mas diz que deu, venderam, tiveram que parar de vender, né? Porque foi o limite, né? Foi o limite que deu aí, tá certo? Então um abraço pro nosso amigo Lauro, um abraço pro nosso amigo Poioca e o pessoal lá da Festa do Costelão da linha Progresso, então, que foi transferida aí pra Princesa, né? Pra Princesa, tá certo? Beleza, então, um abraço lá pro nosso amigo Lauro também, o pessoal tá de pé já mateando, tomando aquele chimarrão baludo de bom, né? Vamos ver quem mais que mandou áudio aqui. Esse é meu amigo Francisquinho, né? Esse é o Francisquinho aqui, ó. Francisquinho já acordou cedo também, né? Já acordou cedo também, ó. Fala aí, Francisquinho.
2: Tem um mateando, escutando. Bom dia, Valdemar. Tem um Matheus escutando o teu programa, hein? Manda uma música bem capixaba pra ouvir hoje. Hoje vamos lá pro lado da Maidana, dar uma pegada por lá hoje. Tchau. Pensa no churrascão, mano. De patrão. Muito obrigado, meu Valdemar. Tchau, um abraço. Você vai trabalhar pro senhor aí, tudo é bom.
1: Francisquinho que ganhou o espeto de carne lá do Costelão, né? Francisquinho ganhou no sábado de tarde aqui no sorteio. E ficou balado fazer, né? Quem que não fica, né, Francisquinho? Imagina espetando carne e porco bem assadinho, bem temperadinho. Coisa de louco, né? Coisa de louco. Bom dia pra nossa amiga a Nilce Werfer, né? Bom dia. Tá de pé já também. Bom dia. Quem mais aqui, ó? Nosso amigo Valcíria Clonice Paixão. Bom dia. Boa semana pra vocês também. Quem mais que tá de pé aqui, ó, na patrola? Já acordou? A previsão do tempo? Fala com o Ronaldo Coutinho. Cadê o Ronaldo Coutinho aqui, ó? Previsão do tempo. Fala aí, Ronaldo. Bom dia.
3: É, o tempo segue friozinho agora de manhã. Alguns pontos aí entre 8, 11, 9, 12 graus. E à tarde não chega a 16, 19. Um dia frio. Nublado, aberturas de sol. Alguma ocorrência de chuva fraca ou garoa pode ter, seja agora de manhã ou à tarde, falhando em vários pontos. Amanhã, mesma situação. Mínimas aí entre 7, 10, 8, 11 graus, frio. À tarde passa aí dos 18, 20, 21 com boa vontade, períodos de sol, períodos de nublado, pequena chance de garoa ou chuva fraca se tiver. Hoje e amanhã são os dois dias que é mais arriscado para aquelas atividades de longa duração. E tempo bom quarta, quinta e sexta. Na quarta vai fazer frio. Nas baixadas pode ficar de 2 a 5 graus com alguma geada onde não tiver nevoeiro e boa parte entre 5 e 8 graus. É frio para a época. E à tarde é agradável. Ainda frio na quinta e sexta, mas menos intenso e esquentando um pouco mais à tarde. Sexta-noite pode ter alguma chuva ou trovoada. Da Climatea, Ronaldo Coutinho.
1: Valeu, Ronaldo Coutinho, trazendo informações do tempo pra gente aqui, ó. 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
1: 5h40 da manhã, bom dia. Deixa eu ver quem mais quer falar com a gente aqui, ó. Bom dia lá pro tio Poioca, bom dia, tá de pé já também, bom dia.
16: Bom dia, seu Valdemar.
1: Tio Nezinho, bom dia. Bom dia, tio Nezinho, bom dia.
16: Problema aí, frio, né? Então procure os optometristas, se não dê pé na patrola. Que Deus abençoe, tá? Tem um bom dia, tá bueno? Um abraço, seu Valdemar.
1: Valeu, tio Nezinho, um abraço pra ti também, obrigado pela companhia, bom dia. Bom dia pro nosso amigo Éder, o Ederson, né? O Ederson também aí tá ouvindo a gente. Bom dia, Éder. Bom dia. O Ederson, Luana Stein, bom dia. Estão ouvindo a gente também. Bom dia, tá bom? Forte abraço para vocês. Obrigado pela companhia e pela audiência. Na manhã, música. Palmeira Biguá, o menino da porteira aqui na manhã, ó.

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0: Tá aí o velho mirongueiro cantando pra nós aqui, ó. Mas é mentira desses loucos, é verdade. Também teve o Palmeiro Biguá, menino da porteira aqui na manhã. Bom dia. Bom dia pro nosso amigo Valdemar Steffes também, que já acordou, né? Bom dia, Valdemar. Bom dia. Bom dia pro Valdemar Steffes, tá de pé já também. Bom dia, bom dia, bom dia. Quem mais aqui, ó, que tá de pé? Nosso amigo Rude, né? Nosso amigo Rude, acordei agora, né, Rude? Rude velho, aproveitando, né, Rude? Aproveitando. Com certeza, hoje você manda pro serviço, né? É verdade, né? É verdade. O Rudy velho tava aproveitando pra dar uma dormidinha a mais, né? É, de madrugadita assim é bom, né? De manhã os estudiosos falam que todo mundo deveria fazer amor de madrugada, né? Fazer amor de madrugada, porque daí libera algumas coisas no corpo da gente, que a gente fica mais feliz durante o dia, né? Fica mais feliz, vai trabalhar mais contente, né? É verdade, mas a maioria, normalmente, depois que a gente casa, e é verdade isso, a gente deixa pra fazer de noite, né? E de noite não dá certo, porque durante o dia a gente briga com a mulher briga com a gente, e o cara tá cansado, e normalmente acaba não fazendo. E a maioria dos motivos da separação é a falta de fazer amor, é verdade, cara. Isso é a realidade, né? E as dicas do Valdemar, ó, e é verdade isso, né? Se a gente fosse fazer logo cedo, já pronto, já tava tudo certo, né? Tava tudo certo, mas não, a gente vai deixando. Ah, hoje, daí começa na promessa, né? Começa na promessa. Pra hoje de noite, pra não sei quando, sabe, coisa e tal. E daí acaba as brigas. De noite, o cara normalmente tá cansado, né? Tá cansado o dia inteiro de serviço, o dia inteiro de correria, a mulher também tá cansada. E aí o cara vai, toma um banho e pronto, o corpo velho fica mais cansado ainda e deita e dorme, né? Aí o pau quebra, né? O pau torra. Então os estudiosos falam que nós deveríamos fazer pela manhã, viu? Pela manhã seria um momento ideal de fazer, acordar logo cedo, né? Ou cedo aí já. Aproveitar e dar uma coisada, né? Umas 3 vezes por semana já tu ia ver como é que ia mudar a vida da gente, né? O Rudy vai se mandar a trabalhar hoje, né, Rudy? Quem mais aí, ó? Quem mais aí? Meu amigo Girley Fernandes, bom dia. Deus abençoe sua semana. Bom dia, meu amigo Girley. Bom dia. Bom dia a você também, meu irmão. Deus te abençoe também, tá bom? Já tá chegando nossa mensagem do dia aqui, ó. Meu amigo André Primaz, bom dia, André. Bom dia pro André, também já tá de pé. Tá de pé já nosso amigo André. Já tem a nossa mensagem do dia. Já tem a nossa mensagem do dia daqui a pouquinho, tá? Daqui a pouquinho tem a nossa mensagem do dia aqui, já estamos se organizando. Quem mais? O tio Chiquinho, bom dia pro tio Chiquinho. Ontem estivemos lá cantando os parabéns pro nosso amigo Thiago, 33 anos, né? 33 anos o Thiagão completou. Ontem estivemos lá cantando os parabéns pro Thiago e depois comemos aquela carne de primeiro, né? Ah, caprichou na carne, né? O Negão e o Jair lá, churrasqueiro de mão cheia, os piá também, né? Vou ter que contar. Mano, comecei a comer, não podia parar mais, só comi carne, ó. Deus me livre, né? Coisa boa, né? Aquela carninha de sarmoura, né? Que tu deixa na sarmoura de um dia pro outro. Meu Jesus amado, que Deus nos ajude, né? É verdade. Um abraço pro compadre Chico e parabéns pro Thiago aí também. Felicidades pra ele, tudo de bom. Tá certo? Vê quem mandou aqui, ó.
1: Bom dia, Valdemar. Mas tu tá hoje que, nossa, meu Deus do céu. Agora até fiquei com vergonha de escutar o programa.
0: É, eu tento ajudar as pessoas, mas não é fácil ajudar as pessoas, viu? Quem que é que mandou aqui? Quem que é? A dona Salete já quase. A senhora que tem mais experiência que eu, dona Salete. É verdade ou não é? Confirme pra mim, só num positivo não. Se as pessoas fossem fazer mais amor, elas não seriam mais felizes? É ou não é verdade? Quando a gente faz, não melhora tudo na vida, a gente reclama menos. A gente se queixa menos, né? Quando a gente tá amando, né? Quando tá amando, é tão bom tá amando. A gente não tem problema nenhum, né, gente? Daí, quando a gente não tá amando, Deus me livre. A gente vê dificuldade em tudo, né? Ei, lasqueira! 5h53 da manhã, 5h53, né? É verdade ou não é, dona Sara? Me diga aí se não é, mulher, pelo amor de Deus. Me ajude que eu te ajudo, né? Pode cuidar. Normalmente as pessoas mais mal-humoradas, as pessoas mais mal-humoradas, é as que fazem pouco, né? As que fazem bastante são bem infelizes, né?
2: Bom dia, pica-pau. Tudo certo? Como é que tá? Como é que amanheceu o dia aí? Só bem, só vitória?
0: Só vitória.
2: Eita glória!
0: O Banana acordou. O Banana é um que começou, mudou. Pergunte pro Banana se não é verdade. O Banana é daquele tipo também que gostava de fazer de noite, né? Ele mudou. Depois que começou a escutar o Valdemar, ele mudou, cara. Agora é de manhã, de madrugada. Às vezes 4 horas da manhã, levanta, vai lá, né? Mexe com a prima. Aí depois que ele dá uma namorada, ele volta, né? Vai fazer um chimarrão. É outro cara. O cara tá sempre de bom humor. O cara é sensacional, né? E daí aqueles que não fazem nada, tipo, pode cuidar quando eu não tô muito bem, é porque não tá acontecendo as coisas, né? Ai, ai, ai, é verdade, Lançaleta. Eu falei pra senhorita, viu? Falei pra senhorita. Né? É muito melhor que chocolate. Não tem. Só que tem que ser bem feito, né? Tem que ser bem feito. É pra fazer mal feito, não adianta também, né? Não adianta fazer mal feito, tem que ser bem feitinho, né? É que nem fazer a barba, tem que fazer bem feitinho, não adianta deixar pela metade o negócio, né? Chega, Valdemar! Ó, o Hernando da Fiorella acordou bem louco. O Hernando é outro também que começou, mudou a rotina dele, né? Mudou a rotina dele também. Normalmente é pela madrugada que ele dá uma namorada e ele vai feliz pra padaria, né? Ele vai feliz, vai trabalhar, tá sempre contente. Se eu cheguei lá, ele tava meio triste, perguntei pra ele o que deu, homem. Ele disse, não deu certo, né? Não deu certo hoje pela manhã e a gente fica desse jeito, né? Ontem era aniversário dele, ó. 50 e quantos anos, dona Zélia? 50 e quantos anos o Hernando fez ontem? Eu conheço o Hernando, ele já tinha uns 39 anos, mais ou menos, desde que eu conheço ele. Deve estar uns 60 e poucos já, né? Então, parabéns pro nosso amigo Hernando da Fiorella. Depois vamos cantar os parabéns pro Hernando, né? Depois vamos cantar os parabéns pro Hernando depois da mensagem do dia, tá bom? Já tá chegando a nossa mensagem do dia aí. Bom dia pro nosso amigo Freitinhas. Bom dia pro Freitinhas. Bom dia, bom dia, bom dia, bom dia, bom dia pra todos vocês. Tá certo? Gente, intervalinho, ó. 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Na sequência, a nossa mensagem do dia aqui, ó. 5h57, Duarte. 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
8: 6h04 da manhã, 6h04. 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Um abraço pro pessoal lá da São Domingos. Bom dia!
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3: A nossa mensagem do dia, 6:06 da manhã, 6:06. Bom dia para você que já acordou, bom dia para você que tá de pé. Agora é hora da gente falar sério, né? A gente brinca, a gente tem os momentos que a gente leva alegria para as pessoas aqui, mas tem o momento que a gente reflete juntos. E eu sempre digo, a nossa reflexão do dia aqui, ela não tem religião, tá? Ela não tem placa de igreja, ela não é para fulano, não é para beltrano. Não, se for bom para você, pega. Se não for, joga fora. É o momento da gente refletir, para a gente meditar também. Hoje eu quero falar sobre o tempo. O tempo é precioso demais. Você já imaginou se todos os dias a gente acordasse? A gente não é que a gente acordasse, a gente acorda todos os dias e a gente tem um crédito. Um crédito depositado para a gente gastar. Você acordou hoje pela manhã, primeira coisa que você obteve foi esse crédito. Como se fosse um valor em dinheiro. Vamos dizer que fosse, você tivesse 10 mil reais para gastar hoje. Durante todo o dia, 10 mil reais. Todos os dias você acorda, você tem esse crédito para você gastar. Só que esse crédito não é em dinheiro. Esse crédito que eu e você recebemos é o tempo. É verdade, todos nós recebemos esse crédito. Tem uns que aproveitam esse crédito, aproveitam esse tempo. Tem outros que nem tanto. Tem uns que preferem reclamar, preferem viver reclamando, esquecem de viver, não fazem uma viagem, não aproveitam, não abraçam, não pedem desculpas. Esse crédito é para mim e para você aproveitar esse dia de hoje. Só que tem um porém, esse crédito ele não se renova. Chegou o final do dia, chegou a meia-noite, quando a gente encerra este dia, acabou. A gente vai ganhar outros créditos amanhã, se assim a gente abrir os nossos olhos. Deixa eu te perguntar nesta manhã, o que você está fazendo com o seu tempo? O que eu e você estamos fazendo com o nosso tempo? O que a gente está fazendo com o tempo que a gente tem, que é tão precioso para mim e para você? Hã? O que você está fazendo? Está reclamando da vida? Ó, o tempo está passando, cara. O tempo vai voando. A gente parece que nem percebe. Eu estava olhando e estava meditando quantas pessoas que eu conheci lá atrás que tinham o cabelinho preto, hoje estão com o cabelo branco. Quantas pessoas que eu conheci lá atrás que hoje já estão com o cabelinho branco. Ah, o tempo ele passa. Sabe aquele corpo bonitinho, aquela mulher bonita, tudo certinho, tudo no lugar? É verdade. Vai caindo, o negócio vai passando, o tempo vai passando. O cabelo branco vai vindo, as rugas no rosto vai aparecendo. É, o tempo vai chegando para, mesmo para aquela mulher, aquela miss mais bonita que teve, o tempo chega para ela. Ah, para o homem também. Aquele garanhão, aquele galã, vai vindo a barriguinha, as coisas vão aparecendo, o cabelo vai branqueando, a ruga no rosto vai aparecendo. O tempo ele é precioso demais para a gente gastar onde não há carinho, onde não há respeito. Por isso que eu sempre falo nas minhas mensagens da manhã aqui, que nós devemos observar bem com quem a gente caminha, para a gente não desperdiçar o nosso tempo. Nós devemos observar bem com quem que nós estamos andando, para a gente não jogar fora nossos créditos. Quem são suas amizades? Pessoas que te fazem bem? Pessoas que te colocam para cima? Pessoas que renovam suas energias? Ou pessoas que te puxam para baixo, só reclamam? O tempo Ele é valioso na nossa vida. E nós nem observamos, às vezes nós nem temos tempo para pensar no tempo. A gente esquece de viver o dia de hoje. E eu, meditando hoje, quando eu vinha pela manhã, hoje a gente está aqui. Amanhã a gente não sabe. E como que é rápido as coisas para acontecer na nossa vida? Como que é rápido as coisas? Você já observou que é tudo muito rápido? De repente a gente está aqui vivendo, de repente já não estamos mais. A vida segue. É, rapaz, esse tempo ele é precioso demais. Cada segundo que passa é uma parte da nossa história que se encerra. Eu falava um dia para uma pessoa que todos os dias nós vivemos se despedindo. Todos os dias nós se despedimos. O tempo ele é cruel porque todos os dias pode ser uma despedida, cara. É verdade. De repente a janta de ontem à noite não aconteça mais. E não vai acontecer. Pode até tentar fazer algo parecido, mas não vai chegar nem aos pés do que foi ontem. Ontem, de repente, a gente riu de uma piada que não tinha nada a ver. Se a gente fazer hoje a janta de novo, de repente a gente não vai rir. Você entendeu? São outros momentos, outras circunstâncias. Por isso, aproveite cada detalhe dessa vida. Aproveite cada momento, que são únicos. Não volta mais. Ah, rapaz, eu lembrando esses dias dos momentos felizes, das emoções que eu sentia quando fazia um gol, cara. Eu vendo a minha filha esses dias jogando e me encheu meu olho de água porque parece que eu vejo eu lá dentro da quadra jogando. Parece que eu vejo eu e eu querendo, aceitando ou não, eu sei que de repente eu posso até entrar, de repente posso até voltar algum dia a jogar um futebol, mas não vai ser aquela emoção que eu vivi quando eu tinha meus 17, meus 18, meus 20 anos. Quando a rede balançava, a explosão do gol, a torcida gritando. Passei no Padre Real esses dias lá, olhei o campo lá, rapaz, aqueles barrancos era cheio de gente. O torcedor atrás dos arcos, sentado com chimarrão, com tererê, com um copo de cuba, sabe? O torcedor gritando o nome da gente, incentivando. Tu acha que isso volta? Não, não volta mais. É isso que eu quero falar do tempo. O que foi gasto não pode ser recuperado ou fabricado novamente, meu irmão. Não volta mais. A forma como você escolhe gastar as suas horas, o seu tempo, são suas, são minhas. Por isso que muitas vezes a gente fica perdendo tempo com coisas que não agregam na nossa vida. A gente perde tempo com pessoas que não agregam na nossa vida. O que fazer? Melhor coisa que tem é afastar-se. Afaste do que não soma na tua vida. Evite gastar energia com relações e situações vazias que não trazem respeito ou crescimento para você. Você imaginou você perder seu tempo com pessoas que falam mal de ti? Raciocina comigo. Pessoas que falam mal, pessoas que desejam mal, pessoas que queimaram você. Como é que você vai perder tempo com pessoas assim? Não. O teu tempo é muito precioso para você perder tempo com coisas que não agregam na sua vida. Conecte-se com a sua família, com os amigos, com o que te traz paz. Aquelas pessoas que te traz paz, que você conversa, que parece que é tão bom, parece que você está ali um minuto, parece que faz uma hora que você está ali, cara. Analise realmente o que te faz bem, o que realmente soma na tua vida. Não desperdice esse crédito que você ganha todos os dias. Todos os dias a gente ganha esse crédito. Aproveite esse momento. Viva hoje, cara. Não fique esperando para viver amanhã. Não fique esperando. Evite perder seu tempo com fofocas, com cuidar da vida dos outros. Evite isso. Viva a tua vida. Seja feliz.

0: espera ninguém.
1: É, o tempo não espera ninguém, né? O tempo não espera ninguém. Realmente, essa é a música, né? 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Beleza? Show de bola. 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
1: 6h24 da manhã. 6h24. Bom dia. Bom dia para você. É uma ótima manhã. Obrigado pela sua companhia aí. Obrigado pela sua audiência. Onde você estiver aí ouvindo a gente, gratidão pela sua companhia, tá bom? É verdade. Um bom dia. Bom dia para você. Bom dia para toda a galera que já tá com o seu radião ligado aqui na manhã. Dudu que Dalvan, pro nosso amigo Jacques Lazarete que pediu para ouvir, ó. Com saudade do biquíni preto, né?

Neizinho, né, tchê? É verdade. Alô, Alessio Bart, meu amigo Neo Bart, bom dia. O Neuri, bom dia pro Neuri. O meu amigo Érico Engraf, tá descendo pro Padre Reus trabalhar hoje, rapaz. Bom dia pro Érico. A Salete Orlando Pérez, bom dia. Meu amigo Nilson Marcos Onegão, bom dia. A dona Zélia da Fiorella, meu amigo Hernando, tava de aniversário ontem, né? Vamos cantar os parabéns pro nosso amigo Hernando aqui, ó. Cadê os parabéns pro nosso amigo Hernando?

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1: Parabéns pro nosso amigo Hernando. Ele tava de aniversário ontem, rapaz. E por coincidência, o Hernando tava de aniversário e também tava de aniversário o Rogério Felim, né? O Rogério Felim também tava de aniversário ontem. Parabéns pro Rogério também.

0: 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Opa!
1: Bom dia pro tio Loi Lauerman. Tava esquecendo o tio Loi aqui, rapaz. Bom dia pro Loi, já tá na lida já, né? Tá na lida já, bom dia pra ele. Mandou bom dia cedo hoje, ó. Mandou bom dia cedo, 5h41, ele mandou bom dia. E vai acabei esquecendo de mandar um abraço pro tio Loi aí, ó. Bom dia! Quem mais? Quem mais aqui, rapaz? Quem mais aí, ó? Pessoal aí que tá ouvindo a gente, né? Bom dia, obrigado pela companhia e pela audiência, tá bom? Beleza? Show de bola. Ó, deixa eu ver aqui, rapaz. Deixa eu ver aqui. A Rosane, né? A Rosane, bom dia para a Rosane aí também, tá ouvindo a gente. Bom dia para a Rosane, obrigado pela companhia e pela audiência. A Rosane também aqui do Cedro, também tá ouvindo a gente aí. Bom dia, tá bom? 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Nosso amigo Barbante aí agradecendo, agradecimento ao pessoal que participou ontem da festa do Costelão lá em Princesa e também agradece o pessoal da organização, né? Sem falar em nome nenhum, agradece todos para não esquecer ninguém. Tá certo? Então um abraço aí a todo o pessoal que ajudou, que organizou, que trabalhou na festa então do Costelão. Um agradecimento especial a todos, sem citar nomes, a todos, de quem participou e quem ajudou a festa a acontecer. Porque ninguém faz nada sozinho, né? Ninguém faz nada sozinho. É um ajudando o outro que as coisas dão certo, tá bom? Beleza? Show de bola então. Intervalinho, já volto aqui, ó. Antes de eu ir pro intervalinho, deixa eu falar pra você aqui, ó. Deixa eu falar pra você antes do intervalinho aqui, ó. 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Beleza, show de bola então. É, pessoal aqui, deixa eu só olhar aqui, rapaz. Deixa eu olhar aqui, né? Deixa eu só

0: Intervalinho, já volto aqui, ó. 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
0: A Secretaria Municipal de Saúde de Princesa comunica que a vacina contra a gripe H1N1 está disponível para toda a população do município no posto de saúde.
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0: 6h43 da manhã, 6h43. Bom dia, bom dia, bom dia para você. 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Deixa eu ver por aqui. Deixa eu mandar um alô aqui. Atenção. Perdeu-se um óculos no trajeto do Pouco Preço até o Gás Menin. Foi um dia de ontem, tá? Então, ó, foi perdido um óculos. Aí, então, no caminho do Pouco Preço até o Gás Menin, tá? Se você encontrou esse óculos, é do nosso amigo Chico, tá? Chico Menin, tá? Então, se você encontrou o óculos, se você, por gentileza, encontrou, devolver lá no Gás Menin, então pode ser aqui na Rádio Zé também, né? Se quiser levar até lá no Gás Menin, a gente agradece. Então, se você achou um óculos, tá? É do nosso amigo Chico Menin, tá bom? No trajeto do Pouco Preço até o Gás Menin. Beleza? Dado o recado então, vamos pro intervalinho. A gente já volta aqui, ó.
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0: 6h46, hora certa. 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
14: 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Beleza? Show de bola. Ó, tá chegando aqui o programa da FECO Agro, né? O programa da FECO Agro tá chegando aqui na nossa manhã, o programa da FECO Agro, tá certo? O programa da FECO, cadê aqui, rapaz? Aqui tá, ó. Bom dia, gente, um abraço e uma ótima semana, um ótimo dia para todos nós. Valeu, que Deus abençoe todos nós. Um abração, o programa da FECO Agro chegou.
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0: Sistema Osesc participa de palestra sobre reforma tributária promovida pela FECOERUSCI. Sicoobi Maxi Crédito inaugura escritório de negócios em São José do Hortêncio, no Rio Grande do Sul. Essas e outras notícias logo após a nossa mensagem cooperativista.
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0: Alô, amigos do sul do Brasil, eu sou o René Roberto e hoje é segunda-feira, edição de 14 de setembro de 2026. E essas são as notícias. A partir de amanhã, a cidade de São José do Hortêncio, no Rio Grande do Sul, passa a contar com o escritório de negócios do Sicoobi Maxi Crédito. A nova estrutura traz uma proposta de atendimento mais próximo e personalizado, com o objetivo de gerar prosperidade para os cooperados e para a comunidade por meio da realização de bons negócios. O espaço está localizado bem no centro da cidade, próximo à Prefeitura Municipal, e conta com cerca de 120 metros quadrados preparados para receber os cooperados. Com esta inauguração em São José do Hortêncio, o Sicoobi Maxi Crédito chega ao seu 113º ponto de atendimento, sendo o 24º no estado gaúcho. O superintendente regional Wagner Bianchini destaca que a nova unidade representa um marco importante para a cooperativa no estado do Rio Grande do Sul. Afirmou: nossa proximidade busca gerar desenvolvimento local, apoiando para que a população possa tirar seus sonhos do papel e transformá-los em realidade. É uma forma de promover justiça financeira através dos nossos produtos e serviços. Por isso, é uma alegria muito grande chegar a São José do Hortêncio. A gerente do escritório, Ariane Spengler, reforça o convite à comunidade. Estamos ansiosos para receber a comunidade em nosso escritório. Temos uma equipe pronta e preparada para recebê-los. Nosso horário de atendimento é das 8 às 17 horas, sem fechar ao meio-dia. Cooperativa de Crédito Sicoobi Maxi Crédito está entre as 10 maiores instituições financeiras cooperativas do país, com mais de 300 mil cooperados em Santa Catarina e no Rio Grande do Sul. Somente no ano passado, o Sicoobi Maxi Crédito movimentou mais de R$1 bilhão em crédito, sendo mais de R$440 milhões destinados a micro e pequenos empreendedores, fortalecendo o desenvolvimento regional. Pensar diferente e de maneira coletiva para resolver problemas é um dos princípios que norteiam a abordagem do Design Thinking. Diante disso, com um olhar atento para a realidade das cooperativas, o Serviço Nacional de Aprendizagem do Cooperativismo em Santa Catarina, SESCOOP, promoveu o curso de Design Thinking, aplicado à inovação, solução de problemas e desenvolvimento de soluções nas cooperativas. voltentos@sescoopsc.com. Esse serviço de excepcional representa o reconhecimento da força do agronegócio gaúcho e brasileiro, que trabalham diariamente para garantir a segurança alimentar no Brasil e no mundo. Seguiremos firmes na missão de fortalecer o nosso setor e elevar cada vez mais o nome do Rio Grande do Sul e do Brasil no mercado global, afirmou Santin. Santin também é vice-presidente da Associação Latino-Americana de Avicultura, ALA, presidente do Conselho Diretivo do Instituto Ovos Brasil, IOB, e presidente da Câmara Setorial de Aves e Suínos do Ministério da Agricultura. Cooperativa Cooperja sediou no seu município sede em Jacinto Machado, no sul de Santa Catarina, o terceiro encontro regional de bananicultura, reunindo produtores rurais, técnicos profissionais e representantes de entidades ligadas ao setor para um dia de conhecimento, troca de experiências e atualização sobre a atividade da bananicultura. A programação aconteceu no auditório da cooperativa, onde foi realizada uma mesa redonda com o tema Mercado, Qualidade Pós-Colheita e Agregação de Valor, proporcionando aos participantes informações e orientações importantes para o fortalecimento da cadeia produtiva da banana. Os participantes também estiveram no campo demonstrativo da Cooperja, o CDC, onde participaram de uma visitação guiada pelas estações técnicas. Durante a atividade, foram apresentados conteúdos relacionados ao manejo da adubação, manejo fitossanitário, saúde do solo, utilização de biofertilizantes e manejo da cigatoca. Para o gerente do Pomar Cooperja, Diogo Semprebom, foi importante a participação da cooperativa Cooperja no encontro regional de bananicultura, ressaltando a relevância da banana para a economia regional. A cooperativa Alperja está inserida nesse contexto de diferentes formas, tanto na comercialização da produção, quanto no fornecimento de insumos e assistência aos produtores. Por isso, sabe da importância de fortalecer o conhecimento e aproximar produtores, técnicos, entidades e empresas para o desenvolvimento da bananicultura regional. O encontro foi realizado pela empresa de pesquisa Epagre, Coperja, Senar e Sindicato dos Produtores Rurais de Jacinto Machado, com o apoio da FECOAGRO. E a seguir, depois da nossa mensagem cooperativista, nossa última notícia. Sistema OSESC participa de palestra sobre reforma tributária, promovida pela FECOERUSC. Aguardem!
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0: De Santa Catarina, FECOERUSC, no auditório da cooperativa Serpalo, no município de Paulo Lopes, na Grande Flor, os principais debates que em dúvidas e aprofundar questões relacionadas às mudanças na legislação. Para a AGEAN, iniciativas como essa são fundamentais para garantir segurança jurídica e uma transição mais eficiente para o novo modelo tributário. Ele destacou: a reforma tributária representa uma das maiores mudanças no sistema de tributação brasileiro das últimas décadas. Momentos de capacitação e troca de experiências são essenciais para que as cooperativas compreendam os impactos da nova legislação, esclareçam dúvidas e se preparem de forma estratégica para esse novo cenário, destacou ele. O público participante foi composto por contadores, gerentes financeiros, profissionais das áreas contábil, fiscal, tributária, financeira e administrativa, diretores administrativos e financeiros e demais colaboradores envolvidos com a gestão tributária das cooperativas, integrantes do sistema FECOERUSC, Federação das Cooperativas de Energia Elétrica de Santa Catarina. 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
16: No extremo oeste, são 7h25. Esgotamento sobre rodas começa a ser implantado em Campo Herê a partir do dia 29 deste mês. Técnicos da Justiça Eleitoral promovem treinamento de mesários em Iporã do Oeste. Município se destaca no estado e conquista a segunda melhor colocação no IDEB entre municípios de pequeno porte. Itapiranga terá mais recursos do governo federal para auxiliar imigrantes. São os destaques do RPN, primeira edição, desta segunda-feira, que começa agora. Muito bom dia, são 7 horas 27 minutos, temperatura está marcando 10 graus, está frio nesse começo de manhã, segunda-feira, 14 de setembro de 2026. Já começa com tempo nublado aqui no extremo.

0: 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Semana vai começar desse jeito aí, com tempo nublado, ou daqui a pouco vem o sol, ou vem a chuva, hein, Coutinho? Bom dia!
1: Bom dia! É, o tempo segue friozinho agora de manhã, alguns pontos aí entre 8, 11, 9, 12 graus, e à tarde não chega a 16, 19, um dia frio. Nublado, aberturas de sol, alguma ocorrência de chuva fraca ou garoa, pode ter, seja agora de manhã ou à tarde, falhando em vários pontos. Amanhã, mesma situação, mínimas aí entre 7, 10, 8, 11 graus, frio, à tarde passa aí dos 18, 20, 21, com boa vontade, períodos de sol, períodos de nublado, pequena chance de garoa ou chuva fraca se tiver. Hoje e amanhã são os dois dias que é mais arriscado para aquelas atividades de longa duração. E tempo bom quarta, quinta e sexta. Na quarta vai fazer frio. Nas baixadas pode ficar de 2 a 5 graus com alguma geada onde não tiver nevoeiro e boa parte entre 5 e 8 graus. É frio para a época. E à tarde é agradável. Ainda frio na quinta e sexta, mas menos intenso e esquentando um pouco mais à tarde. Sexta-noite pode ter alguma chuva ou trovoada. Da Climatea, Ronaldo Coutinho.
0: Muito bem, obrigado, Coutinho, pela previsão do tempo direto da Climaterra de São Joaquim. 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Agora são 7h30, temperatura está marcando 11 graus. Vamos com os indicadores econômicos para hoje. Informações oficiais do Banco Central do Brasil. 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De acordo com o Banco Central do Brasil, o dólar está valendo R$ 5,09, o euro tem cotação de R$ 5,92 e o peso argentino 0,0034. São os indicadores econômicos para hoje. 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Sete horas 7h32, depois dos indicadores econômicos, vamos com os preços do mercado agrícola, informações da EPAGRE, gerência regional aqui de São Miguel. 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Em Guaraciaba, a Prefeitura paga 60%.

40% do serviço e o produtor 40%, ou seja, R$ 244,59. Em São José do Cedro, 70% é pago pelo município e 30% pelo produtor. O valor é de R$ 183,44, valores pagos para a prefeitura. 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O meio ambiente agradece. Vamos agora com os indicadores econômicos. Feijão carioca, R$ 280,00 a saca. Feijão preto, R$ 190,00. Milho, R$ 63,00. Soja, R$ 138,00. Trigo superior, PH, R$ 77,00 a saca. Preços da pecuária, arroba do boi gordo, R$ 358,00. Arroba da vaca gorda, R$ 318,00. Suíno vivo, para produtores integrados, R$ 4,70. Já o leite, preço médio praticado aqui na região, a Ipagre também faz uma apuração dos dados, preço mais comum, preço médio, R$ 2,68. Preço mínimo, R$ 2,35. E preço máximo, R$ 2,89. Tivemos uma redução média aí de 3 centavos no preço do leite pago ao produtor. 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O meio ambiente agradece. Agora são 7 horas 34 minutos. Temperatura está marcando 11 graus. 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Bono Atacado e Varejo traz agora uns destaques do portal que você confere, esses e outros, acessando o peperi.com.br. Motociclista morre em colisão frontal entre moto e carro em Romelândia. O acidente foi neste final de semana e envolveu um veículo Gol e uma moto Honda CG 150. O condutor da motocicleta morreu no local do acidente. Tem todos os detalhes e informações no portal. Outra informação grave: colisão deixa 3 pessoas feridas na via periférica na BR-163 em São José do Cedro. Uma colisão entre 2 carros deixou 3 vítimas e mobilizou equipes de emergência. Por volta das 6 da tarde de ontem, na via periférica da BR-163 em São José do Cedro, a cerca de 200 metros do trevo de acesso ao município, o acidente envolveu um Honda Civic e um Gol. Fotos do acidente também estão no portal, também estão no peperi.com.br. Agora, 7h37, são destaques do portal, que traz também informações do esporte. Sesc celebra 80 anos com programação especial em São Miguel do Oeste. E PM recupera veículo furtado e prende suspeito após perseguição em São Miguel do Oeste. São os destaques do portal do peperi.com.br. 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
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Intervalo comercial agora, daqui a pouco a gente volta.

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Agora são 7 horas 41 minutos. A temperatura está marcando nesse momento aqui no centro de São Miguel 11 graus. Estamos de volta com RPN primeira edição. E as primeiras informações desta manhã de segunda-feira, que é para você começar o seu dia muito bem informado, estão conosco as emissoras afiliadas à rede Peperit Comunicação, Rádios Itapiranga. De Itapiranga, Atalaia de Campo Herê, Peperi de São Miguel, Cedro de São José do Cedro e também a Rádio Oeste de Iporã do Oeste.

0: Vamos agora movimentar a reportagem da Peperi, no oferecimento da Newscar Automóveis. 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Vamos agora com a reportagem da Peperi. Quem está chegando é o repórter Delmar Cláudio. Itapiranga terá mais recursos do governo federal para auxiliar imigrantes. Delmar, bom dia.
1: Muito bom dia, Marcos Meller. Bom dia, amigos ouvintes da programação do RPN desta segunda-feira. Itapiranga possui recursos exclusivos para imigrantes venezuelanos devido à crise humanitária naquele país. A partir de um plano de ação aprovado pelos Conselhos Municipal e Nacional de Assistência Social, o município recebeu R$ 636 mil do governo federal para compra de itens para imigrantes. Conforme a secretária de Assistência Social, Simone Filim, a prefeitura entrega um kit acolhida para estrangeiros que chegam para morar no município, contendo colchão, cobertor, lençol, travesseiro, fronhas e toalhas de banho, além de materiais de higiene e limpeza. Para ser apto a receber, o imigrante deve comprovar residência em Itapiranga. Simone destaca que o primeiro plano de ação foi baseado na presença de 2.900 venezuelanos. Atualmente, Itapiranga possui 3.200 estrangeiros cadastrados. Simone Felim salienta que a projeção é de pelo menos 4.000 estrangeiros em Itapiranga, pois nem todos buscam o cadastramento. De acordo com a secretária de Assistência Social, na semana passada, ocorreu uma reunião online com o Ministério de Assistência Social para definir detalhes para a liberação de mais recursos para Itapiranga. O município vai enviar um plano de ação para ter ajuda financeira no auxílio aos venezuelanos que chegam na cidade. Semanalmente, de 10 a 15 famílias desembarcam em Itapiranga em busca de oportunidades de emprego. Tempo nublado aqui no Vale do Rio Uruguai e a temperatura neste momento em Itapiranga em 11 graus. Um ótimo dia a todos e até amanhã.
0: 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Nós vamos até o município de Campo Herê. Esgotamento sobre rodas começará a ser implantado em Campo Herê a partir do dia 29 deste mês. Caroline Souza, bom dia.
2: Bom dia, Meller. Bom dia, ouvintes da rede Peperi. O gerente da Casan em Campo Herê, Arenor Wagner, lembra que o município foi contemplado pelo programa que prevê a adequação dos sistemas de esgotamento sanitário em todo o país até 2033. O caminhão responsável pela coleta estará no município a partir do dia 29 de setembro, inicialmente durante o período da manhã. Nesta primeira etapa, serão atendidos os imóveis que já possuem acesso à fossa ou sistema séptico por meio de um tubo de acesso, permitindo a conexão da mangueira do caminhão. Arenor explica que os imóveis que ainda precisam realizar adequações terão prazo de um ano para regularizar o sistema. De acordo com Arenor, uma equipe já realizou o levantamento das residências para identificar quais imóveis estão aptos a receber o serviço. Atualmente, cerca de 1.000 a 1.200 famílias já estão aptas para a primeira coleta. Ainda faltam aproximadamente 1.000 unidades para serem vistoriadas. O gerente explica que mesmo os moradores que ainda não possuem o tubo de acesso podem procurar o escritório para receber orientações e realizar a adequação necessária. Uma boa segunda-feira e até amanhã.
0: Muito bem, obrigado pelas informações e pelo destaque aqui da região de Campo Herê, 7h47, temperatura está marcando 11 graus. 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Intervalo comercial, daqui a pouco a gente volta.
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1: Com as rádios Itapiranga de Itapiranga, Atalaia de Campo Herê, Peperi de São Miguel, Cedro de São José do Cedro e também a Rádio Oeste de Porã do Oeste. Vamos agora movimentar a reportagem da Peperi, oferecimento do Bono Free Shop na fronteira com a Argentina. 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Vamos agora com a reportagem mais uma vez, começando com Everton Macedo. O município se destaca no estado e conquista a segunda melhor colocação no IDEB entre cidades de pequeno porte. Everton, bom dia.
2: Bom dia, Marcos. Bom dia aos ouvintes. O município conquista a segunda melhor colocação no IDEB entre as cidades de pequeno porte. A informação é do prefeito de São José do Cedro, Fernando Vil. O município conquistou a segunda maior colocação entre os municípios catarinenses com até 15 mil habitantes. O reconhecimento foi recebido pelo prefeito durante uma agenda na capital do estado em um evento relacionado ao Pacto Estadual para a Alfabetização e a premiação dos municípios com os melhores resultados na avaliação de 2025. Nos anos finais do ensino fundamental, o município alcançou notas 6,7, ficando atrás apenas de Iporã, também no extremo oeste. Segundo o prefeito, o resultado demonstra os avanços obtidos na educação, tanto nos anos iniciais quanto nos anos finais do ensino fundamental. Fernando Vil também destacou o desempenho de municípios do oeste, meio-oeste e extremo-oeste catarinense, que tiveram resultados expressivos na avaliação estadual. Para ele, o desempenho é reflexo dos investimentos e do trabalho desenvolvido na educação de São José do Cedro. Município conquista destaque estadual. Segundo o prefeito, município conquistou destaque no IDEB entre as cidades de pequeno porte. Com a nota de 6,7 nos anos finais do ensino fundamental, garantiu a segunda colocação entre os municípios de até 15 mil habitantes. O resultado demonstra o trabalho desenvolvido e os investimentos realizados na educação municipal. Marcos, tempo nublado em São José do Cedro. Começamos uma semana com tempo nublado e frio, a temperatura na marca dos 10 graus nesta manhã de segunda-feira. Um bom dia a todos, uma ótima semana e até amanhã.
1: Muito bem, obrigado pelas informações, Everton. Agora são 7 horas e 54 minutos, a temperatura está marcando nesse momento aqui no centro de São Miguel 11 graus. Nós vamos voltar a movimentar a reportagem da Peperi com as informações aqui do extremo oeste no oferecimento do Bono Free Shop. Técnicos da Justiça Eleitoral promovem treinamento de mesários em Iporã. Laércio Antônio, bom dia.
3: Bom dia, Marcos Meller, bom dia, ouvintes do RPN. O treinamento para os mesários de Fora do Oeste que trabalharão nas eleições de outubro deram sequência no último sábado e terão fechamento ainda hoje, entre 18 e 20 horas, no Centro Educacional Adélio Marques. Conforme o técnico judiciário, chefe da 65ª Zona Eleitoral, com sede em Itapiranga, que esteve aqui em Fora do Oeste, Roberto Marcon de Bona, treinamento é obrigatório e é uma das etapas importantes na preparação dessas equipes. No município são em torno de 80 voluntários, entre mesários, presidentes de mesa e secretários. A capacitação envolve diversas atividades na prática, no treinamento, como contato e reconhecimento prático com a urna e outras orientações, como documentos que o eleitor deve apresentar no ato da votação, até todo o regramento em geral exigido para o bom andamento do pleito. Nos demais municípios de abrangência, como Itapiranga, Tunápolis e São João do Oeste, esse treinamento também está ocorrendo. Conforme o chefe do cartório eleitoral de Itapiranga, Roberto Marcon de Bona, que, como disse, esteve aqui por Adoece, as equipes preparadas oferecerão bom atendimento ao eleitor no dia da votação, desde a recepção na sua sessão até a finalização do seu voto. Tempo de sol, Marcos, começa com um clima de tempo bom, a semana, poucas nuvens no céu também. A segunda-feira registra 12 graus em Ipora do Oeste. Ótima semana a todos, grande abraço, bom dia e até amanhã.
1: Obrigado pelas informações. 7h56, a temperatura agora está marcando 11 graus. 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Agora faltam 4 para as 8, está na hora do esporte. 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Série A do Campeonato Brasileiro teve no sábado a dupla Grenal em campo. O Inter, jogando em Chapecó, venceu a Chapecoense pelo placar de 2-1. O Inter deu uma respirada, mas ainda está no Z4 da competição. E o Grêmio, em casa, levou a virada do Vasco da Gama. Perdeu para o Vasco pelo placar de 2-1. Jogo que foi definido no segundo tempo. E com a derrota, Luiz Castro não é mais o técnico do Grêmio. Renato Portaluppi deve ser anunciado hoje pela manhã, oficialmente, como novo técnico do Grêmio. Grêmio que é o 16º colocado, 28 pontos, mesma pontuação de Vasco e Inter, os dois que estão no Z4 do Campeonato Brasileiro. Pela Série A, nós teremos um jogo hoje e 3 pela Série B. Na Série A, tem Bahia e Remo em Salvador, e na Série B, América Mineiro e São Bernardo, Botafogo e São Paulo, Avaí e Vila Nova. Pela Série B do Brasileirão, o Novo Horizontino é o novo líder da competição, tem 50 pontos ganhos. Juventude tem 50, é o segundo colocado. Juventude, no final de semana, perdeu para o Atlético por 2-0 e o Novo Horizontino empatou com o Cuiabá em 1-1. Fortaleza é o terceiro, Vila Nova o quarto. O Criciúma caiu. Perdeu, né, no final de semana, levou 4-0 no Atlético, Criciúma caiu para a quinta colocação. 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Intervalo comercial, daqui a pouco a gente volta.
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1: Centro de São Miguel, telefone é o 99923-0007, responsável técnico Rafael Chiesa Sutile, CRO 13500E42. A FIESC vai entregar nessa sexta-feira a Carta da Indústria para candidatos ao governo do Estado. Vai ser sexta de manhã na sede da Federação em Florianópolis. Astor Kist, vice-presidente regional da Federação, está em contato conosco. Como é que foi elaborado esse documento pela indústria catarinense que vai ser entregue para os candidatos em vice-presidente? Bom dia.
10: Bom dia, Marcos. Bom dia, Rádio Ventes. Como de praxe, Marcos e Rádio Ventes, em todas as eleições, o sistema Fiesc elabora um rol de reivindicações e faz essa entrega aos candidatos. Dessa vez, a carta da indústria que vai ser entregue aos candidatos ao governo do Estado, ela foi elaborada com base em pesquisa junto aos 142 sindicatos que compõem o sistema Fiesc. Então, os 142 sindicatos espalhados nas 16 regionais da Fiesc fizeram suas contribuições, suas reivindicações, mandaram isso para o seu Carlos Kurtz, que é o diretor institucional, e então lá junto com diretoria e presidência da Fiesc foi elaborada essa carta. Essa carta, Marcos e Rádio Ouvintes, ela basicamente traz as necessidades que a indústria sente no estado de Santa Catarina. Então, eu, para ser objetivo, eu trouxe inclusive aqui uma cópia da carta, eu vou apresentar apenas alguns desses tópicos essenciais que foram elencados.
1: Se a divisão foi por área temática?
10: Por área temática, exatamente. Foram elencadas 10 áreas temáticas que são nas sequências seguintes: área de incentivos ao desenvolvimento econômico, área de inovação, área de educação, área de saúde, área trabalhista, de meio ambiente, logística e infraestrutura, área de segurança pública, área de comércio exterior e área setorial. Na área de incentivos ao desenvolvimento econômico, então, foram elencados novamente as necessidades dentro desse setor. E aí a reivindicação maior nessa área de incentivos ao desenvolvimento econômico vem na linha do não aumento de impostos. No pleito passado, isso foi levado assim com toda a ênfase aos candidatos, e os candidatos se comprometeram a não aumentar os impostos no estado de Santa Catarina, e assim, nos diversos setores, vêm todas as reivindicações necessárias. Eu faço uma referência, Marcos, a alguns setores que a Fiesc bate muito, que é essa questão do desenvolvimento econômico, a questão da inovação, que nós precisamos continuar crescendo fortemente nessa questão da inovação para sermos competitivos a nível nacional e competitivos a nível mundial. Questão da educação, que a Fiesc defende muito a questão da profissionalização, do ensino profissionalizante, e também do ensino básico, que praticamente no país é uma vergonha. O pessoal não sabendo falar português quando sai do segundo grau, não sabendo matemática básica quando sai do segundo grau. Então, tudo isso está contemplado nessa carta. Na área de saúde, as reivindicações que a gente sabe que sempre existe falta de vagas de hospital, sempre existe demandas nessa área da saúde. Na área trabalhista, nós estamos num país em que essa questão trabalhista, ela sempre vem à tona. Nós tivemos uma reforma trabalhista que está sofrendo ameaças, e isso então está sendo levado à tona.
1: Claro. Bom, como é que a federação vai conduzir depois, independentemente de quem vencer a eleição, Astor? Há já um trabalho, um encaminhamento para fazer a cobrança depois desses pedidos para quem for eleito para comandar o Estado?
10: Normalmente, Marcos, os governos do Estado, eles buscam muitos subsídios junto à federação. Eu estou na federação há 20 anos e eu acompanho há 20 anos essa colaboração da Fiesc com o governo do Estado. Esse trabalho conjunto do governo do Estado com a federação. Eu cito sempre o exemplo da pandemia. Na pandemia, a tônica era que se fechasse tudo, que comércio estivesse fechado, que indústrias fechassem, que praticamente as atividades econômicas parariam. E o trabalho que a Fiesc fez junto ao governo do Estado fez com que Santa Catarina não fechasse. E fez com que a indústria, as atividades produtivas do Estado de Santa Catarina se mantivessem em pleno vigor, em plena atividade. Isso foi um ganho enorme e foi um trabalho conjunto da Federação das Indústrias com o governo.
1: Muito bem, obrigado pelas informações, Astor Kist, vice-presidente regional da Fiesc. 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Ponto final no RPN, primeira edição de hoje. Voltaremos amanhã, 7h25. Obrigado pela audiência e até amanhã.

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0: Vários dias de tempo bom pela frente, né? Esse mês, esse ano de 2026, que tem sido o ano mais chuvoso dos últimos 30 anos, né? O Super El Niño que está se fazendo e tem mais chuvarada por aí, né? Até o final do ano. Não adianta a gente ficar reclamando do tempo porque tem mais chuva vindo, né? Durante esse mês de setembro, mês de outubro, setembro que historicamente é um mês chuvoso na região extremo oeste. É um mês bem chuvoso para nós aqui, toda a região sul, né? Setembro sempre foi um mês de bastante chuva. 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Daqui a pouquinho tem Pamela Macedo, repórter Pavilage, as ocorrências das últimas horas no plantão policial. Teve acidente grave ontem em São José do Cedro, hein? Inclusive, quando o corpo de bombeiros chegou para fazer o atendimento, ocupantes ou condutor de um dos veículos não estava mais no local, havia saído do local. Já tem informações com Ronaldo Coutinho do Prado, nosso amigo do tempo, trazendo a previsão do tempo para essa semana, para essa segunda-feira. Show na manhã.
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0: Vamos ter mais chuva essa semana. Ronaldo Coutinho está com a gente. Fala da previsão do tempo. Alô, Ronaldo, bom dia.
5: Bom dia.
0: Mais chuva essa semana, Ronaldo?
5: É, hoje e amanhã não dá para descartar alguma chuva, alguma coisinha nesse sentido na região. Então vamos ter aí tempo nublado, alguma abertura de sol e pode ter aí chance de alguma chuvinha rápida, alguma coisa fraca, isolada na área. Hoje e amanhã, maior parte do tempo é seco e frio. Na quarta fica bom, frio, pode baixar de 5 graus e agradável à tarde. Quinta e sexta também, frio de manhã, esquentando um pouco à tarde. Provavelmente sexta noite ou sábado, volta a chover. Da Climaterra, Ronaldo Coutinho.
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13: Bom demais, 8h36, é o Cedro Show na Manhã, trazendo muita música e informações também para você aqui na 90,7. Valdemar da Rosa me trouxe uma notícia boa, sabe que eu não sabia da troca do treinador aí, né, do Renato? O Valde que me trouxe a informação, né? É, o Grêmio, até ontem o amigo Polacão tava conversando, a gente tava conversando, e aí ele disse, ó, acho que vem o Roger aí pro Grêmio, né? Só que como o Roger foi treinar o Internacional, né? O Valdemar lembrou bem, como o Roger foi treinar o Internacional, ficou uma situação assim um pouquinho melindrada com o Grêmio, com o torcedor gremista, né? Mas o Roger achou que era um desafio, que era algo novo, né? Que ele poderia, né, ter essa circulação entre os dois times. Tem treinadores que conseguem. Por exemplo, Mano Menezes já fez isso, Tite já fez isso, mas tem treinadores que é cada um na sua, né? Renato, por exemplo, é no Grêmio, mas claro, ele é ex-jogador do Grêmio. Falcão e Dunga também são ex-jogadores do Internacional, e nunca se cogitou esses três ir para um outro time, ir para o time adversário como treinador, mas tem alguns que não, né? Luiz Felipe Scolari, o Filipão nunca foi jogador do Grêmio, né? Chegou no Grêmio em 1992 como treinador, depois de conquistar a Copa do Brasil em 91 pelo Criciúma, né? E agora então, Renato vai ser a solução do Grêmio para os próximos jogos, né? O Renato, que é um bom motivador, é um grande motivador, tem jogos aí pela Copa do Brasil só lá no mês de novembro, então tem um mês e meio aí, né, para mobilizar contra o Atlético Mineiro, né? Então setembro, mês de outubro, e lá em novembro então tem a primeira partida das semifinais da Copa do Brasil, né, já que o Grêmio perdeu no final de semana. E Luiz Castro, né, sai do clube e sai deixando um valor astronômico em salário, porque o contrato dele prevê que se ele tem alguns treinadores que têm previsão até o treinador arrumar trabalho, né? Até ele arrumar um outro clube para treinar. Alguns contratos não. Eu acredito que o time do Grêmio, por ter ido buscar, cara, vai buscar treinador estrangeiro, na verdade, assim, a direção do Grêmio, né? Presidente do Grêmio, presidente, vice de futebol, eles estão fazendo um monte de erros, estão só fazendo burrada. Então, se fizer um contrato assim também, que o cara mesmo arrumando um lugar, uma vaga como treinador em outro time, ele continua recebendo salário no Grêmio, aí é um descaso, né? Aí é um assalto aos cofres do Grêmio Futebol Porto Alegrense. Que não tem mais treinador, então, ou não tem mais o Luiz Castro, e Renato é o novo treinador do Grêmio até o final do ano de 2026, né? Muitos torcedores que gostam do Renato, né, viram essa notícia, né, essa boa notícia aí, né, o acerto do Grêmio, a volta de Renato, né, e o Renato, inclusive, ele fez um post ontem à noite ainda, né, foi por volta de 8 horas da noite, 8, 8 e meia da noite, e aí depois ele apagou, né, ele foi lá, fez um post dizendo que ele estava voltando para o Grêmio, mas ele foi lá, apagou, né, se arrependeu de ter postado. O interessante é que o Grêmio estava ganhando de 1-0, jogando bem contra o Vasco da Gama no sábado, e acabou perdendo. O Internacional ganhou da Chapecoense de 2-1 em Chapecó.

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0: A Associação Ipiranga Futebol Clube convida a todos associados para a Assembleia Geral Ordinária no dia 28 de setembro, às 19h30, na sede do Ipiranga, no Estádio da Baixada, na Rua Maranhão. A Secretaria de Saúde de Anchieta comunica que a vacina contra a gripe H1N1 está disponível para toda a população do município no posto de saúde.
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0: Bom dia, 8h45. Informações chegando na Cedro com a repórter Pavilage. Alô, Pamela Macedo, bom dia. Boa semana para você.
17: Bom dia, Everton. Bom dia aos ouvintes da Rádio Cedro. Uma ótima semana a todos. Boa semana para ti, Everton. Estamos chegando com as notícias do setor policial desse final de semana. Colisão deixa 3 pessoas feridas na via periférica da BR-163 em São José do Cedro. Uma colisão entre 2 carros deixou 3 vítimas e mobilizou equipes de emergência por volta das 18 horas deste domingo. Na via periférica na BR-163, a cerca de 200 metros do trevo de acesso ao município. O acidente envolveu um Honda Civic e um Gol. Segundo o Corpo de Bombeiros, no Gol, um motorista e uma criança estavam presos às ferragens e precisaram ser desencarcerados. Uma terceira vítima, também menor de idade, foi encontrada ao lado do veículo e recebeu o atendimento dos bombeiros. Não foi possível confirmar se ela estava no Gol no momento da colisão. O Corpo de Bombeiros de Guaraciaba foi acionado para prestar apoio na ocorrência. 3 vítimas foram encaminhadas ao Hospital de São José do Cedro para avaliação médica. A PRF esteve no local e realizou o levantamento da ocorrência. As causas da colisão não haviam sido divulgadas até a publicação. Motociclista morre em colisão frontal entre moto e carro em Romelândia. Um homem morreu e outra pessoa ficou ferida em um acidente de trânsito registrado no fim da tarde de ontem na rodovia Alessio Francisco Bugs em Romelândia. A ocorrência foi registrada por volta das 17 horas e envolveu uma motocicleta e um automóvel. De acordo com o Corpo de Bombeiros, as equipes de Anchieta foram acionadas para atender a colisão frontal entre uma Honda 150 e um Gol que transitava no sentido Romelândia-Anchieta. A motocicleta era ocupada por 2 pessoas. O condutor foi encontrado sem os sinais vitais e morreu no local. O segundo ocupante foi atendido e conduzido pela equipe médica do município de Romelândia, que já estava no local antes da chegada dos bombeiros. No Gol estavam 4 ocupantes, sendo 2 adultos e 2 crianças. Uma das crianças apresentava hematoma no pescoço, aparentemente causado pelo cinto de segurança. Ela foi avaliada pelos bombeiros, sem ferimentos graves. Os demais ocupantes do automóvel não ficaram feridos. A Polícia Militar realizou a segurança e o controle do trânsito e permaneceu no local até a chegada da Polícia Científica. PM recupera veículo furtado e prende suspeito após perseguição em São Miguel do Oeste. A Polícia Militar recuperou na tarde de ontem, por volta das 15 horas, um Fiat que havia sido furtado no município de Itapiranga. O automóvel foi abordado na Avenida Getúlio Vargas, na região central da cidade. O furto ocorreu no início da tarde e pouco tempo depois de tomar conhecimento do crime, a Polícia Militar iniciou buscas e investigações para localizar o veículo. Durante as diligências, o Siena foi avistado por uma guarnição na Avenida Willibart. Os policiais tentaram realizar a abordagem, porém, o condutor empreendeu fuga e acessou a região central do município. A perseguição terminou na Avenida Getúlio Vargas, onde a PM conseguiu realizar a abordagem e prender o homem em flagrante. O suspeito e o veículo foram encaminhados à Delegacia de Polícia Civil, onde foram realizados os procedimentos legais. PM recupera em Maravilha veículo furtado durante a madrugada em Tigrinhos. A Polícia Militar recuperou na manhã de domingo um veículo que havia sido furtado durante a madrugada no município de Tigrinhos. A ocorrência foi registrada por volta das 9h10. Após receber informações sobre o furto, as guarnições da região iniciaram as buscas pelo automóvel, um Celta de cor branca. O veículo foi localizado no bairro Bela Vista, em Maravilha. Após os procedimentos, o carro foi devolvido à proprietária. Até o momento, os suspeitos do furto não foram localizados. PM prende 4 pessoas e apreende drogas em bar de Maravilha. A Polícia Militar realizou uma operação de combate ao tráfico de drogas e ao consumo de bebidas alcoólicas por menores durante a madrugada deste domingo em um bar localizado no centro de Maravilha. A ocorrência foi registrada por volta da meia-noite 10. Durante a ação, várias pessoas foram abordadas e os policiais apreenderam 12 porções de cocaína, 2 porções de maconha e aproximadamente R$4.700 em dinheiro. No estabelecimento, a PM também constatou a presença de 4 adolescentes com idades entre 13 e 16 anos consumindo bebidas alcoólicas. Diante dos fatos, 4 pessoas foram presas: 2 homens de 29 e 32 anos e 2 mulheres de 35 e 18 anos. Os envolvidos e todo o material apreendido foram encaminhados à delegacia de polícia para os procedimentos cabíveis. O Conselho Tutelar também esteve no local em razão da presença dos adolescentes. 3 pessoas são presas após PM recuperar veículo furtado no Paraná da BR-282. A Polícia Militar, com apoio da Polícia Rodoviária Federal, recuperou na manhã deste sábado um Gol que havia sido furtado em Flor da Serra do Sul, no Paraná. 3 pessoas foram presas durante a abordagem realizada na BR-282, em frente ao posto da PRF. Segundo o registro, o veículo de cor azul com placas de Flor da Serra do Sul havia sido furtado na sexta-feira, na linha São Bento, interior do município. Após receber informações de que o automóvel estaria transitando no sentido Palmasola-Chapecó, a Polícia Militar realizou acompanhamento e, com o apoio da PRF, conseguiu abordar o carro por volta das 9 da manhã. No veículo estavam 4 pessoas, o condutor de 24 anos e 2 mulheres de 39 e 21 anos, além de um bebê de 1 ano e 11 meses. Conforme a PM, nenhum material ilícito foi encontrado com os ocupantes ou no interior do automóvel. Os 3 adultos receberam voz de prisão e foram encaminhados à Delegacia de Polícia de Maravilha. O Conselho Tutelar foi acionado em razão da presença do bebê. O Gol foi recolhido e permanece à disposição para os procedimentos de devolução ao proprietário. Mulher fica ferida após sofrer queda de motocicleta em Campoerê. Uma mulher de 29 anos ficou ferida em uma queda de motocicleta na madrugada deste domingo, no contorno viário Guerreiros da Chapecoense, em Campoerê. O acidente aconteceu por volta das 2h50. O corpo de bombeiros foi acionado. No local, os bombeiros encontraram a vítima inconsciente e com dificuldade respiratória. Após a avaliação inicial, a mulher foi encaminhada ao Hospital Santo Antônio, onde ficou aos cuidados da equipe médica. Colisão entre carro e moto deixou homem ferido em São Miguel do Oeste. O motociclista ficou ferido em uma colisão lateral com um carro na madrugada deste domingo, na Avenida Vilibart, em São Miguel. O acidente foi registrado por volta das 5 horas. O corpo de bombeiros foi acionado para atender a ocorrência. No local, a guarnição encontrou o condutor da motocicleta deitado sobre a via, sendo amparado por populares. A vítima relatava dores na perna direita e na cabeça. Durante a avaliação, os bombeiros identificaram uma possível fratura. Após os procedimentos, o homem foi encaminhado ao hospital regional. A Polícia Militar também esteve no local. Microexplosão provoca danos em comunidades do interior de Guaraciaba. Uma microexplosão atingiu na noite desta sexta-feira comunidades do interior de Guaraciaba. Entre as localidades afetadas estão a linha Santo Antônio e Sanga Bonita. O fenômeno provocou danos em diferentes pontos do município e mobilizou a Defesa Civil para o levantamento das ocorrências. Na manhã deste sábado, o prefeito acompanhou, juntamente com o coordenador da Defesa Civil, a vistoria nas comunidades atingidas. PM apreende 109 garrafas de vinho argentino em rodoviária de Dionísio Cerqueira. A Polícia Militar apreendeu 109 garrafas de vinho de origem argentina durante uma abordagem na rodoviária de Dionísio Cerqueira na tarde de sexta-feira. A ocorrência foi registrada por volta das 17h15 e envolveu ocorrência de descaminho. Segundo a PM, a guarnição recebeu informações de que uma mulher estaria embarcando em um ônibus com 4 malas contendo caixas de vinho da Argentina. Durante a fiscalização no compartimento de bagagens, foram localizadas 18 caixas, totalizando 109 garrafas de diversas marcas. A mercadoria não possuía a documentação necessária para comprovar a regularidade da importação. Os vinhos estavam vinculados a uma mulher de 20 anos, que informou aos policiais que a carga seria transportada até Itajaí, onde seria comercializada. Diante dos fatos, a ocorrência foi encaminhada à Receita Federal, juntamente com a mercadoria apreendida. Desentendimento entre ex-companheiros termina com danos e apreensão de faca em Palmasola. A Polícia Militar atendeu uma ocorrência de dano e porte ou posse de arma branca na noite de sábado no centro de Palmasola. A ocorrência foi registrada por volta das 23 horas. Um homem de 38 anos relatou aos policiais que a ex-companheira de 32 anos teria ido até a sua residência portando uma faca. Segundo o relato, durante o desentendimento, a mulher teria danificado a porta do imóvel e um cano da água. A faca foi localizada no local e entregue à Polícia Militar. Durante o atendimento, a mulher apresentou outra versão. Ela afirmou que o homem estava com seu telefone celular e que foi até a residência para recuperar o aparelho. Ao encontrar o celular, teria arremessado o objeto contra o ex-companheiro e avançado em sua direção, sendo necessária a contenção. Na sequência, o aparelho acabou sendo danificado ao ser arremessado contra o chão. A faca e o celular danificados foram apreendidos. A Polícia Militar também realizou o levantamento fotográfico dos danos. Foi confeccionado um termo circunstanciado e os envolvidos foram liberados. Pamela Macedo, repórter Pavilage.

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0: Bom dia, 8 horas 56 minutos, hora certa. 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Duarte e a hora, 8h56.
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demais. Barão Vermelho, Maior Abandonado, com a participação de Samuel Rosa do Skank. Na época, Show na Manhã. 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

0: Arte Ver Superar, J Quest e a participação do Dilcinho. Bom demais, bom dia você, uma ótima manhã, 9h10, show na manhã. Legal demais essa música, né? Só roda música boa aqui. Ah, de vez em quando estou alguma, né? Não é só também, né? Olha só. Bom dia, Renato Portaluppi é o novo treinador do Grêmio Futebol Porto Alegrense. É a notícia do esporte para a dupla Grenal aí, tanto para os gremistas quanto para os colorados, né? É, até porque tem mais um Grenal aí pelo Campeonato Brasileiro, né? Nós tivemos dois Grenais pela Copa do Brasil, um empatou e o outro Grêmio ganhou. Teve o Grenal do Campeonato Brasileiro, o primeiro, né? E agora tem mais um Grenal aí, né? Renato que sempre apronta as dele no Grenal, né? Não, nada demais, ele só faz provocações, né? Normal entre gremistas e colorados, entre os dois maiores times do sul do Brasil e que só são grandiosos como são, um por causa do outro, né? O Grêmio porque tem esse grande adversário que é o Internacional, e o Internacional porque tem esse grande adversário que é o Grêmio Futebol Porto Alegrense. 9h11, 9h11, daqui a pouquinho a gente traz mais músicas na programação da 90,7. Uma ótima manhã para você, um bom dia, uma ótima semana. 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
0: Bom dia, bom dia, bom dia, bom dia, bem-vindos ao Show na Manhã. Muita música legal, muita informação e gente amiga do outro lado do rádio. 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Bom dia! 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Bem-vindos ao Show na Manhã. Legal, 9:18. Daqui a pouquinho tem mais músicas na programação da 90,7. Já já tem informações com a nossa reportagem, com a Pami Macedo, a repórter Pavilage. Bom dia! Alô você, uma ótima manhã. Eu sou o jornalista Everton Adriane Macedo. E a gente vai com você até as 10h30 nessa manhã de tempo nublado, fechado, mas que tem previsão de melhorar o tempo durante o dia. Hoje e amanhã ainda tem previsão de chuva, viu? Quarta-feira é um dia que não tem previsão de chuva. De repente até amanhã. Amanhã, terça-feira, amanheça com tempo bom, né? Na terça-feira a gente amanheça aí com tempo bom, a gente amanheça com aquela manhã linda de sol. Ontem foi assim, né? Domingo foi maravilhoso, domingo. Amanheceu o domingo com um dia lindo de sol, realmente. Temperatura fria, né? Frio para essa época do ano. Tá frio? Claro que tá frio, muito frio. 12 graus, um décimo a temperatura. E hoje nós estamos no dia 14 de setembro. E não é uma ondinha de frio, não. Veio uma onda de frio e já esquentou, não. Nós estamos com frio desde o dia 7. O 7 de setembro, segunda da semana passada, hoje uma semana, foi o 7 de setembro mais frio da história do sul do Brasil, de todo o sul do Brasil. Sabe quanto estava a temperatura ontem? A temperatura ontem estava 16 graus, dia 13 de setembro de 2026, a temperatura em 16 graus em Campo Grande, capital do Mato Grosso do Sul. Pode isso? Claro que pode, foi registrado ontem, 16 graus de manhã, a temperatura em Campo Grande, capital do Mato Grosso do Sul, onde já é bem quente, né? Não precisa nem chegar em Campo Grande, né? Quando a gente aqui no sul do Mato Grosso do Sul, a temperatura já ainda é friozinho, né? Não é igual aqui, mas é friozinho ainda. Mas gente, quanto mais a gente vai subindo próximo à capital do estado, mais a temperatura vai ficando mais amena, né? Na região, setembro, eu lembro setembro, na região ali de Coxim, que eu já tive lá pescando, e foi justamente no mês de setembro, né? Foi no feriado de São Miguel, né? E 2012, pai, já faz tanto tempo, né? Setembro, um calorão lá, muito quente, né? E Campo Grande ontem, mês de setembro, dia 13, 16 graus. Segundo o Ronaldo Coutinho, trouxe a informação para a gente, desde que começaram os apontamentos e os registros de temperaturas mínimas e máximas em Santa Catarina, nunca foi registrado um 7 de setembro tão frio como esse de 2026. E não é só o 7 de setembro, não é só aqui, né? No Rio Grande do Sul também, né? Muito frio. Curitiba, que é a capital mais fria do Brasil, né? Então, frio mesmo. Setembro está acima da média, está abaixo da média a temperatura, né? O frio está acima da média e as temperaturas estão abaixo da média histórica. 9 horas e 22 minutos, daqui a pouquinho tem informações aqui na 90,7. Informações com a repórter Pavilage, a Pamela Macedo, deixando sempre o ouvinte bem informado aqui na Rádio Cetro. Bom dia! 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
0: Bom dia. Boa segunda-feira, boa semana pra você. É, mês de setembro chegando quase na metade, né? É verdade, hoje é 14, né? 14 de setembro de 2026. Olha, no peperi.com.br tem um monte de notícias. E você sabe, notícias da nossa região, notícias do oeste, do extremo oeste de Santa Catarina, notícias de todo o estado de

Na cidade de Maravilha, um dos destaques do peperi.com.br: motorista é preso após fugir de acidente que deixou 3 vítimas em São José do Cerrado. Essa notícia aqui ela é muito importante. Essa notícia aqui ela é muito importante justamente porque chamou a atenção da Polícia Rodoviária Federal. E eu quero mandar um bom dia ao pessoal da PRF, né? Todo o pessoal da PRF lá de Guaraciaba, né? Do posto Marcelo Nolasco, que foi meu grande amigo Marcelo Nolasco, homenagem a ele, ao posto da PRF de Guaraciaba, né? Marcelo Nolasco, que foi um policial militar e depois passou no concurso da PRF e acabou falecendo em um grave acidente quando ele retornava de Florianópolis, né? Então ele foi homenageado. Nolasco, Marcelo Nolasco, que é de Palmasola. Marcelo Nolasco, olha só que ironia do destino. O Marcelo Nolasco, eu imagino que ele tenha ingressado na carreira de policial militar e depois de policial rodoviário federal em virtude do seu irmão. Ele teve um irmão mais velho do que ele, né? O Major Nolasco, que foi policial militar. Foi policial militar em Santa Catarina, entrou já como oficial, já entrou como aspirante a tenente. E alguns anos depois do falecimento do Marcelo Nolasco, o irmão dele, oficial da Polícia Militar, acabou falecendo também em um gravíssimo acidente que aconteceu na Grande Florianópolis, né? Não só ele, mas outros dois ou três policiais que estavam, dois ou três oficiais, acho que eram mais três oficiais que estavam no veículo, em uma viatura, inclusive descaracterizada da polícia, acabaram se envolvendo no acidente e ele acabou falecendo também, infelizmente. Família de Palmasola aqui do ladinho da gente, né? Mas olha só, eu vou trazer essa notícia que vem do posto Marcelo Nolasco, lá da PRF. Quero mandar um bom dia pro meu amigo policial rodoviário, o Volmir Kammler, que tá de folga, pro nosso amigo Jairo Meyer, pro nosso amigo Zanata, né? Para todo esse pessoal aí, o nosso bom dia, bom trabalho para vocês. Vou trazer a notícia como ela está aqui no peperi.com.br. Motorista é preso após fugir de acidente que deixou 3 vítimas em São José do Cedro. O condutor de um Honda Civic de São José do Cedro, envolvido em um grave acidente na noite de domingo, dia 13, na via periférica BR-163, aqui na nossa cidade, um pouquinho à frente da marmoraria, é na saída aqui, na saída da via periférica aqui, quando a gente sai por baixo, quando a gente sai pelo posto Vitória. Ele foi preso após deixar o local da ocorrência sem prestar socorro às vítimas. A colisão envolveu o Civic que ele dirigia e um Volkswagen Gol e aconteceu por volta das 18 horas, a cerca de 200 metros do trevo de acesso a São José do Cedro. De acordo com a Polícia Rodoviária Federal, o motorista do Civic de São José do Cedro se evadiu do local do acidente e não procurou atendimento médico em São José do Cedro. Posteriormente, ele deu entrada em uma unidade de saúde em Dionísio Cerqueira, alegando ter caído de um telhado. Devido às lesões, o homem foi transferido para o Hospital Regional de São Miguel, onde permanece hospitalizado e sob custódia. Segundo a PRF, ele recusou o teste do etilômetro. O condutor do Honda Civic de São José do Cedro foi preso pelos crimes de tentativa de homicídio, omissão de socorro, afastar-se do local do acidente para evitar responsabilização e direção perigosa. No Volkswagen Gol, o motorista e uma criança ficaram presos às ferragens e precisaram ser desencarcerados pelo Corpo de Bombeiros de São José do Cedro. Uma terceira vítima, também menor de idade, foi encontrada ao lado do veículo e recebeu atendimento das equipes de urgência de São José do Cedro e Guaraciaba. Bombeiros de Guaraciaba também foi acionado pela gravidade e o pessoal veio para cá para atender as três vítimas desse
desse gravíssimo acidente que foram encaminhadas inicialmente ao Hospital de São José do Cedro. Entre as vítimas está uma menina de 10 anos. Ela foi transferida para o CTI e permanece em estado delicado. Olha só, a Polícia Civil deverá realizar novas diligências para esclarecer as circunstâncias do acidente e também verificar a possibilidade de participação de outras pessoas na fuga do condutor do Civic após

0: colisão. A dinâmica do acidente e as circunstâncias que levaram à fuga do motorista seguem sendo investigadas. O motorista bateu, ele colidiu frontalmente, não se sabe a dinâmica, não estamos aqui dizendo que o culpado foi esse ou foi aquele, de forma nenhuma. Mas houve uma colisão gravíssima, uma colisão frontal, e essa colisão frontal ela acontece em velocidade incompatível com a rodovia, com a via periférica da rodovia BR-163, que é 60 por hora. Ali é 60. O estrago que aconteceu nos carros, a Polícia Rodoviária Federal constata que houve, tem veículo que estava em velocidade acima da velocidade normal, que é trafegar a 60 por hora. Em colisão frontal, um dos veículos invadiu a pista contrária. Ou, por muita coincidência, os dois veículos colidiram no meio das duas faixas, o que é bem difícil. Pode acontecer, mas é difícil. Tudo isso a Polícia Civil vai descobrir. A Polícia Rodoviária Federal vai descobrir. A Polícia Civil que está citado na matéria, muito bem feita aqui pelo nosso colega Lucas Londero, a Polícia Civil vai investigar quem foi que deu fuga ao motorista. Olha só. A Polícia Civil vai investigar quem, porque a pessoa ir lá e dar fuga, mas eu não levei, não, para levar para o hospital existe equipe técnica para isso, equipe profissional, que é o Corpo de Bombeiros. E dois corpos de bombeiros foram acionados, primeiro do Cedro, que chegou imediatamente ao local, e eles pediram auxílio do pessoal de Guaraciaba também. E qualquer coisa tem o SAMU. Outra coisa, por que que o motorista não foi procurar atendimento médico em São José do Cedro, que é o normal? É o normal procurar atendimento aonde aconteceu, é pertinho aqui, pois ele se deslocou mais de 30 quilômetros até chegar em Dionísio Cerqueira, segundo a PRF, aonde ele procurou atendimento. Informações do Lucas Londero, está no peperi.com.br. 9h36, e a programação continua trazendo mais informações aqui na Cedro. Repórter Pavilage. Alô, Pamela!
1: Na programação da Rádio Cedro, estamos conversando com o presidente do Lions Clube de Anchieta, Carlos Anatter. E ele fala para nós sobre a reinauguração da sala ginecológica do município de Anchieta, que foi melhorada, recebeu melhorias com recursos do Lions. Bom dia.
2: Olá, tudo bem? Tudo certo? Obrigado desde já, Cedro FM, por abrir espaço para que o Lions Clube Anchieta possa falar um pouco mais do nosso evento que nós havíamos divulgado e comentado há um tempo atrás, que foi o evento do jantar em homenagem ao Dia das Mães, e que todo o lucro seria destinado para melhorias e ambientação da sala ginecológica do posto da unidade básica de saúde do nosso município. E ontem foi o dia de concretizar o projeto e estamos aí foi entregue então a sala toda ambientada, móveis, pintura nova, foi repaginado com umas pinturas muito bacana através do artista Murilo Bernardi, e nós fizemos aquisição aí de uma cadeira ginecológica muito moderna, toda automatizada, que com certeza toda mulher que vai fazer o exame de rotina vai ficar muito mais confortável, e com certeza o exame se torna muito mais humanizado. Então, a sala já está apta para ser usada, tem mesmo, já estava tudo prontinho, então diante da demanda que vai ter, pode ser usado o espaço, que já está tudo adequado e pronto para beneficiar a quem necessitar desses exames, né? Tanto a cadeira, como a mobília, como o ambiente, que é todo repaginado, é um ambiente bem bacana, suave, assim, bem 10. E aqui eu quero agradecer à Secretaria Municipal da Saúde, através do secretário Martinho, ao Poder Executivo também, que cederam o espaço, né, e aceitaram a ideia do Lions Clube Anchieta fazer essa modernização e uma adequação assim, com equipamentos mais modernos. Também quero agradecer de coração a cada um que participou do jantar do Dia das Mães, que graças a eles nós conseguimos atingir o nosso objetivo. objetivo e trazer para a sociedade anchietense uma sala moderna e bem equipada. Também agradecer aí a cada membro do Lions Club Anchieta, que eu como presidente não faço nada se não tiver uma equipe nota mil como eu tenho. Somos em 54 membros, todos eles efetivos, participando, ajudando. Então, como presidente, só tenho a agradecer.
1: Nós conversamos com o presidente do Lions Club de Anchieta, Carlos Anatter. Pamela Macedo, repórter Pavilage.

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Legal, legal demais. 9h49, Banda Malta, Memórias, na programação Show na Manhã. Bom dia, bom dia, bom dia, bom dia você. Show na Manhã, trazendo música legal pra você aqui na 90,7. 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Daqui a pouquinho a gente vai rodar essa música aqui, ó. Daqui a pouquinho. Essa música do Overdriver Duo. É agora, né? Overdriver Duo é uma dupla de cantores, marido e mulher. Eles cantam juntos, eles são de Novo Hamburgo e eles ficaram famosos nas redes sociais. Essa música, inclusive, tem a participação do Zé Ramalho, não no estúdio. Zé Ramalho gravou e mandou para eles, mas ficou bem legal esse dueto com o Zé Ramalho.

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1: Bom demais, Overdriver do Sinônimos. E a participação de Zé Ramalho nessa versão de março de 2023. Bom dia. Show na manhã. Bom dia, bom dia, bom dia. 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Essa música é linda demais. Essa que tá chegando é do Projota e da Lorena. Não é Lorena, é Lourena, né? Lorena.
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0: Legal demais. Projota e Lorena Pássaros, bom dia. Show na manhã. 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Show na manhã, daqui a pouquinho tem música de Nando Reis. Nando Reis e Jal na programação. Vê se dá tempo da gente rodar, né? 10h30 tem as mais tocadas da Centro. Show na manhã, bom dia. 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Show na manhã. Olha, foi identificado. Homem que morreu em acidente lá em Romelândia, foi identificado como Lucas Ramos, 23 anos, o motociclista que morreu após um gravíssimo acidente, uma colisão frontal de um Gol com uma moto na tarde de ontem em Romelândia. O acidente ocorreu no quilômetro 56, ele conduzia a moto e morreu no local. O irmão dele, de 27 anos, estava na garupa e teve ferimentos gravíssimos, foi encaminhado ao Hospital Regional de São Miguel. No Gol estavam 4 pessoas que não tiveram ferimentos, conforme informações divulgadas. As circunstâncias do acidente serão apuradas. Show na manhã, bom dia, trazendo muita música legal aqui na 90,7 e muita informação também para você na Rádio Cedro. Bom dia, o melhor da programação aqui na Rádio Cedro. Já já tem mais músicas, já já tem mais informações na Cedro. Bom dia.
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3: Bom dia, 10 horas 11 minutos, 10 e 11 na programação Show da Manhã, trazendo muita música legal aqui na Rádio Cedro FM. Um bom dia para você, uma boa manhã, uma boa segunda-feira, boa semana também. Muita música legal na Rádio Cedro e no ppd.com.br, você é sempre muito bem informado, né? Então, identificado o homem que perdeu a vida no acidente lá em Romelândia, né? Eu trouxe a informação antes e a Polícia Civil de Maravilha investiga o feminicídio que aconteceu no final de semana. Final de semana nós tivemos muitas ocorrências policiais graves e gravíssimas. Duas mulheres foram presas por tráfico em São Miguel. A polícia também apreendeu outro traficante de cocaína, né? Pessoas envolvidas com o tráfico. Teve um veículo que foi recuperado, um veículo que havia sido roubado por um adolescente em Itapiranga. Um homem foi preso por furto em residência. E os objetos são recuperados em São Miguel. Teve o acidente que aconteceu em São José do Cedro. Motorista é preso após fugir de acidente que deixou três vítimas em São José do Cedro, na periférica BR-163. Fato que aconteceu ontem, no final da tarde. Homem é preso, suspeito de matar a companheira em Maravilha. Desentendimento entre ex-companheiros termina com danos e apreensão de faca em Palmasola. E teve agressão, né? Teve agressão. Homem é preso por agressão e ameaçar a esposa lá na região de Campo Herê, na região de São Bernardino. Pois é, teve uma ocorrência no final de semana que chamou muito a atenção, porque houve agressão, né? Uma das ocorrências que, inclusive, você vai acompanhar logo mais ao meio-dia, porque houve agressão da mulher. A mulher, os dois brigaram e as mulheres sempre são vítimas, né? A maioria das vezes. Mas nessa situação, a mulher estava muito alterada, muito agressiva, e ela jogou um celular no chão, quebrando o aparelho, arremessou objetos contra o homem e se armou com uma faca também. Olha só, o fato que aconteceu no final de semana também foi registrado pela Polícia Militar. Tudo isso você acompanha ao meio-dia e 25, após o horário eleitoral gratuito, aqui na Rádio Cedro FM, emissora afiliada à Rede Peperi de Comunicação. 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

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Bom dia! 10h20, show na manhã, tem informações chegando na 90,7, já já aqui na Rádio Cedro, informações com a repórter Pavilage. 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Bom dia, bem-vindos ao Show na Manhã. 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
0: 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Bom dia, 10 horas 25 minutos, 10h25, na programação Show na Manhã, trazendo informações da Rádio Cedro, informações com a Pamela Macedo.
16: Estamos conversando com Marcos Banhara, o coordenador da Defesa Civil de São José do Cedro. No último sábado, a gente teve uma microexplosão que afetou diversas residências, diversas propriedades do interior do nosso município E o Marcos começa explicando para a gente o que, que pode ter causado essa microexplosão, talvez até um pequeno tornado que tenha passado aqui pela nossa região, e também os destelhamentos que foram causados. Bom dia, Marcos.
1: Bom dia, Pamela. Bom dia a todos os ouvintes. Pamela, a gente teve sim, né? Pelo que a gente observou, foi um mini tornado que passou naquela região ali da Santo Isidoro, também na região de Santo Antônio, ali atingiu também Guaraciaba, que é onde a gente recebeu algumas fotos, né, que também foi algumas propriedades lá foram bastante atingidas, né. E falando especificamente do nosso município, na linha Santo Isidoro, a gente teve lá uma casa, tivemos dois relatos, a gente visitou logo após o ocorrido, né, fazendo o registro das fotos e também procurando lá fazer o atendimento, né, aquilo que é da Defesa Civil, que é fazer esse primeiro atendimento. O telhado de uma casa na linha Santo Isidoro foi totalmente arrancado, né, foi arrancado e arremessado por em torno aí de 200 metros da residência, e também uma residência na sequência também foi atingida. E o estrago, principalmente nas matas lá, eucaliptos e outras vegetações, foi bastante grande. Então, o que a gente observou ali, que foi um vento com uma intensidade muito forte que passou por ali, né, e deixou um estrago, não só também ali na Santo Isidoro, mas a gente também recebeu outras comunicados, estivemos no local e a gente observou, registrou em outra, ali na linha Santo Antônio, na linha Pelegrim. A gente também observou que ali o tempo passou com bastante intensidade, e também na linha nos assentamentos, né? Então, para você ver que foi assim um tempo que passou por ali, foi um vento bastante forte e deixou um estrago, graças a Deus, mais na vegetação, né? Mas as casas que foram atingidas foram bastante danificadas.
16: A gente percebe também a Defesa Civil, o senhor repostou também um vídeo de um especialista, né, em tornados, enfim, que ele fala que está só começando, né, segundo ele, e vai atingir a região do oeste catarinense, proximidade aqui do Paraná, o Rio Grande do Sul. Então, tem previsões ruins para os próximos tempos. Se a gente já teve essa microexplosão, pode vir a ter mais e muito mais intensas também, Marcos.
1: Isso, então são previsões que vem acontecendo, né? São essas previsões, a gente já tinha esses alertas há bastante tempo, né? Não por nada o governo do estado está trabalhando com muita seriedade, com muita preocupação essa questão, essas informações, né? Trazer essas informações. Então, tudo aquilo que foi tratado até hoje, tudo aquilo que foi divulgado, agora está começando a acontecer, né? Então, a gente tem essa noção, está ciente de que a gente pode vir a ter mais episódios como esse, ou ainda de maior intensidade, né? Os próprios meteorologistas falam com muita preocupação, a gente observa muita preocupação, né, por parte

0: primeira coisa é proteger as vidas, né? Então, assim, procurar um local seguro, procurar um local onde a pessoa pode não ser atingida por algum tipo de um material.
1: De árvore, da própria casa.
0: Isso, um telhado, alguma coisa nesse sentido. A gente está, infelizmente, a gente está suposto a isso, né? À mercê disso. Então, que o pessoal fique atento. E uma coisa importante, eu quero reforçar aqui. Baseado naquilo que a gente viveu nos últimos dias, né? Importante o pessoal se ter uma lona em casa, ter um material em casa para proteger os móveis, para proteger aí o principal dentro das suas casas, né? A gente não está aqui querendo apavorar ninguém, a gente não está aqui dizendo que isso vai acontecer, mas assim, é importante a prevenção, é importante a pessoa estar preparada para uma situação dessa. Aquela família lá do Santo Isidoro, a gente conversando com eles, foi assim uma coisa muito rápida, né? Então, se o pessoal puder se preparar, o pessoal puder ter alguma coisa para um primeiro momento poder salvar o necessário, a gente sempre orienta que faça, porque esperamos a pessoa não precisar, mas é importante estar preparado, porque as previsões, elas não são boas até final do ano.
1: Nós conversamos com o coordenador da Defesa Civil, Marcos Banhara. Pamela Macedo, repórter Pavilage.

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8: Bom dia para você, boa semana, boa segunda-feira. Hoje é dia 14 de setembro, são 10 horas 38 minutos. Temperatura em 14 graus e 3 décimos. Umidade relativa do ar em 86%. 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

Bruno e Marrone, só pro meu prazer, regravação do Leone, né? Do Heróis da Resistência. A gente também ouviu o Biquíni Cavadão, Vento, Ventania. 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Está chegando Engenheiros do Havaí na programação.

0: São 10 horas e 51 minutos. 9 minutinhos para as 11 horas certa. 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
0: Kleber e Cauã.
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Seu Jorge, depois a gente também ouviu Kleber e Cauã, Rua é Sua, com o patrocínio de Lojas Manioto, Dali Supermercados e Posto Vitória 3. 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Tá chegando Marília Mendonça.

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2: Minuto do Legislativo da Câmara de Vereadores de São José do Cedro. 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
0: 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Tá chegando Gustavo Lima.

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6: Estamos de volta à programação da Rádio Cedro, conversando com o nosso prefeito de São José do Cedro, Fernando Viu. Como foi sua viagem à capital do estado, prefeito?
7: Foi muito proveitosa, Everton. A gente precisa divulgar as coisas boas. E nós atendemos a um chamado da Secretaria de Estado da Educação para a entrega do reconhecimento. Na verdade, o evento era do Pacto Estadual pela Alfabetização. E junto com isso foi feito o reconhecimento aos municípios que se classificaram em uma melhor posição na avaliação do IDEB do ano de 2025. E como todo mundo sabe, nós tivemos boas notas de crescimento tanto nos anos iniciais como nos anos finais. Mas nos anos finais, nós ocupamos a segunda colocação entre os municípios até 15 mil habitantes, com os melhores resultados do IDEB, chegando à nota de 6,7, perdendo apenas para Iporã do Oeste, que também é da nossa região. E aqui eu quero destacar que tanto na avaliação dos anos iniciais como nos anos finais, o Oeste, o Meio Oeste e o Extremo Oeste de Santa Catarina são destaque no nosso estado por conta do que está sendo trabalhado e investido em educação. Praticamente a maioria dos municípios é que foram reconhecidos. E tivemos a satisfação de receber isso das mãos da nossa governadora em exercício, Marilísia, e da secretária de Estado de Educação, a professora Luciane Cereta, o reconhecimento de que São José do Cedro tem essa colocação de destaque na questão da avaliação do IDEB. Mas este evento serve para nós estabelecermos como meta melhorar ainda mais no ano que vem a nossa nota, para celebrar mais uma vez o resultado, mas acima de tudo, nós comemorarmos a questão da aprendizagem do nosso aluno que frequenta as nossas unidades escolares. E partindo disso, nós vamos partir para um novo trabalho de questão de incentivo e preparação para essa avaliação, para demonstrar que São José do Cedro está no caminho certo, em uma crescente na qualidade do ensino que é prestado às nossas crianças.
6: E foi prefeito nas séries finais, né, do ensino do ensino básico e também no início ali do ensino, quinta série também, né? Quinto ano e nono ano que tiveram essa boa avaliação.
7: Sim, a avaliação ela acontece em duas séries, né? Então, tanto o quinto ano quanto o nono ano. No quinto ano nós apresentamos um resultado bom, mas ele, como em virtude que a maioria dos municípios tem detém a questão do cuidado até a quinta série, então nós não nos classificamos entre os 10 melhores. Mas do sexto ao nono, em um compilado, nós temos que avaliar que a nossa escola que oferta essas turmas é o CEMEG, então muito é resultado também do trabalho que aconteceu no CEMEG. Nós atingimos essa nota boa entre a educação que apresenta no nível municipal. E esta soma de esforços, ela precisa acontecer. E a gente vê com bons olhos o que o Estado de Santa Catarina está fazendo na questão de unificar toda esta questão da aprendizagem, principalmente a alfabetização na idade certa. E é isso que vai demonstrar o crescimento contínuo dos municípios aliado com o que o Estado faz no acumulado. E nós temos uma meta conjunta de superar os demais estados do nosso país, principalmente o nosso estado vizinho Paraná, mas eu tenho certeza que Santa Catarina está se preparando para ocupar o lugar de destaque que merece na questão da educação.
6: Obrigado, prefeito Fernando Viu. Everton Macedo, repórter Pavilage.

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2: Atenção, Guarujá do Sul e municípios vizinhos. 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A Secretaria de Saúde de Guaraciaba comunica que a vacina contra a gripe está disponível para toda a população no município do posto de saúde.
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4: 11:31. 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
4: 11:35. 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
11: Bom dia, no Cedro Entrevista Esportes de hoje, segunda-feira, vamos conversar com o Edivânio Rússio, presidente da Liga Cedro. E o Edivânio nos fala primeiramente, Edivânio, sobre o Dia do Árbitro, dia 11 de setembro, a última sexta-feira, é comemorado o Dia do Árbitro. Eu gostaria de abordar contigo alguns assuntos sobre arbitragem. Quais que são os desafios hoje para os árbitros da nossa região, enfim, pessoas que, além de arbitrar, além de ter como um segundo trabalho ser árbitro, tem suas profissões também. Qual que é o principal desafio de ser árbitro hoje, Edivânio? Seja bem-vindo à Rádio Cedro. Bom dia.
12: Bom dia, Valdemar. Bom dia a todos os ouvintes da Rádio Cedro. Cara, comemorar o Dia do Árbitro, para nós que exercemos a profissão, é um orgulho, né? É uma profissão assim que a gente fala que muitas vezes não é valorizada, né? Mas sempre a gente fala que o futebol sem árbitro, ele não existe. Mas tem muitos ainda que não botaram isso na cabeça. O desafio maior hoje, que eu acho, para nós como árbitro, é o respeito. O respeito, não digo assim dos atletas. Hoje os atletas, a maioria, respeitam a gente. O problema é lá fora do campo. Tem muitos árbitros lá fora, mas que tenham coragem de pegar um apito e entrar para dentro do campo apitar um jogo, não tem. Então, acho que o maior desafio hoje é o respeito.
5: Como é que está o quadro de arbitragem aí da Liga Cedro? Como que vocês hoje estão trabalhando as escalas também? Como é que está? Quantos árbitros fazem parte desse quadro, Givânio?
12: Ô, Demar, hoje a gente tem um quadro com 46 pessoas. A gente sempre fala assim, tem... É aquela história, sempre tem alguém que sai, tem alguém que quer entrar. Então, assim, ó, saiu alguns árbitros, outras pessoas novas procuram. A gente tem uma regra dentro do nosso estatuto que para entrar para o quadro de arbitragem tem que fazer os cursos que a liga disponibiliza para todos os árbitros, é obrigatório. E a questão da escala, a gente acabou desistindo, por exemplo, Guarujá, Palmasola, até por falta de material humano, né? Mas assim, as competições que a gente está tocando aí, a gente está tendo árbitro suficiente para tocar as competições. Agora estamos em parceria com a Liga Descansense na Taça Unzabir. Quando os jogos são na região aqui, Princesa, Dionísio e Cedro, a gente que está apitando para eles. Então a gente tem um quadro hoje que consegue tocar todas as competições sem precisar de arbitragem de fora.
5: Um assunto muito debatido também, tanto por arbitragens, enfim, a nossa região aqui também, é as ofensas ao árbitro. De repente um erro, algo que não seja, de repente, querido pelo árbitro. Ele de repente não quis errar, acaba tendo uma repercussão, ofensas, torcedores. A gente já viu muito isso, Giovanni, é um assunto importante para a gente estar debatendo. As pessoas vão lá e descarregam tudo em cima do árbitro. Como conseguir manter a calma nesses momentos? Como conseguir dar esse jogo de cintura para conseguir reverter no psicológico? Porque é um ser humano que está apitando ali. Eu acredito que é um momento difícil para o árbitro quando ele recebe ofensas, quando recebe palavrões. Você, com toda a tua experiência também, como que é feito esse jogo de cintura para conseguir reverter isso, não levar para casa, não levar para o coração, como se diz, Edivânio?
12: Aldemar, eu sempre digo assim, ó, o futebol tem que ser pensado de uma forma assim, ó, ele é dentro das quatro linhas, entendeu? O árbitro vai errar, como o atleta erra um gol, o goleiro leva um gol que não queria levar, o treinador erra uma substituição e acaba perdendo o jogo. Então, assim, todo mundo está passível de errar, como você falou, a gente é humano. A questão de não levar para casa é aquela história. O jogo, eu, para mim, na minha concepção, assim, o jogo é dentro das quatro linhas. Já tive discussão com um atleta, com um treinador e coisa, mas é dentro das quatro linhas. Não levo mágoa pro meu coração, não levo mágoa para fora. Mas tem muita gente que leva. Não digo da parte da arbitragem só, mas também da parte dos atletas, da parte de dirigentes. Mas eu acho que isso deve ser repensado. Quem tem esse pensamento deve ser repensado. Porque, assim, ó, tu tá ali fazendo o que tu gosta. Da mesma forma que alguém vai lá jogar porque gosta, eu tô indo apitar porque eu gosto. Entendeu? Se tu fosse ver pelo valor que a gente ganha, ninguém iria apitar. Todo mundo que apita, tá indo porque gosta. Então, assim, manter o espírito esportivo, manter a amizade, e eu sempre digo assim, dentro do campo, o árbitro é a autoridade. Então, ele tem que tomar providência para que o jogo comece e termine. Mas, fora disso, a gente é ser humano, é pai de família, cada um tem seu trabalho, cada um tem a sua profissão e tá ali fazendo uma coisa que gosta, né? Então tá aí, na verdade, muitas vezes eu gosto, às vezes comento, por exemplo, esses dias foi um jogo de veterano no Cedro, cara, foi tão, pra mim foi tão gratificante, porque assim, eu brinquei com os atletas, conversava com os atletas. Um exemplo, vou citar pra ti aqui, Marco Balbinotti, cara, um cara que eu joguei futebol junto com ele. Mas chegar lá no campo, na quadra, ver ele jogando ali, ele te tratando com respeito, e esse mesmo respeito, tipo, nosso com ele, conversando, não só com ele, com vários atletas, mas um exemplo é ele, que eu joguei junto com ele. Então, assim, o respeito que às vezes a gente vê do veterano, por exemplo, eu apito pouco jogo do veterano, vou ser bem sincero contigo, mas o respeito que tem nesses atletas de, tipo, mais velhos é diferente da geração que vem vindo hoje. Então, eu sempre digo assim, muitas coisas têm que mudar, porque senão daqui a pouco o futebol amador termina.
5: Para ser árbitro, precisa de muita preparação, precisa estar sempre estudando regras. As regras do futebol mudam muito rápido, todos os anos está mudando, o árbitro tem que estar por dentro da regra. Como que é feito também esse trabalho aí no quadro de arbitragem, Divânio, que você também faz parte?
12: Na verdade, assim, Valdemar, na regra muda todo dia, a gente às vezes não concorda com alguma regra, mas eu sempre digo assim, a regra não é nós que fizemos, a regra vem lá de cima. Tu acompanhou agora a Copa do Mundo, por exemplo, que mudou de regra, e a gente tem que se atualizar. a gente não pode estar fazendo cursos toda semana, cada 15 dias, mas a gente tem grupos e tal, e vai conversando de atualizações que teve e tal, para todo mundo trabalhar num parâmetro igual. Mas sempre tem que estar se atualizando. Tem que procurar, tem que correr atrás. Quem parar no tempo, é a mesma coisa o atleta. Se ele não treinar, ele vai parar no tempo. Entendeu? Então a gente vê assim hoje, o atleta que joga em vários municípios, por quê? Porque ele treina, porque ele tá se esforçando, tá indo numa academia, tá treinando, tá correndo, tá indo atrás. A mesma coisa o árbitro. Se ele não treinar, se ele não se atualizar, ele vai ficar fora.
13: Edivânio, para a gente fechar e encerrar aqui a nossa entrevista, o quadro de árbitros aí também realiza preparações. Vocês têm alguma preparação agora para esse final de ano? Enfim, aí como é que está também aí essa reta final de ano, campeonatos que vocês estão arbitrando? Enfim, um geralzão aí da arbitragem que vocês estão realizando o trabalho, Edivânio.
12: Valdemar, a gente tem... Geralmente a gente faz essa preparação início ou final do ano, conforme a disponibilidade também dos instrutores, da federação, instrutores que possam vir dar essa preparação melhor pra gente. Mas dentro do ano a gente fica comentando nos grupos, a gente tem o grupo de cada jogo, tem um grupo do WhatsApp, então alguma coisa que acontece no grupo a gente traz para dentro desse grupo para discutir, para cada vez melhorar. E assim, a gente tá... As competições aí estão todas em andamento. Agora está indo, por exemplo, sim, futsal no Cedro terminou nesses dias, mas aí já começou o suíço, o Barracão está terminando o suíço, vai começar mais um de futsal, tem mais o campo que vai começar. Dionísio está terminando o futsal também, está nos mata-mata, vai começar em alguns dias o futebol suíço. Então, assim, a gente tem competições até fim do ano, bastante competições ainda, mas.
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14: A partir de agora, na Rádio Cedro FM, Cedro Entrevista. Bom dia, hoje no programa Cedro Entrevista, nós vamos conversar com o secretário de Planejamento e Desenvolvimento do nosso município, Júlio Niederauer. O nosso assunto é o Liquida Cedro, que aconteceu nesse final de semana e foi um grande sucesso. Sucesso de venda, sucesso de público. A expectativa era essa. Aconteceram algumas mudanças em virtude do mau tempo que assolou o interior do nosso município. Havia previsão, inclusive, de possibilidade de chuva no final de semana, mas felizmente não veio chuva, ficou nublado, friozinho, mas o evento foi um grande sucesso. Júlio, bom dia.
15: Bom dia, Everton, bom dia a todos os ouvintes. É uma satisfação estar aqui novamente e com certeza foi um evento que surpreendeu ao munícipe cedrense, aos empresários, àqueles que estavam de passeio, aos que vieram por compras, por ter um final de semana diferenciado, né? Então, atendeu às expectativas e o frio, né, que fez podemos afirmar que foi positivo, por quê? Porque evitou a chuva, né? A chuva que era grande preocupação. Quando se faz um evento ali no Parque de Exposições, né, a chuva ela pode se tornar, claro, algo que pode complicar o evento. Então, nós não tivemos a chuva, o pessoal foi disposto a consumir. Então, sem dúvida nenhuma, né, foi atendido o nosso objetivo, né, nós alcançamos o objetivo em todos os aspectos e foi um sucesso.
14: Você conversou com o lojista sobre movimentação, sobre venda de produtos?
15: Sim, nós estávamos circulando constantemente, vivendo, atendendo às necessidades, né? Ajudando na organização. E os lojistas tiveram uma feira assim, muito linear, né? Constante, visitas constantes nos estabelecimentos, vendas sendo realizadas a partir já do primeiro horário no sábado, né? As vendas já estavam sendo realizadas e continuaram no sábado, no domingo. Então foi uma feira muito agradável a todos aqueles que a visitaram.
14: Um evento que veio para ficar. É a primeira edição do Liquida Cedro, algo Sim. que veio para ficar e vamos provavelmente ter durante todos os próximos anos, nos anos ímpares a feira, a Expo Cedro, e nos anos pares o Liquida Cedro?
15: É, a princípio é essa a ideia, né? É, mas muita gente já pede, olha, nós poderíamos fazer duas edições dessa feira no ano. Seria mais interessante ainda, né? Por que não? Quem sabe? Vamos ver, né? Então, qual é a grande vantagem desse formato da Liquida Cedro, né? Termos desenvolvido esse projeto. Um dos grandes objetivos é a manutenção do nosso parque. Ali existe um grande investimento público de toda a comunidade, né? E quando nós passamos a usar, nós estamos sempre atendendo às reformas, às necessidades dos galpões, e ali vai ficar sempre em dia, no caso, né? Então, os estabelecimentos ali, os galpões ali, recuperados, né? Foi trocado portão, foi reformado a iluminação, foi melhorado. E a melhora, então, ela é constante, ao passo que as feiras vão se desenvolvendo ali naquele espaço.
14: Qual foi o gasto da administração, da prefeitura, com essa feira?
15: Aproximadamente de R$100 mil de investimento, né? Que foi liberado ali pela Câmara de Vereadores, né? E deu para atender bem as necessidades, né? De reformas e tudo, como eu já citei, né? E então já está mais preparado ainda para a próxima Expo Cedro.
14: O pavilhão novo que o prefeito Fernando já comentou que tem ideia de construir é algo que, de repente, na próxima Expo Cedro a gente já vai ter?
15: É um dos
14: novo
15: projetos.
14: Novo pavilhão grande, que vai ser o primeiro aqui quando a gente chega no Parque de Exposições, ali ao lado direito. De repente, até maior do que o pavilhão novo que a gente tem, né? Que, na verdade, tem dois novos pavilhões. Um para a última feira, que foi o da Praça de Alimentação, né?
15: Sim.
14: E o pavilhão antigo ainda construído na administração do ex-prefeito Plínio, né?
15: Sim, então, sim. Então... É um dos anseios, né, da administração, a construção desse novo pavilhão. Aquele que foi substituído pelo da Praça de Alimentação, foi reutilizado, né, para acomodar os animais lá embaixo. Ficou um pavilhão também bonito, né? E se nós conseguirmos, então, construir esse novo pavilhão, então nós vamos ter um desenvolvimento muito grande, né? Uma qualidade muito grande para poder oferecer ao público.
14: Também se retiraria esse primeiro pavilhão que está ali, que também tem o pé direito um pouco baixo, e, de repente, se colocaria esse em um outro local também, como teve a brilhante ideia de colocar lá para o pavilhão de exposição de animais. Enfim, se acha uma adequação, com certeza.
15: Sim, temos essa possibilidade, mas também temos a possibilidade de aumentar o pé direito desse mesmo pavilhão, né? Fazer toda a reestruturação nova, né? Por que não? Então, são questões que devem ser avaliadas, também sempre considerando o lado financeiro, né? E trazer a melhor opção que seja para a nossa comunidade.
14: O Liquida Cedro, ele teve uma particularidade, que estacionamento muito amplo. E porque, sim, normalmente na feira, na Expo Cedro, toda parte, todos os terrenos, eles são ocupados por empresas, né? E agora não, agora tinha algumas empresas do lado externo ali, né? Mas pôde ser utilizado toda essa parte como estacionamento. Isso também facilitou, deixando assim a feira com aspecto bacana também. As pessoas se sentiram bem, não tinha estacionamento, né? Não tinha valor para pagar com estacionamento. Enfim, tudo facilitando para o consumidor e para o lojista.
15: Nós notamos que uma grande porcentagem de visitantes acabou deixando seus veículos aqui para o lado de fora da feira, né?
14: Não sabendo que era de graça.
15: Não sabendo que era gratuita e que tinha um tanto espaço para poder estacionar, né? Teve espaço, sobrou espaço para estacionamento. Então, acabaram subindo, então, ali a subida a pé e tal, né? Voltando com suas compras, mas poderiam sim ter colocado lá, talvez. Faltou divulgação, não sei, ou as pessoas muitas
14: no
15: vezes...
14: No rádio houve bastante divulgação.
15: Houve, né?
14: Provavelmente falta das pessoas buscarem a informação,
15: sim,
14: né?
15: Sim, e muitas vezes a pessoa também, nós entendemos que a vida corrida cotidiana é muito, muito acelerada e acaba não pegando esses detalhes, né? Então, mas assim, ó, Para as próximas liquidas Cedro, as pessoas já podem ter em mente de que nós vamos ter muito espaço a oferecer para estacionamento.
16: E a gente pode observar também que o pessoal gostou bastante dos shows, né? Teve apresentações locais e regionais, isso também foi bem bacana. Além do artista, ele receber um pequeno cachê, né, pelo trabalho que ele vai realizar. Há essa valorização monetária também e o momento dele se apresentar. Às vezes a pessoa dizer, mas eu conheço lá o gaiteiro, o tocador de violão, o músico amador, né? Mas não sabia que ele cantava tão bem, né? Então foi um espaço, sim, bacana para isso, né?
15: Sim, exatamente. E aí são atrativos, né? Atrativos extras que as pessoas, como aquilo que a gente falou no início, né? Tem um momento diferente, um final de semana diferente, né? E poder ver outros artistas, outros estilos musicais, que foi o que teve ali. Teve estilo musical para todos os gostos. Então, atrações curtas, mas bastante ao longo do dia, né? Várias atrações tiveram ao longo do sábado, finalizando lá por, acho que foram umas, foi até umas 11h30 da noite por aí, 11 da noite, não lembro bem, mas foi até tarde.
16: Quando se organiza um evento como esse, é importante que pessoas de outros municípios também venham, né? Porque é para eles também. Assim como lá tem uma feira em São Miguel, tem uma feira em Guaraciaba, a gente também vai lá prestigiar. Sim. Vocês observaram isso, pessoas de outros municípios também,
15: sim,
16: presentes?
15: Sim, autoridades do município de Princesa, do Guarujá do Sul, né? Muitas pessoas de Guarujá, Princesa, tiveram prestigiando o evento, mas nós temos que considerar também, né, que devido ao tamanho, a cidade vai crescendo, a população vai aumentando, os eventos vão sendo cada vez mais constantes, né? Então, pelo fato de nós transferirmos o evento uma semana depois do que estava marcado, né, colidiu com outros eventos, né? Outros eventos na Princesa, aqui dentro mesmo do município, né? Foi força maior, sim, foi devido à tempestade que deu, né? Mas vai chegar um momento que o município ele não vai conseguir ter uma agenda para cada evento. Então vai coincidir com outros eventos, um público vai no evento que mais lhe chama atenção, ou por idades ou por interesses, né? Mas mesmo assim nós tivemos bastante participação de pessoas que nos visitaram de outros municípios e ficamos muito satisfeitos, felizes e agradecemos, sem dúvida nenhuma, essas visitas dos nossos queridos vizinhos.
16: Obrigado, Júlio Niederauer, secretário de Desenvolvimento Econômico. Voltamos amanhã, 15 para as 12. Bom dia a todos e até lá.
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16: Ouça hoje às 12h25 no Globo em Foco. Secretaria de Educação inicia etapa de avaliações e acompanhamento da aprendizagem. Assistência Social mantém atendimentos e amplia ações para as famílias. Agricultores recebem orientação para evitar perdas com chuvas e mudanças no clima. Câmara de Vereadores aprova a criação de comissão de turismo. A APAE participa do desfile de 7 de setembro com fanfarra formada pelos alunos. Município conquista segunda melhor colocação no IDEB. Colisão deixa 3 pessoas feridas na via periférica em São José do Centro. Motorista é preso após fugir de acidente com 3 vítimas no município. Esses são os destaques do Globo em Foco de hoje, que começa às 12 horas e 25 minutos aqui na Rádio Cedro, emissora afiliada da Rede Peperi, feita para você. Até já!

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5: 12 horas 25 minutos. Moraes pede quebra de sigilo de inquérito no caso Master antes da sessão do STF. Pesquisa inédita vai apontar perfil comportamental de autores de feminicídio. Secretaria de Educação inicia etapa de avaliações e acompanhamento da aprendizagem. Assistência Social mantém atendimentos e amplia ações para as famílias. Agricultores recebem orientação para evitar perdas com chuvas e mudanças no clima. Câmara aprova a criação da Comissão de Turismo. A PAI participou do desfile de 7 de setembro com fanfarra formada pelos alunos. Município conquista segunda melhor colocação no IDEB entre as cidades. Colisão deixa 3 pessoas feridas, uma com gravidade na via periférica, na BR-163 em São José do Cedro. Motorista do Cedro é preso após fugir de grave acidente com 3 vítimas. Esses são os destaques do Globo em Foco que está começando agora. O tempo no extremo oeste de Santa Catarina apresenta-se bom, céu parcialmente nublado. Previsão para as próximas horas é de céu nublado com possibilidade de pancadas de chuva. A mínima das últimas horas foi de 9 graus. A temperatura máxima para hoje pode chegar a 18 graus. Agora na central de jornalismo da Rádio Cedro, 16 graus, 6 décimos, umidade relativa do ar em 77%. Doze horas, 27 minutos. De acordo com o Banco Central, o dólar começou o dia cotado a R$ 5,17. O euro está valendo R$ 5,96. Já o peso argentino está cotado em 0,0034. Equipes de resgate da Indonésia procuram 129 pessoas desaparecidas no mar de Java após uma balsa de passageiros afundar durante a tempestade de domingo. Segundo autoridades, outras 108 pessoas já foram resgatadas. 6 morreram. Ao todo, a embarcação identificada como Virgo Transport 8 transportava 213 passageiros e 30 tripulantes. O navio fazia rota entre Surabaya, a segunda maior cidade da Indonésia, e a província de Java Oriental. O primeiro-ministro do Canadá, Mark Carney, afirmou neste domingo que o país quer construir uma aliança única com a União Europeia, mas sem se tornar membro do bloco. A declaração foi dada após o jornal Wall Street Journal informar que Ottawa estaria avaliando uma possível associação formal com a União Europeia. Segundo o jornal, o bloco europeu estaria aberto a conceder ao Canadá uma categoria inédita de membro associado, mesmo não fazendo parte da Europa. O presidente da Câmara dos Representantes dos Estados Unidos, Mike Johnson, afirmou neste domingo que tentará viabilizar a proposta de Donald Trump de pagar $5,000 a cada norte-americano adulto caso o Partido Republicano saia vencedor dos midterms. Segundo Johnson, a medida precisará ser aprovada no Congresso, mas é interpretada como compra de votos, inclusive nos Estados Unidos. A seguir, Moraes pede quebra de sigilo de inquérito no caso Master antes da sessão do STF.
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1: Doze horas, 32 minutos. O mercado financeiro reduziu sua estimativa de inflação e também sua projeção de crescimento do Produto Interno Bruto em 2026. As informações fazem parte do boletim Focus, divulgado hoje. Com base em pesquisa realizada na última semana em mais de 100 bancos. Para o comportamento da inflação, os economistas baixaram sua projeção relativa a esse ano. A greve dos trabalhadores dos Correios continua nesta segunda-feira por tempo indeterminado e sem previsão de encerramento, segundo a Federação dos Trabalhadores e Trabalhadoras dos Correios. A paralisação começou na sexta-feira, após trabalhadores rejeitarem em assembleias uma proposta apresentada pela empresa nas negociações do Acordo Coletivo de Trabalho. Entre as reivindicações estão preservação de direitos, garantias relacionadas a plano de saúde de empregados, aposentados e dependentes. O ministro Alexandre de Moraes pediu ao presidente Edson Fachin, do STF, a quebra do sigilo de um dos inquéritos sobre o caso Master, antes do julgamento de amanhã. Ele disse que elementos essenciais para o julgamento não foram tornados públicos por André Mendonça e solicitou que esses dados sejam disponibilizados a todos os ministros do Supremo. A petição que o ministro pede levantamento do sigilo teria detalhes da rede de pagamentos de Daniel Forcaro e também ao Banco Master. A seguir, pesquisa inédita vai apontar perfil comportamental de autoridades de ou de autores de feminicídios.
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1: Doze horas, 37 minutos. Autorizado para testes em diferentes estados do Brasil, inclusive em Santa Catarina, o sistema de fiscalização de velocidade média, que consiste no monitoramento de um trecho da rodovia para apurar se o limite não foi ultrapassado durante o tráfego no segmento. Os radares do início e do fim do trecho fazem a medição de velocidade em dois pontos, com cálculo da distância percorrida para apurar se o limite não foi superado durante o trajeto. O trecho monitorado será a BR-101, junto à Ponte Anita Garibaldi, em Laguna. A concessionária responsável pela manutenção de parte das rodovias em Santa Catarina, a Arteris, divulgou na sexta-feira reajuste de 20 centavos no valor das tarifas de pedágio. O preço passa a ser de R$ 5,90 a partir da madrugada de hoje. Aprovado pela Agência Nacional de Transportes Terrestres, a ANTT, a mudança de valor segue a variação do Índice Nacional de Preços ao Consumidor Amplo. Um trabalho inédito em Santa Catarina vai ouvir homens condenados por feminicídio no estado com o objetivo de traçar um perfil comportamental. O projeto é fruto de uma cooperação científica e internacional entre o Tribunal de Justiça de Santa Catarina e a Universidade Federal. Na prática, será um questionário para identificar comportamentos. O estudo piloto deve ouvir entre 10 e 15 homens condenados por feminicídio. A seguir, a PAI participa do desfile de 7 de setembro com fanfarra formada pelos alunos. Município conquista a segunda melhor colocação no IDEB entre as cidades de Santa Catarina.
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1: Doze horas, 42 minutos. Secretaria de Educação inicia etapa de avaliações e acompanhamento da aprendizagem. A informação é da Secretária de Educação de Guarujá do Sul, Juliana Fredi. A Secretaria de Educação entrou em uma etapa importante do ano letivo, com ações voltadas ao acompanhamento do desempenho dos estudantes. O conselho de classe foi realizado durante essa semana e no próximo dia 17 está prevista a entrega das avaliações referentes ao segundo trimestre. De acordo com a secretária Juliana Fredi, o momento também é importante para aproximar as famílias da rotina escolar e permitir que os responsáveis acompanhem de forma mais próxima o desenvolvimento dos alunos. Com o início do último trimestre, as equipes passam a observar especialmente os estudantes que ainda necessitam de esforço ou reforço para acompanhar de forma melhor os demais alunos. A secretaria reforça que, mesmo com a proximidade das atividades de encerramento do ano, a parte pedagógica continua sendo prioridade. O trabalho será concentrado no acompanhamento da aprendizagem e na busca para que os alunos consigam concluir o ano letivo com um bom desempenho. A assistência social mantém atendimentos e amplia ações para as famílias. A informação é da secretária de Assistência Social de Anchieta, Rosângela Dondoeffer. A Secretaria de Assistência segue com atendimento de rotina e acompanhamento das famílias de Anchieta. Segundo Rosângela Dondoeffer, a equipe mantém encontros dos grupos e desenvolve diariamente diferentes ações voltadas ao atendimento e acolhimento da população. Entre as atividades em andamento, estão projetos nas áreas de habitação e segurança alimentar, além da oferta de benefícios eventuais e ações voltadas ao fortalecimento dos vínculos familiares e comunitários. O trabalho busca garantir o acesso da população aos direitos e às políticas públicas. Segundo a secretaria, as ações são realizadas de forma contínua, com o compromisso e dedicação da equipe. A proposta é manter os serviços próximos das famílias e ampliar a qualidade dos atendimentos em Anchieta. A APAE participou do desfile de 7 de setembro com fanfarra formada pelos alunos. A informação é da diretora Cristiane Luvison. Esse ano a entidade apresentou uma novidade ao participar do desfile com a fanfarra dos próprios alunos, além do pelotão que representou a instituição durante a programação. Segundo ela, a participação representou uma importante conquista para a entidade e principalmente para os estudantes. Os instrumentos utilizados pela fanfarra foram recebidos no ano passado por meio de uma iniciativa do Poder Judiciário, possibilitando o início do projeto. Desde então, os alunos vêm participando de ensaios com o professor de música e tiveram a oportunidade de colocar em prática o aprendizado durante o desfile. A participação foi marcada pela alegria e pelos sorrisos dos estudantes, que demonstraram dedicação, capacidade e superação diante do público. A fanfarra da APAE fortalece a autoestima e a inclusão dos alunos por meio da música. Segundo Cristiane, a participação no desfile cívico de 7 de setembro mostrou como a música pode contribuir para superar barreiras, fortalecer a autoestima e ampliar a inclusão dos estudantes.
2: Mas muito mais do que para a APAE em si, é para eles, né? Foi um momento de superação, né, onde que eles mostram que a música pode atravessar qualquer barreira, né, e eles tendo a oportunidade, eles dão conta. Então, assim, nós fomos, o ano passado, contemplados com os instrumentos da fanfarra, né, pelo Poder Judiciário de Santa Catarina. E desde então nós demos início a esse projeto da fanfarra. Então os alunos, o professor de música, Luiz Ricardo, então ele tem ensaiado com os alunos, ele já vem, né, há um longo tempo, questão de ritmo, batida, né, e aí então quando veio os instrumentos podem se colocar em prática os estudos que eles já estavam tendo.
1: 12:47. A apresentação proporcionou aos alunos uma experiência de participação na comunidade e uma oportunidade para demonstrarem suas habilidades diante do público. De acordo com a equipe da entidade, acompanhar os estudantes tocando os instrumentos e percebendo que são capazes de desenvolver novas atividades contribui para aumentar a confiança e a satisfação deles. A apresentação também recebeu elogios do público e teve repercussão positiva nas redes sociais. Para a APAI, atividades que envolvem música e participação comunitária são importantes ferramentas de desenvolvimento, integração e valorização dos alunos. O reconhecimento recebido após o desfile foi considerado gratificante pela equipe e reforçou a importância de oferecer oportunidades para que os estudantes possam demonstrar suas habilidades e potencial. Agricultores recebem orientação para evitar perdas com chuvas e mudanças no clima. A informação é do extensionista da Epagri, Jonas Ramon. A assistência técnica reforça que os produtores devem evitar antecipação do plantio e respeitar o zoneamento agroclimático. Na maioria dos municípios da região, o período indicado para o plantio do milho começou em 1º de setembro e o plantio antecipado pode aumentar os riscos diante da ocorrência de geadas e outras mudanças no clima. A orientação ganha importância porque os investimentos nas lavouras estão cada vez mais altos. Uma lavoura de milho, segundo ele, com alta tecnologia, pode representar um investimento de aproximadamente R$6 a R$7 mil por hectare, considerando sementes, insumos, mão de obra, máquinas e combustível. Nas áreas destinadas à produção de silagem, o custo pode chegar a cerca de R$10 mil por hectare. Diante desse cenário, os agricultores são orientados a escolher o híbrido adequado, definir corretamente o número de sementes por metro e respeitar a largura das linhas. A velocidade durante o plantio também precisa ser observada para garantir uma boa implantação da semente na lavoura e reduzir os riscos de prejuízos. Parcerias ampliam programação da Semana da Pátria. A informação é da secretária de Cultura de Palmasola, Maristela Girardi. A semana contou com a participação de cooperativas e feirantes do município. A tradicional feira, realizada na primeira sexta de cada mês, na Rua Coberta, em frente à igreja, integrou a programação especial do mês de setembro. A iniciativa reuniu diferentes parceiros de uma programação marcada pela colaboração. Além das cooperativas e dos feirantes, outras entidades e setores do município também contribuíram para a realização das atividades, fortalecendo a participação da comunidade. Segundo a organização, a união de esforços permitiu ampliar as ações e tornar a programação mais participativa. A proposta também reforçou a importância das parcerias entre o poder público, entidades e comunidade para realizar eventos no município. São José do Cedro conquista a segunda melhor colocação no IDEB entre cidades de pequeno porte. A informação é do prefeito Fernando Viu. São José do Cedro conquistou a segunda melhor colocação no IDEB entre municípios com até 15 mil habitantes. O reconhecimento foi recebido pelo prefeito durante uma agenda na capital do estado em um evento relacionado ao Pacto Estadual pela Alfabetização e a premiação dos municípios com os melhores resultados na avaliação de 2025. Nos anos finais do ensino fundamental, o município alcançou nota 6,7, ficando atrás apenas de Iporã do Oeste, também no extremo oeste catarinense.
3: Nós fomos, atendemos a um chamado da Secretaria de Estado da Educação para a entrega do reconhecimento. Na verdade, o evento era do Pacto Estadual pela Alfabetização. E junto com isso foi feito o reconhecimento aos municípios que se classificaram em uma melhor posição na avaliação do IDEB do ano de 2025. E como todo mundo sabe, nós tivemos boas notas de crescimento tanto nos anos iniciais como nos anos finais. Mas nos anos finais, nós ocupamos a segunda colocação entre os municípios até 15 mil habitantes, com os melhores resultados do IDEB, chegando à nota de 6,7, perdendo apenas para Iporã do Oeste, que também é da nossa região. E aqui eu quero destacar que tanto na avaliação dos anos iniciais como nos anos finais, o Oeste, o Meio Oeste e o Extremo Oeste de Santa Catarina são destaque.
1: Doze horas, 52 minutos. Segundo o prefeito, o resultado demonstra os avanços obtidos na educação municipal, tanto nos anos iniciais quanto nos anos finais do ensino fundamental. Fernando Júlio Vil também destacou o desempenho de municípios do Oeste, Meio Oeste e Extremo Oeste de Santa Catarina, que tiveram resultados expressivos na avaliação estadual. Para ele, o desempenho é reflexo dos investimentos e do trabalho desenvolvido na educação do município. Câmara de Vereadores aprova a criação da Comissão de Turismo em São José do Cedro. A informação é da vereadora Juliana Colli. A Câmara analisou nesta semana que passou o projeto que prevê a criação da Comissão de Turismo. A matéria foi apresentada durante sessão realizada na terça-feira em razão do feriado de 7 de setembro. Segundo a vereadora, a criação da comissão é importante para que o município possa buscar a inclusão no mapa do turismo de Santa Catarina. Ela ressaltou que o município e municípios da região possuem diversos atrativos naturais e integram iniciativas como o programa Caminhos da Fronteira. Juliana também avaliou que o turismo pode se tornar uma alternativa de renda para propriedades rurais e empreendedores locais. A vereadora citou o potencial da região para receber visitantes interessados em tranquilidade, natureza e hospedagens, como chácaras e chalés, fortalecendo o setor e movimentando a economia local. Projeto da licença-prêmio foi aprovado por unanimidade após debates na Câmara de Vereadores de São José do Cedro. A informação é do presidente do Legislativo Cedrense, Júlio Rubim. O projeto que alterou as regras relacionadas à licença-prêmio dos servidores públicos municipais foi aprovado por unanimidade pela Câmara. A proposta havia passado por debates e alterações dentro das comissões antes de chegar à votação final. Segundo o presidente, o projeto teve grande repercussão entre os servidores e na comunidade. Durante a análise, foram ouvidos representantes da área técnica, funcionários públicos e integrantes da comunidade, com o objetivo de adequar a proposta às necessidades apresentadas. Após as discussões e ajustes, o Legislativo entendeu que o benefício deveria ser usufruído pelo servidor que tivesse direito à licença-prêmio. Destacou que a intenção foi garantir que o período representasse efetivamente uma licença, permitindo ao servidor usufruir do descanso previsto pelo benefício. A seguir, motorista é preso após fugir de acidente com 3 vítimas. Colisão deixa 3 pessoas feridas na via periférica da BR-163 em São José do Cedro.
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1: Doze horas, 58 minutos. As últimas notícias do Globo em Foco. Homem é preso por agressão e ameaça contra a esposa. O fato aconteceu em São Bernardino, na região de Campo Herê. O homem de 51 anos foi preso pela PM por agressão e ameaça contra a esposa de 46 anos na madrugada já desta segunda-feira no bairro Chaide. A ocorrência foi atendida por volta da meia-noite e 30. A mulher relatou aos policiais que havia sido agredida e ameaçada pelo marido. Durante o atendimento, foi constatada uma lesão aparente no lado direito do rosto da vítima. Segundo ela, durante a situação, o homem também teria danificado uma garrafa térmica e alguns vidros da residência. A ocorrência aconteceu na presença da filha do casal, de 10 anos. Mulher fica ferida após sofrer queda de motocicleta. O acidente aconteceu em Campo Herê. A mulher de 29 anos ficou ferida ao cair de moto ontem, domingo, dia 13, no contorno viário. O acidente aconteceu por volta das 2h50 da madrugada e foi atendida pelo Corpo de Bombeiros de Campo Herê, que encaminhou a mulher ao Hospital Santo Antônio. Homem é preso suspeito de matar a companheira em Maravilha. Uma mulher foi vítima de feminicídio. A mulher de 48 anos foi assassinada ao ser encontrada gravemente ferida dentro de um carro na noite de domingo às margens da rodovia BR-282. Um homem de 53 anos foi apontado pela PM como companheiro da vítima, foi preso suspeito do crime. Segundo a PM de Maravilha, as guarnições foram acionadas por volta das 23 horas e 30 minutos para atender a ocorrência próxima ao CTG Juca Ruivo. A vítima estava dentro de um Fiat Siena e apresentava ferimentos graves na região do rosto. O Corpo de Bombeiros e o SAMU apresentaram atendimento e encaminharam a mulher ao Hospital São José. Ela morreu logo após dar entrada. Segundo a PM, os ferimentos foram provocados por golpes de pedradas. Após a ocorrência, a Divisão de Investigação Criminal iniciou as buscas pelo suspeito. Imagens de vídeo monitoramento auxiliaram na identificação do homem. Ele foi localizado próximo ao seu local de trabalho. ele foi preso e encaminhado à delegacia e depois ao presídio regional. Polícia investiga o feminicídio ocorrido em Maravilha. A Polícia Civil investiga o caso de feminicídio que aconteceu na noite de domingo. A mulher morreu após ser encontrada gravemente ferida, provavelmente a pedradas, dentro de um veículo. A ocorrência foi registrada por volta das 22 horas em uma via próxima à BR-282, próxima ao CTG. A vítima recebeu atendimento do SAMU. O homem foi preso em flagrante e conduzido ao presídio regional. Polícia Militar prende 4 pessoas por tráfico de drogas em Bar de Maravilha. A PM realizou a operação de combate ao tráfico e consumo de bebidas alcoólicas por menores durante a madrugada de domingo, também em Maravilha, no centro da cidade. A ocorrência foi atendida por volta da 00h10. Durante a ação, várias pessoas foram abordadas e os policiais apreenderam 12 porções de cocaína, 2 porções de maconha e R$ 4.700 em dinheiro. No estabelecimento, a PM constatou a presença de 4 menores, adolescentes com idades entre 13 e 16 anos, consumindo bebidas alcoólicas. Diante dos fatos, 4 pessoas foram presas, 2 homens de 29 e 32 anos e 2 mulheres de 35 e 18 anos. Os envolvidos e todo o material apreendido foram encaminhados à delegacia para os procedimentos cabíveis. Vender bebida alcoólica é proibido para menores de 18 anos em qualquer estabelecimento comercial do Brasil. Polícia Militar apreende 109 garrafas de vinho argentino. O fato aconteceu na rodoviária de Dionísio Cerqueira. A PM prendeu vinho argentino durante a abordagem a um ônibus. A ocorrência foi registrada por volta das 17 horas e 15 minutos, envolvendo descaminho. Durante fiscalização no compartimento de bagagens, foram localizadas 18 caixas de vinho. Eles estavam vinculados a uma mulher de 20 anos que informou aos policiais que a carga seria transportada até Itajaí, onde seria comercializada. PM apreende cocaína e prende envolvidos por tráfico de drogas em São Miguel do Oeste. A PM apreendeu cocaína, dinheiro e objetos relacionados ao tráfico durante uma ocorrência registrada na tarde desta sexta-feira. O fato aconteceu na comunidade conhecida como Pedreira. Segundo a ocorrência, ela começou durante policiamento preventivo. Policiais abordaram um veículo suspeito. O motorista de 31 anos relatou que faria entrega de cocaína a mando de outra pessoa. A partir das informações, a guarnição realizou diligências em uma residência no município. 2 homens tentaram fugir, mas foram contidos. Durante a abordagem, os policiais encontraram 9 gramas de cocaína divididas em 4 porções menores e uma maior, além de R$ 1.930 em dinheiro. Segundo a PM, uma adolescente de 16 anos que estava no imóvel auxiliava na movimentação financeira relacionada ao tráfico de drogas. Na residência, também foram apreendidas 2 balanças de precisão e outros utensílios. Conforme a PM, eram utilizados para o tráfico de drogas. Uma bicicleta furtada na mesma data também foi recuperada junto aos traficantes. Conforme a PM, 2 homens e 1 mulher foram presos, enquanto 2 adolescentes foram apreendidos. 2 mulheres são presas por tráfico de drogas também em São Miguel do Oeste. 2 mulheres de 24 e 29 anos foram presas por tráfico de drogas, descumprimento de medida judicial. O fato aconteceu na noite de sábado por volta das 23 horas. Segundo a PM, a guarnição abordou um carro ocupado por 5 pessoas. Durante a revista, policiais encontraram com as 2 ocupantes 12 gramas de cocaína já fracionada. Conforme a PM, 8 gramas estavam com uma mulher e o restante com a outra. Também foram apreendidos 2 celulares e R$ 685 em dinheiro. Na residência das mulheres abordadas, policiais localizaram balança de precisão e materiais utilizados para fracionar drogas. Anotações que, segundo a PM, estariam relacionadas à venda de drogas. A polícia militar informou ainda que uma das mulheres teria descumprido medida judicial ao romper a tornozeleira eletrônica que utilizava. As duas mulheres, o veículo e os materiais foram encaminhados à delegacia. Homem é preso por furto em residência e objetos são recuperados. O fato aconteceu em São Miguel do Oeste. O homem de 36 anos foi preso por volta das 12 horas e 30 minutos. Segundo a PM, os objetos levados de um imóvel foram recuperados durante diligências. O homem entrou na residência após arrombar a porta e furtou diversos objetos. Após analisar imagens das câmeras de segurança, policiais identificaram o ladrão. Por volta das 14 horas, o homem foi localizado no bairro Agostini e preso. Apurou-se que parte dos objetos roubados, entre eles um televisor, videogame, haviam sido vendidos no bairro Vila Nova para uma mulher de 31 anos, que também será indiciada. Ela foi conduzida à delegacia de polícia por receptação. O homem preso utilizava a tornozeleira eletrônica. Mesmo assim, a mulher comprou materiais dele. O equipamento foi encontrado rompido na residência dele. O material recuperado foi encaminhado para devolução. PM recupera veículo furtado e prende o suspeito após perseguição. O fato aconteceu em São Miguel. A PM recuperou na tarde de domingo, por volta das 15 horas, um Siena que havia sido roubado em Itapiranga. O automóvel foi abordado na Avenida Getúlio Vargas, no centro. O furto aconteceu no início da tarde. Logo depois de tomar conhecimento do crime, a PM iniciou as buscas e diligências em todo o extremo oeste. Durante as diligências, o Siena foi avistado pela guarnição na Avenida Vilibarte. Policiais tentaram realizar a abordagem, porém o condutor empreendeu fuga em direção ao centro da cidade. A perseguição terminou na Avenida Getúlio Vargas. A PM conseguiu realizar a abordagem e prender o homem em flagrante. Ele foi encaminhado à delegacia. Colisão entre carro e moto deixa homem ferido em São Miguel. Um motociclista ficou ferido em colisão lateral com um carro na madrugada de domingo na Avenida Vilibarte. Segundo o Corpo de Bombeiros, o acidente aconteceu por volta das 5 da manhã. No local, a guarnição encontrou o condutor da motocicleta deitado no asfalto, sendo amparado por populares. Relatava dores na perna direita e na cabeça. Após os procedimentos, ele foi encaminhado ao hospital regional. Desentendimento entre ex-companheiros termina com danos e apreensão de faca em Palma Sola. A PM atendeu ocorrência de dano e posse de arma branca na noite de sábado, no centro de Palma Sola. A ocorrência foi registrada por volta das 23 horas na rua Padre Adelino Benetti. O homem de 38 anos relatou aos policiais que a ex-companheira de 32 anos foi até a sua residência portando uma faca. Segundo ele, durante um desentendimento, a mulher danificou a porta do imóvel com um cano de água. A faca foi localizada no local e entregue à PM. Durante o atendimento, a mulher apresentou outra versão. Ela afirmou que o homem estava com seu telefone celular e que foi até a residência para recuperar o aparelho. Ao encontrar o celular, teria arremessado objeto contra o ex-companheiro e avançado em sua direção com a faca, sendo necessário a contenção. Na sequência, o aparelho acabou danificado. Ele teria sido arremessado no chão. A faca e o celular foram apreendidos. A PM realizou levantamento fotográfico dos danos. Foi confeccionado termo circunstanciado. Som Alto termina com equipamentos apreendidos pela Polícia Militar em São José do Centro. Duas caixas de som e um módulo amplificador foram apreendidos pela Polícia Militar na noite de ontem, domingo, após uma ocorrência de perturbação do sossego no loteamento Jacoski, em São José do Centro. Conforme a PM, um homem de 24 anos mantinha música em volume excessivo em sua residência por volta das 20 horas. Os policiais já haviam estado no mesmo endereço durante a tarde, por volta das 17 horas, após outra reclamação. Na ocasião, o responsável foi orientado a cessar com o som alto e a perturbação. Como houve uma nova ocorrência, a guarnição apreendeu os equipamentos utilizados para o som. O responsável foi identificado e recebeu termo circunstanciado, com o compromisso de comparecer em audiência no Fórum de São José do Cedro.

12 horas, 13 horas, 12 minutos, 13 e 12. Homem morre em colisão frontal entre motocicleta e carro em Romelândia. Foi identificado como Lucas Ramos, 23 anos, o motociclista que morreu após uma colisão frontal com um Gol na tarde de domingo na SC-161 em Romelândia. O acidente aconteceu no quilômetro 56. Lucas conduzia a motocicleta e morreu no local após a colisão. O irmão dele, de 27 anos, que estava na garupa da moto, sofreu ferimentos graves. Ele foi encaminhado ao Hospital Regional de São Miguel do Oeste. No Gol, estavam 4 pessoas que não ficaram feridas. As circunstâncias do acidente estão sendo apuradas. Colisão deixa 3 pessoas feridas na via periférica BR-163 em São José do Centro. Uma colisão entre 2 carros deixou 3 vítimas e mobilizou as equipes de emergência do Corpo de Bombeiros de São José do Cedro e Guaraciaba por volta das 18 horas deste domingo, na via periférica, a cerca de 150 metros do trevo de acesso a São José do Cedro. O acidente envolveu um Honda Civic e um Gol. Segundo o Corpo de Bombeiros, no Gol, o motorista e uma criança estavam presos às ferragens e precisaram ser desencarcerados. Uma terceira vítima, também menor de idade, foi encontrada ao lado do veículo e recebeu atendimento dos bombeiros. Não foi possível confirmar se ela estava no Gol no momento da colisão. O Corpo de Bombeiros de Guaraciaba também foi acionado para prestar apoio na ocorrência. As 3 vítimas foram encaminhadas ao Hospital de São José do Cedro para avaliação médica. A Polícia Rodoviária Federal esteve no local e realizou o levantamento da ocorrência. As causas da colisão não haviam sido divulgadas até a publicação desta notícia. Criança de 10 anos ficou em estado delicado após acidente na rodovia BR-163. 3 pessoas ficaram feridas após a colisão entre um Honda Civic de São José do Cedro e um Gol na noite de ontem na via periférica. No Gol, o motorista e uma criança ficaram presos às ferragens. Precisaram ser desencarcerados pelo Corpo de Bombeiros em virtude da violência da colisão. Uma terceira vítima, também menor, foi encontrada ao lado do veículo e recebeu atendimento das equipes de emergência. As 3 vítimas foram encaminhadas inicialmente ao Hospital de São José do Cedro para atendimento médico. Entre os feridos estava uma menina de 10 anos que precisou ser transferida para o Centro de Tratamento Intensivo CTI e permaneceu em estado delicado para São Miguel do Oeste. A dinâmica da colisão e as circunstâncias que levaram à fuga do motorista do Honda Civic continuarão sendo investigadas pelas autoridades. Motorista é preso após fugir de acidente com 3 vítimas em São José do Cedro. O motorista de um Honda Civic envolvido em um grave acidente na noite de domingo, dia 13, na via periférica BR-163 em São José do Cedro, foi preso no Hospital Regional de São Miguel após deixar o local sem prestar socorro. A colisão com o Volkswagen Gol aconteceu por volta das 17 horas e 45 minutos, a cerca de 150 metros do trevo de acesso a São José do Cedro. Segundo a Polícia Rodoviária Federal, o condutor do Honda Civic se evadiu do local e, posteriormente, procurou atendimento não em São José do Cedro, mas em uma unidade de saúde em Dionísio Cerqueira, onde alegou ter caído de um telhado. Devido às lesões, ele foi transferido para São Miguel do Oeste, para o Hospital Regional, onde permanece hospitalizado e sob custódia. O homem também recusou fazer o teste do etilômetro. O motorista foi preso pelos crimes de tentativa de homicídio, omissão de socorro, afastar-se do local do acidente para evitar responsabilização e direção perigosa. A Polícia Civil deverá realizar novas diligências para esclarecer as circunstâncias da ocorrência e verificar a possível participação de outras pessoas na fuga.
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Boa tarde.

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16: 12 horas, 20 minutos.
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0: Eu vou contar na rádio. Viu um amigo nosso aí, Valdemar e Jonathan, não vou falar o nome, aqui ó, lá no Liquida Cedro, dançando no meio das mulheres, ó, fumando gudanzinho e muita brama gelada, sem álcool no caso, sem álcool, né? Sabe o que, que eu acho que ele estava comemorando?
1: Não sei quem é, mas deu inveja desse homem.
0: É. Sabe, eu acho, Jonathan, que ele estava comemorando, porque eu sei que ele é gremista e é meu amigo. Eu não vou falar o nome dele, mas ele é meu amigo. Eu acho que ele estava comemorando a contratação do Renato, cara. Só que a contratação do Renato foi lá pelas 8 da noite que o Renato postou e depois foi lá e apagou o post dele, né? Renato é o novo treinador do Grêmio depois do jogo de sábado, Jonathan. Boa tarde.
1: Boa tarde, Everton, Valdemar, aos amigos ouvintes. Felizmente, né? Nem digo pelo Renato Gaúcho, que eu não sei se talvez seja a melhor opção, mas é a única opção que o Grêmio tem. Mas o melhor de tudo foi o Luiz Castro ter saído, né? Ter saído porque já não tinha mais condições, né? Provavelmente o Renato vai ter que fazer história novamente, né? Para salvar o Grêmio nessas últimas 12 rodadas.
0: Já pensou, Valdemar, ser campeão da Copa do Brasil? Boa tarde, Valdir. Contente com o Renatinho chegando?
2: Boa tarde, Everton, também o Jonathan. Os contatos voltam agora novamente, porque na época do Renato a gente falava diretamente com o presidente.
0: Eu lembro que tu falava agora, com o Romildinho.
2: Então agora ficou melhor, né? Porque com esse tal de Castro aí nem para isso servia, né? Eu acho que é uma opção imediata, viu, Everton e Jonathan? Para mim, você poderia ter um treinador a longo prazo. Para mim, o Roger é muito mais treinador do que o Renato em termos taticamente falando, em organização de time. Agora, motivacional, cara que vai lá e dá alma pelo Grêmio em termos, entre aspas, porque ele cobra bem para isso. Não estou falando, mas é um cara que vive o que é Grêmio. Chega lá e fala para os caras, ó, é Grêmio, vambora. Então, eu acho que, imediatamente, eu acho que era o cara agora.
0: E o Valdemar hoje, ele que me falou, eu não sabia, né? Ontem eu acabei vendo outras informações, o cara acaba assistindo até um filmezinho para descontrair um pouco.
2: Filmezinho daqueles maiores de 18?
0: Não. Um filme nacional, inclusive, um filme bem legal, um filme com o...
2: Os Farofeiros.
0: Com o... Bah, Os Farofeiros 3, os 3 são bons,
2: assisti,
0: cara.
2: Assisti os 2 até agora, 1 e o 2. Tem o 3 já?
0: Será que eu estou enganado?
2: Não tenho 3.
0: Então é o 2, é.
1: Assisto pouco filme.
0: Muito bom. E aí tem o... Não, mas é um... Voltei na Foto, é o nome do filme, que é o filme do Hassum, Leandro Hassum. É um filme bem legal, que ele volta, ele está vendo um slide, ele volta no tempo. Ah, um filme muito legal. Mas o Valdemar que me contou hoje, né? Eu cheguei, ele disse, ó, e o Renato está de volta, né? E o Valdemar falou, Valdemar disse e está dizido, né? E aí eu falei do Roger, porque ontem o Polacão, mandar um abraço pro Polacão, lá do bairro Promorar. Aí o Polacão falou durante o programa, ele disse, ô Everton, acho que o Roger tá chegando, porque já vi esse zum-zum desde que terminou o jogo de sábado. E aí o Valdemar falou inteligentemente, Everton, eu acho que o Roger não, o torcedor não sei se ficou muito à vontade com ele depois que ele foi pro Inter, né? E tem essa ranço, rivalidade, né?
2: Fica o ranço, né?
0: Tem essa rivalidade, né? São poucos que têm essa, né? Que eu lembro, assim, agora nos tempos modernos, Tite, antes, e o Mano Menezes, né? Que são treinadores dos dois times e, assim, poderiam assumir os dois times, né?
1: Eu sou totalmente contrário a isso. Já falei algumas vezes aqui.
0: Fora isso,
1: acho legal.
0: Né? Dunga, ex-jogador, Falcão, ex-jogador, Renato, ex-jogador, Roger, ex-jogador, todos treinaram somente os seus times, menos o Roger, que aceitou o convite de ir para o Internacional. Eu acho que ali também ele... Mas enfim, é o pensamento dele.
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2: Notícias do esporte local, aqui tem uma nota de aviso. A Secretaria Municipal de Esportes, no uso de suas atribuições e conforme o regulamento, fica a critério da Secretaria Municipal de Esportes organizar então a tabela dos jogos do início ao fim da competição. Mesmo poderá transferir, adiar ou cancelar qualquer jogo ou rodada da competição, sendo que será realizado em até duas horas antes do horário previsto para o seu início. Parágrafo único. Caso algum jogo for transferido, será remarcado pela Secretaria Municipal de Esportes nova data e horário. Em caso de transferência na rodada de sábado e mesmo, cadê aqui? Agora pulou aqui, né? De sábado, caso o jogo for transferido, será remarcado pela Secretaria de Esportes. Então, em caso de transferência da rodada, no sábado mesmo pode ser marcado no outro dia, ou seja, no domingo, só em caso do Ipiranga. A Prefeitura Municipal não estiver disputando a competição regional e se tiver arbitragem para os jogos. Se não puder, a mesma será transferida para a penúltima rodada da primeira fase. Então, algumas alterações aí, né? Algumas alterações, então, que está lá na Secretaria de Esportes. Aí então o pessoal vai estar reorganizando também. Até devido que teve, acho que, dois finais de semana que não teve o suíço, né? Teve uma por causa dos estragos lá em Padre Reus, que o pessoal todo estava praticamente envolvido. E esse final de semana teve o liquida série. Então o pessoal vai reorganizar a tabela aí também, pessoal aí do suíço, né? Um abraço aí pro Roberto, para todo o pessoal da Secretaria de Esportes. Temos informações aqui lá de Princesa? Claro que temos. Temos informações aqui. Lembrando que o Campeonato de Princesa Futebol de Salão já está indo para o seu mata-mata e já está começando a fase quente. Então, o Campeonato Municipal de Futsal teve resultados na semifinal já do feminino. Sub-18 feminino, CDU 3-1 para o Fúria Futebol Clube. Teve também no Sub-18 feminino, Fênix Futebol Clube 0-8 para a Vila Jamaica. Também teve aí no feminino livre, Garra 6-2 para a União Futebol Clube. E ainda pelo feminino livre, o Desportivo União 5-2 para a União Atlético Clube. E ainda teve também jogos na final definida, né? Agora as finais definidas já. Então praticamente será no dia 17 de outubro. 17 de outubro já está marcado as finais aí então para e Princesa. Então ficou da seguinte forma no feminino sub-18. CDU e Vila Jamaica. Feminino Livre, Clube Desportivo União e Garra Futebol Clube, então vão fazer as finais. Sexta-feira, dia 18 de setembro, Ginásio da Vista Alta tem as quartas de finais, 19h30 Masculino Livre, Meninos da Vila e Vila Jamaica, Transporte Franco A. Às 20h30 tem pelo Masculino Livre, Vista Alegre e Resenha Futebol Clube B. Na sexta-feira, 25 de setembro, Ginásio da Vista Alta também tem as quartas de final. Aí às 19h30 Masculino Livre, Pinhalinhos e Vila Jamaica, Transporte Franco B. 20h30 Masculino Livre, Cangaceiros e Oplitas. Já na sexta-feira, dia 2 de outubro, Ginásio da Vista Alta, semifinais, tem também 19h15, sub-16, Masculino, Cangaceiros e Resenha Futebol Clube. Nas 20h15, Veterano Gaúcha Fronteira e Mazembe Futebol Clube. E às 21h15, Veterano Cangaceiros e Oplitas. E ainda na quinta-feira, dia 8 de outubro, Ginásio da Vista Alta, semifinal, 19h15, sub-16, Masculino, Meninos da Vila e Vila Jamaica. Nas 20h15, tem o Livre aguardando e também às 21h15 também tem, 21h15 também tem o Livre aguardando aí. Teve também o Campeonato de Bocha, Rafa Volo, os resultados foram os seguintes: Cancha da Linha Moquém, Victor Hubert, 12-5 para o Darcy Marcos, Gelson Kerber, 10-12 para o Adelar Boguinhagen, Wilson Brio, 7-12 para o José Marchal, Sidemar Machado, 5-12 para o Valmor Angler, Sidney Escapim, 3-12 para o Daniel Ludwig. Próxima rodada acontece na terça-feira. E também tem os jogos de casais na quinta-feira aí, que a gente vai estar repassando então no decorrer da semana aí os jogos que acontecem tanto no individual e também no de casais.
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0: Quero mandar um abraço pro nosso amigo Lucas da Loja Asilo, né? O Lucas estava dizendo que a feira terminou, né? Mas a promoção continua. É a ressaca de feira da Loja Asilo, né? Olha só que legal. Falando da feira, o pessoal estava muito contente. O Jonathan também deu uma passadinha ontem lá, né? Das 13h30 até as 22h30. Uma passadinha.
3: Me perdi, não consegui voltar.
0: Não, foi... ah, não.

0: Valeu o povo do Cedro que foi lá. Parabéns ao lojista que levou preço bom, né, cara? Que levou preço de qualidade. É isso que a gente viu, né? Quem levou mercadorias, né, para torrar, para realmente fazer o líquido acontecer, deu certo, que bom, né? Parabéns o pessoal aí, todo mundo. E participou, tava muito legal mesmo. Quarta tem jogo, né, Valdi? Quarta-feira tem jogo. Quarta tem Princesa e Cedro. Olha, vai ser um baita jogo. É um jogo assim que... de boa mesmo, eu vou acompanhar o jogo quarta-feira à noite, 20 horas, na Vista Alta, porque jogão de bola. Eu acho que é a classificação ou não do Cedro. Se o Cedro não se classificar, por mais que ainda, né, comparado com o Guaraciaba, de repente a gente tenha uma condição de... Porque dois vão ficar fora. Paraíso é um deles, né? Mas vai ser um baita jogo, né?
1: É a respirada, na verdade, do Cedro, né? Se o Cedro ganhar, respira. Se perder, tchau. Princesa, se ganhar, classifica já. Automaticamente classifica.
0: E se empatar, ainda teria chance?
1: Aí fica meio complicado.
0: Depende do jogo de Guaraciaba, né?
1: A briga agora é com Guaraciaba, né? Cedro e Guaraciaba aí pela última vaga, no caso. Paraíso, provavelmente não consiga, né, classificar.
0: É, e claro que futebol não tem merecimento, Jonathan, mas se perder para a Princesa, daí perdeu para Dionísio, perdeu em casa para Bandeirante, por mais que foi um jogo atípico, né? Bandeirante teve uma chance, foi lá e marcou, e o Cedro, né, criou mais, mas não conseguiu furar o bloqueio. E aí seria a terceira derrota, né? Seria uma situação assim meio...
2: É, e futsal era muito dinâmico, né? O futsal, às vezes, tu cria e não consegue fazer gol, né?
0: Tanto que surpreendeu dar somente 1-0 o jogo, não é? Não é normal esse placar,
2: e o,
0: né?
2: E o time do Cedro, acho que pelo que dá pra entender, não tá conseguindo repetir muitos jogadores, né? O time é um não vai, o outro deixa de ir, um não consegue, né? Tem alguns jogadores bons aqui do Cedro que não estão conseguindo atuar, né? Por N motivos. Mas é legal, né? É legal ver aí o Ipiranga, o time do Cedro tentando... E é um projeto que tem que continuar, né? Eu acho que, acima de tudo, tem que ter uma sequência, né? De um ano para o outro, que as coisas ficam, em teoria, mais fáceis, né? Uma hora vai encaixar, né? E dá certo, né?
0: Pois é. Cortou o cabelo sábado ou, Valdemar, ou sexta? Hoje?
1: Não, faz dias já. Acho. Quinto?
0: Tava...
1: Ah, sempre corto, né? Tem que deixar meio arrumadinho para gente sair por aí, né?
0: Pois é. Eu nunca fui, mas eu gosto do corte do Univar.
1: Do corte do Univar?
0: Tu gosta também do corte?
1: Ele nunca deixou eu entrar no corte dele. Como cunhado, não peço.
0: Não, corte de cabelo, homem.
1: Ah, tá.
0: É, um abraço pro nosso amigo Univar, né? De vez em quando ele tá escutando nós lá, né?
1: Não, ele liga o radião. É, deixa tá. O pessoal ouvindo nós lá.
0: O radião ligado. Um abraço aí pro Univar. Agora o programa tá terminando mais tarde, já é 1h35, né? Meus queridos, e esse resultado, antes da gente falar do Renato, é o assunto principal, e eu sei que vocês dois estão com vontade de falar, eu também estou, mas eu vou deixar para falar amanhã. O Grêmio ganhando, Valdemar, no sábado, começou antes o jogo do Grêmio. O Grêmio ganhando e jogando bem, cara, jogando bem. Nós estávamos assistindo lá em São Miguel, lá no apartamento do meu amigo Dr. Wellington Menegon, eu, ele e o Burato, e ele torcedor do Flamengo. Como torcedor do Flamengo, ele não torce para o Vasco. Mas ele é meio colorado também, então ele é meio contra o Grêmio. Ele tava assim, vou torcer para quem, né? Aí como tinha dois gremistas, amigão dele lá, ele tava meio torcendo pro Grêmio, segundo ele. E o Grêmio joga bem no primeiro tempo, até levar o gol. Acho que levou o gol aos 25, se eu não me engano.
2: Nossa,
0: é. E aí, cara, levou o gol, quase levou o gol. Deu, disse, vai levar o gol. Pois levou o gol, uma bobeira dentro da área, ninguém para chutar a bola para longe. E na sequência, leva o segundo de virada e aí você foi a gata com a cinta.
1: Bem rapidinho na minha parte, depois o João pode comentar. Eu acho que o Grêmio realmente, os jogadores têm que entender o que é Grêmio. E essa troca vai fazer muito bem, porque o Castro, eu acho que não conseguiu colocar o seu modo treinador no Grêmio, cara. A gente viveu muitas altas e baixas. E eu acredito que o Renato vai chegar e vai dizer, gurizada, é assim, aqui é Grêmio, ou você joga, e o Renato tem essa dinâmica, ele consegue incentivar os jogadores, ele promete uma folga aqui, promete algo ali, ele consegue fazer com que os jogadores joguem, isso ele fez várias vezes, se vocês ganharem esse jogo aqui, segundo vocês estão de folga, pode fazer o que vocês quiserem, não sei o quê, e é a forma dele, é a forma, o jeito dele, promete um carro aqui, promete um milhão ali pro outro, promete 50 pila pro outro, então ele consegue fazer com que o Grêmio jogue e acaba ganhando os jogadores para ele.

0: Eu acredito que, de imediato, para mim, o Renato Gaúcho veio bem pro Grêmio. Se fosse a longo prazo, se a gente tivesse tempo de pensar em montar um time para longo prazo, eu acho que teria que ser um outro treinador, na minha opinião. Mas a curto prazo, como é agora, esse restinho de ano que tem aí, o Renato fez o contrato só até o final de ano, então tá tudo certo. As
1: exigências vai lamber dois dele, pau por mês.
0: Dois milhões por mês, 5 milhões se ele livrar o Grêmio da Série B e 8 milhões se ele ficar campeão da Copa do Brasil. Justo, na minha opinião.
1: 13 milhões, além dos 2 milhões?
0: Os prêmios.
2: Eu achei muito fora.
0: Eu acho.
2: O cara, eu entendo que, obviamente, que hoje o futebol é isso, mas o cara é gremista, tem identidade, tem.
1: Ele sempre foi mercenário com o Grêmio.
0: Mas história tá colocando tua cara, se cair, quem que vai ser que caiu?
2: Mas o Abel Braga, no passado, veio pro Internacional ganhando um salário mínimo por mês.
0: E se ele tivesse caído?
2: Mas ele assumiu o protagonismo de líder, né? Eu acho que faltou no Renato Portaluppi um pouco dessa humildade aí, de entender que o Grêmio já vai ter que pagar muita grana pro Luiz Castro. Claro,
1: mas
2: por incompetência,
1: acho que o Luiz Castro,
2: né?
1: Eu acho que vai arrumar emprego logo, viu? Ele é um cara.
2: O Botafogo, se gosta dele, né? Mas, enfim. Tirando essa questão financeira, eu acho que é uma contratação acertada pela história do Renato, mas a gente conhece o Renato, né?
1: Que falar que o Inter ganhou da Chapecoense, homem, velho. Foi de virada, né?
0: Não.
1: 1-0, saiu ganhando 1-0, eles empataram. É 2-1, né? Continue, Jonathan, continue. Só que se nós não falar, os colorados vão pegar no meu pé depois.
2: Não, só completando, eu acho que...
0: Não falaram nada.
2: Que o momento poderia até, quem sabe, trazer o Felipão, que vai ser técnico no próximo jogo, de forma interina, provavelmente. Não sei se o Renato já assume, mas podia ser uma opção nesse sentido, né? Mas o Renato, com o protagonista, a gente conhece bem ele, né? Por muitas vezes foi o ídolo, mas também ele foi o cara bocudo, que falava demais, que era ignorante com a imprensa e tudo mais. Então, tem que ver que Renato vai ser. Mas eu acho, concordo com o Valdemar, acho que parte de motivar elenco é o nome. Não tem outra opção no Grêmio a não ser Renato Gaúcho. E principalmente depois da torcida ter chamado pelo nome dele lá, né, no jogo no final de semana, essa vergonha que o Grêmio fez de perder para o Vasco. Então, como o Renato falou, o Grêmio não me contrata, o Grêmio me convoca. Só que aí vem a questão financeira, né? Eu acho que é um pouco de abuso por parte dele. Mas que faça um bom trabalho.
0: Só que no contrato dele não tem cláusula de multa, né? Acabou o ano, acabou tudo pra ele. Então, ele faz o contrato até o final do ano, ele tem que garantir os pila dele, né? Então, se que nem o Castro, vai ter os pilinha dele lá. Se caso ficar desempregado por não sei quanto tempo, tá recebendo o Grêmio. O Renato já não. Terminou o ano, acabou. Se não renovar, acaba tudo, né? Então, tem que garantir uns pila aí, né?
2: São 13 milhões de premiação se conseguir os objetivos... Mais dois por mês, o cara está falando de 20 milhões até o final do ano, né?
1: Nós temos aqui duas opiniões bem distintas. O Valdemar, que concorda com o prêmio produtividade,
0: com certeza.
1: E o Jonathan é contrário ao prêmio produtividade pelo alto salário. E eu concordo com os dois. Eu acho que, por exemplo, se você ficar campeão da Copa do Brasil, 8 milhões é um lanche, é uma beirada do prêmio, mas é um lanche para um título tão importante. O Grêmio chegaria na sexta conquista se igualando ao Cruzeiro.
0: Acho que é 70 e poucos milhões.
1: Que já está fora. Então é uma beiradinha. É um lanche do que vem. Do todo que vem, se ficar campeão. Se conseguir se segurar, eu acredito que é interessante. Então, assim, concordo com o Jonathan em parte, concordo com o Valdemar também em parte. E concordo com o Valdi com Y, né? Para o pessoal saber, quando ele diz que é para apagar fogo. É para emergência, porque o Renato, assim, se ele ficar campeão da Copa do Brasil e ele e o Grêmio continuar na Série A, que seria assim os objetivos alcançados, é quase certo que ele renova o contrato dele, e aí ele vai querer fazer um contrato por 2 anos
2: de 2 milhões.
1: De 2 milhões, mas aí tem o detalhe que o Valdemar acha que por isso que ele é bom agora. Só que depois de 6 meses, 8 meses, no Campeonato Brasileiro, já do ano que vem, ele já começa a botar as manguinhas de fora. Ele já começa a relaxar, ele já começa a dar folga que os jogadores não precisam, ele já começa
2: não
1: a querer
2: viajar.
1: Sexta, o jogo, por exemplo, no sábado de noite, sábado de tarde, terminou o jogo, ele nem dá entrevista na arena, ele já pega o voo Porto Alegre, Rio de Janeiro, para ir jogar futebol aí no final da tarde, né? À noite, 8 horas já aconteceu, dele sair 4 da tarde, pegar o 6 da tarde, pegar o avião para 9 horas jogar futebol aí em
2: Copacabana,
1: né? Não sei se dá tempo de chegar, acho que foi às 10 horas da noite, ele não foi em voo fretado, foi em voo normal, né? Mas enfim, né? Teve um jogo que acho que ele até saiu antes, né? Antes de terminar o jogo. Ele já, ó.
2: É, esse é um dos maiores problemas do Renato, né? Tem o ídolo, tem toda essa história, mas tem essa questão aí que eu acho errado, né? Mas enfim.
1: Já. Se salvar, se for campeão. Bem ligeirinho, meus queridos, amanhã nós conversamos mais sobre o Grêmio e o que o povo acha também. Pode nos mandar, fique à vontade nas redes sociais, no nosso WhatsApp da Rádio Cetro, no particular também. Internacional, uma vitória incrível, por quê? Porque pegou um adversário que reagiu jogando em casa. Então foi um jogo que precisava, ganhou no momento que precisava, Waldemar. Ainda está no Z4, mas precisava ganhar.
0: É, a equipe do Internacional venceu um concorrente direto, né, na zona de baixamento, certíssimo, 2-1, sofrido, mas venceu. É o que tem que fazer, cara. Tu tem que vencer. O Grêmio deveria ter vencido o Vasco, perdeu. Então é um concorrente direto na briga para não cair aí.
2: Se o Renato não fizer o milagre dele, acho que o Grêmio assinou o rebaixamento ontem, tá? Não pode perder pro Vasco em casa. Não pode, de jeito maneiro.
1: O Vasco continua sendo o primeiro da zona de rebaixamento. Mas eu acho que não, viu? Eu acho que...
0: É muito time ali na disputa. Eu acho que
1: E eu acho que o Grêmio tem bons jogadores. E do jeito que estava acontecendo o jogo ontem, cara. O time do Grêmio estava jogando ontem, não, sábado. O time do Grêmio estava jogando bem, cara. De verdade. Jogou bem no primeiro tempo.
2: O Sport TV publicou agora há pouco um material de uma pesquisa. Provavelmente seja de cálculos de IA. Que o Grêmio hoje tem mais probabilidade de rebaixamento do que o Internacional. O Grêmio tem um jogo a menos, pontuação até a mesma e tudo mais, mas por conta aí de adversários futuros, enfim, fora e casa, a probabilidade de rebaixamento do Grêmio é de 56%, a do Internacional de 52%. Então vai ter que lutar o Renato Portaluppi para salvar o Grêmio esse ano.
1: E luta com nós mesmo. Um abraço, boa semana.
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0: 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A Prefeitura de Palmasola comunica que iniciou a campanha Comprar em Palmasola Vale Prêmios. 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Você pode trocar no próprio comércio participante ou na Prefeitura. Preencha seu cupom, deposite nas urnas do município e concorra a prêmios incríveis. 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

A música com mais emoção pra você nas ondas da 90,7 marcou os supermercados Deck 66, 32ª Care Fest, a 9ª edição da Tripa Recheada é nesse final de semana, hein? 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Um abração pro nosso amigo Lucimar Pessotto, ó, tá aí ouvindo a gente, um abraço pro pessoal lá da CFC Guarujá, abração pra vocês aí, gurizada, aí com o radinho ligado, tá bom? Um abraço, Lucimar! A gente começa dessa forma, dessa maneira, nossa programação Cedro Show na tarde aqui, ó. 16 graus a temperatura, umidade relativa do ar em 76%. Alma Latina, guia.

Tá aí, cantou pra gente aqui, música legal, hein? Pra começar bem a tarde, Alma Latina, Nada Mudou aqui na tarde pra você curtindo a gente. Obrigado pela sua companhia. 13h55, já vou tocar o tapete vermelho aqui, o pessoal lá da banda da Encanto Latino, né? Vou tocar tapete vermelho na sequência aqui, tá bom? 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

0: 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Vem aproveitar, hein? 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
0: 14 horas em ponto, 14 em ponto, tem música. Essa vai pro nosso amigo DJ Ivano, tá ouvindo a gente? Alô, DJ Ivano, tá ouvindo ou não tá ouvindo? Confirma ou não? Pessoal lá da Refrição, um abração pra gurizada da Refrição e pessoal do Brick Brack do Souza aí, né? Um abração pra vocês aí, ó, pro nosso amigo Ivano, pra Karina também, né? Um abração pra vocês aí, ó, Encanto Latino aqui, ó.

0: Tá aí, banda Encanto Latino cantando pra gente, Tapete Vermelho aqui na tarde, no oferecimento do Luizinho Pneus. 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
0: 14h07, tem mais música chegando aqui na tarde para você curtir na gente. 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Tem música aqui, ó. Quem vai cantar pra gente aqui na tarde? Quem canta pra gente é a banda Mercosul, mesa 14.

0: Tá aí às 14h11, Banda Mercosul, mesa 14 aqui na tarde para você curtindo a gente. 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
8: 14:16, 14:16. Tem mais música aqui, ó. Porto do Som canta pra gente, ó.

0: Porto do Sol. Talvez seja amor, cheia de charme, participação do Brilhação aqui na tarde. 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
0: 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Alves Produtos, quero agradecer aqui, ó. 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A Juliana da Trindade, a Iva de Domênico, Jorge de Domênico, a Sandra Gomes, o Márcio Tindel, Ângela Bazés, a Vanessa Marim, ao esposo da Iri Bazés pelo carinho e eficiência de trabalho, tá certo? Todo esse pessoal então fez parte lá do Liquida Centro da Alve Produtos. E muito obrigado a todos que estiveram visitando o stand e também numa conversa amigável, né? Mais um Liquida Centro realizado lá na Campeira, tá bom? Fica aqui então o muito obrigado da Alve Produtos. Intervalinho, já volto aqui, ó.
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0: 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Abração aqui pra quem? Mandar um abraço aqui pra Eliane, pessoal que tá ouvindo a gente também, a nossa amiga Eliane lá da Casa, Casa e Sabor, né? Tá aí ouvindo a gente, um abração pra Eliane, aí tá acompanhando a gente. Quem mais aqui? A Rosane também tá ouvindo a gente, uma ótima tarde. A Lúcia lá de Guarujá do Sul também tá ouvindo a gente, obrigado aí pela companhia e pela audiência, tá bom? Beleza? Show de bola. O pessoal da Eliane Casa Aroma e Sabor. A Eliane tá aí ouvindo a gente também. Então, um abraço para ela aí. 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
1: Notícia.
0: Secretaria de Educação inicia a etapa de avaliações e acompanhamentos de aprendizagem. A informação é da Secretária de Educação de Guarujá do Sul, a Juliana Fred. A Secretaria de Educação entrou em uma etapa importante do ano letivo, com ações voltadas ao acompanhamento do desempenho dos estudantes. O conselho de classe foi realizado durante essa semana e no próximo dia 17 está prevista a entrega das avaliações referentes ao segundo trimestre. De acordo com a secretária, o momento também é importante para aproximar as famílias da rotina escolar e permitir que os responsáveis acompanhem de forma mais próxima o desenvolvimento dos alunos. Com o início do último trimestre, as equipes passam a observar especialmente os estudantes que ainda necessitam de reforço e acompanhamento maior. A secretária também reforça que, mesmo com a proximidade das atividades de encerramento do ano, a parte pedagógica continua sendo prioridade. O trabalho será concentrado no acompanhamento da aprendizagem e na busca para que os alunos consigam concluir o ano letivo com um bom desempenho. 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

0: Tá aí música legal com o Delcio Panho cantando pra gente, Ainda Existe Lugar. Lembrando que amanhã a gente vai lançar a nova música do Delcio Panho aqui, tá bom? Amanhã vai ter música nova do Delcio Panho aqui na tarde. 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

Banda Escala, cadeira vazia aqui na tarde para você curtindo a gente. Obrigado pela sua companhia, tá certo, gente? Na sequência tem o Maico Gabriel aqui, tá bom? Eu volto amanhã cedo, às 5 horas da manhã. Alma Nova, Momentos e a banda Barbarella canta aqui. Abraço, gente. Até amanhã. Fiquem todos com Deus. Se falamos amanhã às 5.

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1: E essa é a música com mais emoção aqui na Rádio Cedro FM. Esse é o Cedro Show na tarde desta segunda-feira, dia 14 de setembro. Agora são 16 graus em São José do Cedro, umidade relativa do ar 74%. WhatsApp 9197-4572.

0: 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E esse é o Cedro Show na tarde desta segunda-feira, dia 14 de setembro. Cedro Show na tarde vai até às 19 horas, tocando muita música e passando muita informação no seu rádio. WhatsApp então aí, 9197-4572, para você pedir a sua música preferida.
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0: FM. 15 horas e 5 minutinhos. Vamos de Projota. Oh, meu Deus.

0: especial Paralamas do Sucesso, Aí Esperar. Também teve Skank, Esquecimento, e a primeira foi Projota, Ó Meu Deus. 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Informações com Jonathan William.
1: Estamos de volta na programação da Rádio Cedro FM, em contato com Princesa. Estamos conversando nesse momento com Valmir Ferreira da Silva, ele que é professor instrumentista do município de Princesa e vai falar para nós sobre uma conquista. Já repercutimos com o Matielo, autor também, e o Valmir como professor responsável pela parte da melodia, da composição das notas do hino do município, e nós conversamos justamente por conta de uma honraria, de uma homenagem que foi prestada pela prefeitura aos dois que compuseram esse hino que vai ficar na história do município de Princesa. Valmir, boa tarde. Fale um pouquinho sobre essa iniciativa, a composição desse hino e também sobre essa honraria que vocês receberam da administração do município de Princesa.
2: Boa tarde, Jonathan. Boa tarde aos ouvintes da Rádio Cedro. Primeiramente, sim, foi um desafio, né, que quando o Matielo me convidou para participar com ele, a gente sentou, conversou um

0: Sim, eternizou, né? Só que, digamos assim, infelizmente vem após a morte, né? E para nós receber essa homenagem, estar ali e receber essa homenagem, uma coisa que vai ficar permanente aí para a eternidade, isso tem um valor muito grande, né? Aquele valor que a gente olha e diz, poxa, parece pequeno. Mas nós fizemos parte da história da princesa, né? A gente agradece muito aí a né, administração que colocou esse projeto. Nós lutamos ali, batalhamos, colocamos, né, o nosso nome ali, buscamos todos os parâmetros para que esse fosse legal dentro daquilo que o edital pedia, né? A gente fez um trabalho com o Marcello de anonimato até a decisão, porque era o que o edital pedia. Então a gente buscou dentro daquilo, para nós fosse vencedores, para nós ser merecedores da conquista, né? A gente fez dentro daquilo que o edital pediu. Todos os itens a gente usou eles e trabalhou em cima deles, com toda a responsabilidade, com todo o carinho e com todo o respeito ao edital.
1: Obrigado às informações de Valmir Ferreira da Silva, ele que é professor instrumentista aí do município de Princesa, esteve falando para a gente sobre esse reconhecimento a partir aí da criação, composição do hino do município de Princesa. Reconhecimento esse dado pela administração do município, tanto a ele como também para o autor do hino escrito, Luciano Matiello. Jonathan Wiener, repórter Rádio Sandra FM.
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11: Horas e 26. Ivete Sangalo, pra frente.

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12: A Secretaria Municipal de Saúde de São José do Cedro comunica que a vacina contra a gripe H1N1 está disponível para toda a população do município no posto de saúde.
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12: 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Assistência Social mantém atendimentos e ampliações para as famílias. A informação é da secretária de Assistência Social de Anchieta, Rosângela Dordoerfer. A Secretaria Municipal de Assistência Social segue com os atendimentos de rotina e acompanhamento das famílias do município. A equipe mantém encontros dos grupos e desenvolve diariamente diferentes ações voltadas ao atendimento e acolhimento da população. Entre as novidades em andamento estão os projetos nas áreas de habitação e segurança alimentar, além da oferta de benefícios eventuais e ações voltadas ao fortalecimento dos vínculos familiares e comunitários. O trabalho busca garantir o acesso da população aos direitos e às políticas públicas. 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
12: Além do horizonte, Jota Quest. 15 horas e 38 minutinhos. Jota Quest aí, também Roberto Carlos.

0: 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E nós ouvimos aí o Dilcinho, Mil Motivos, participação de Zé Neto e Cristiano, também teve Jota Quest, Além do Horizonte, com a participação de Roberto Carlos. E a primeira foi Ana Gabriela, Sabe, num oferecimento de Mobile 46, hein? 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
6: Quinze horas e 50 minutinhos.

0: Marcel Rosa de Saron, Cartas ao Remetente. Também ouvimos Tânia Mara, Sol à Meia-Noite. A primeira foi o Raul Seixas, Medo da Chuva. 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
1: E esse é o Cedro Show na tarde desta segunda-feira, dia 14 de setembro, 16 horas e 6 minutinhos, 18 graus aqui em São José do Cedro, umidade relativa do ar 68%. WhatsApp 91974572. E esse é o Cedro Show na tarde, que vai até às 19 horas, tocando muita música boa e passando muita informação no seu rádio. Na sequência vem chegando aí o Detonautas. Você vai lembrar de mim.

0: Esse foi o Arnaldo Antunes. Também ouvimos o Detonautas, Você Vai Lembrar de Mim. 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
0: 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Informações com o repórter Jonathan William.
3: Nós estamos de volta na programação da Rádio Cedro FM, estamos em contato com o município de Palma Sola, está com a gente o prefeito Márcio Sansigolo, falando para nós sobre os assuntos da prefeitura, da administração deste município, e nós começamos com o nosso primeiro tema, que é a retomada do prefeito agora do período de férias. Ficou um período afastado de forma aproveitar, descansar um pouquinho, mas sendo prefeito nesse período também, mesmo de folga, Márcio, como é que está sendo essa retomada agora dos trabalhos à frente do Executivo? Boa tarde.
4: Boa tarde, Jonathan. Boa tarde aos ouvintes da Rádio Cedro FM. Tiramos umas férias aí, 8 dias, dá uma descansada também. E a gente está aí, dando continuação aí nas obras também, né? Foi poucos dias, a gente ficou fora, mas estava aí o Rafael Batista. Quando foi a Nisse, também estava aí atendendo um parente dela também, que estava meio precisando de uma atenção. E o Rafael ficou à frente da administração nesses dias aí, mas deu continuação. E daí agora que está preocupando bastante nós aí, por causa dessas chuvaradas, né? Está aí dando umas rotas no interior também, já andei passando aí nas comunidades, aí, no Ciro Azul, na Linha Brasil, Linha Formosa, Progresso e Paraíso, para dar uma olhada como é que se faz o estrado. A cidade está sendo bem feita, bem caprichada, né? Então, não danificou tanto. Mas só que essas chuvas aí judia bastante no nosso interior. Então, dá bastante serviço também para fazer cristalizações de novo, limpar bueiros, cuidar das cabeceiras das pontes também, né?
3: E questão de temporais, tivemos alguns prejuízos aí em Palma Sola, ou felizmente o município não foi atendido, porque nossa região aqui, tanto para o lado de Campo Herê, que é próximo, como o lado do Paraná também, sofrendo bastante nos últimos dias com essas intempéries climáticas, prefeito.
4: Olha, felizmente nós aqui só foi chuva mesmo, bastante chuva, graças a Deus não deu vento nem vento. Então a gente ficou contente por isso também. E mas tem que estar comentando aí os danos que deu aí na nossa estrada. A gente recupera tudo de volta e de boa, né? Faz parte. Mas graças a Deus não deu destelhamento, não quebrou as telhas e coisas assim, e nada nas casas também.
3: Prefeito, os demais serviços, demais trabalhos administrativos, vocês aí sempre atendendo muito bem a população de Palma Sola, muitos solícitos, você recebendo seu gabinete, por exemplo, o Batiste, quando estava à frente também, ele recebeu bastante gente para conversar, para as demandas. Como está o andamento desse trabalho também tão importante, que é de ouvir as reivindicações da população palmaçolense?
4: Olha, a gente está trabalhando muito, né? E a gente sempre é grato à equipe que a gente tem, os nossos secretários e também os funcionários públicos, né? Então a gente atende bem a população. Temos bastante obras em andamento, temos obras que estão terminando, temos obras na Triquês, na Esperança, Progresso, na Minha Brasil, agora que vai começar também. Temos esse asfalto que está indo de Palma Sola para Esquina Mel, tem as casas de Catarina, tem uma ponte na Linha São Paulo, que já estão terminando as cabeceiras para depois vir a ponte pela Defesa Civil. Aqui dentro da cidade também tem umas quantas obras que vão começar de asfalto, já foi para licitação. E assim vai, não para o serviço, né? Só que é que a gente fala, a gente está dando uma segurada um pouco também, porque a arrecadação do município lá não é grande, né? Ela é meio pequena, a gente tem que estar bastante contrapartida pelas obras que estão vindo, né? Então vem as emendas dos deputados, a gente está bastante contrapartida. A nossa educação também, vamos dizer assim, que é o cara chefe de educação e saúde, tem bastante gastos, e a gente tem que dar uma segurada aí também, porque vai bastante recurso próprio. E o nosso recurso próprio, por causa das emendas que estão vindo, também vai ficando pouco, né? Então a gente está cuidando disso aí. E agora, como é ano eleitoral, Então, a gente vai depender dos deputados, sempre depende dos deputados, do nosso governo, e não vem também, né? Então, por isso dificulta um pouco. Mas as obras aí estão dando andamento, a gente não vai parar, não.
3: E essa questão de recursos, prefeito, você imagina que após esse período de eleição, as coisas devem retomar a normalidade? Existem já algumas emendas já pré-definidas para serem recebidas por vocês? Como está essa questão?
4: Não tem, né? Já está tudo bem dizer, já certo, né? Conversado também, né? Depois que após aí o término das eleições, as coisas voltam ao normal, né? Mas até então tem que dar uma segurada, não adianta. E é todas as prefeituras, todas as administrações são assim, né? E depois que passa, a gente tem aí como ir conversar com o governo também, com os seus secretários, com as pessoas que estão ali dentro, né, com a sua equipe, para conseguir normalizar. E a administração é isso aí. Se for só com o dinheiro que vem da arrecadação do município, não consegue sustentar.
3: Obrigado às informações do prefeito Márcio Sanciglo, do município de Palmar Sola, participando com a gente da programação da tarde. Jonathan William, repórter, Rádio Cedro FM.
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E esse foi o Titãs com a música Marvin. Também teve Pitch Equalize. 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
0: 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A PAI participou do desfile de 7 de setembro com fanfarra formada pelos alunos. A informação é da diretora da PAI de São José do Cedro, Cristiane Luvison. Neste ano, a entidade apresentou uma novidade ao participar do desfile com uma fanfarra formada pelos próprios alunos, além do pelotão que representou a instituição durante a programação. Segundo ela, a participação representou uma importante conquista para a entidade e principalmente para os estudantes. Os instrumentos utilizados pela fanfarra foram recebidos no ano passado por meio de uma iniciativa do Poder Judiciário de Santa Catarina, possibilitando o início do projeto. Desde então, os alunos vêm participando de ensaios com o professor de música Ricardo e tiveram a oportunidade de colocar em prática o aprendizado durante o desfile. A participação foi marcada pela alegria e pelos sorrisos dos estudantes, que demonstraram dedicação, capacidade e superação diante do público. 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
6: Vamos agora de Paralamas do Sucesso, uma brasileira. 16 graus em São José.

0: Cidade Negra, esse é o Girassol. Também ouvimos o Paralamas do sucesso Uma Brasileira. 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
0: Nando. Nando Reis, Não Vou Me Adaptar, do MTV ao vivo, 16 horas 52 minutos.
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0: E esse é o Alok, com a participação também do Melim. E a música é Somos. E a primeira foi o Capital Inicial, Olhos Vermelhos. 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
0: 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Na sequência, aquele sertanejão, até às 19 horas. Vamos iniciar aí de Bruno e Marrone, Isso Cê Não Conta.

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1: 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E nós ouvimos agora o Daniel, só da você na minha vida, e a primeira foi o Bruno Marrone, Isso Cê Não Conta. E as informações estão chegando na programação neste momento com o repórter Jonathan William.
2: Nós estamos de volta na programação da Rádio Cedro FM, em contato com o extensionista da Ipagre, Jonas Ramon. Ele está com a gente para falar um pouquinho sobre os preparativos, como está a questão agora. O Jonas trabalhando bastante questão de gado, né, de pasto, enfim. Questão desse restante de 2026, Jonas, uma sequência de dias aí, provavelmente, de muita chuva, de muita preocupação do setor. Como você, da Ipagre, está vendo essas situações e orientando a população que você atende também no setor agrícola? Boa tarde.
3: Boa tarde, Jonathan. Muito obrigado. É um prazer falar com vocês novamente, ouvintes daqui da Peperi, do Cedro. O alerta vai para a nossa grande região sul, que é do Paraná para baixo, onde nós teremos aí, a previsão é por volta de 300 milímetros por mês. Isso é bem mais do que a média histórica, que fica ao redor de 180. Isso quer dizer que nós teremos janelas muito curtas de dias ensolarados, né? Isso prejudica algumas culturas, em especial as leguminosas, e aí eu cito feijão e soja, que são leguminosas, né? Folha redonda, e essas leguminosas, elas acabam tendo muitos problemas com doenças quando tem excesso de umidade, e também elas aceitam menos esse excesso de chuvaradas, mas eu tenho benefícios a algumas gramíneas, como por exemplo as pastagens. Tifton, Pioneiro, Braquiárias, né? Quando eu tenho dias longos, que é daqui para frente os dias começam a esticar, a gente tem grandes benefícios quando eu tenho muita água. Então vai ser um ano bom para as pastagens, daquelas já implantadas, principalmente as perenes, quando eu faço o correto manejo. E por fim, um alerta importante, cuidado com a adubação. Ficou caro adubar. Devido aí a todos esses problemas de guerra mundial, né? Estreito de Hormuz, tem muitos navios que estão com fertilizantes em cima. Então, por isso, o adubo ficou caro. E a maioria dos adubos são solúveis, em especial os nitrogenados e os de potássio, o cloreto de potássio, por exemplo. E se eu tenho excesso de chuvarada, o adubo dilui e vai embora para a sanga. Então, é importante um ano para eu parcelar os adubos. Não usar tudo de uma vez, usar em mais vezes. E, principalmente, escolher aqueles que têm liberação lenta ou liberação gradativa. Desta forma, eu não perco devido ao excesso de chuvarada. Porque, senão, o adubo vai para a sanga, vai para o rio e vai embora.
2: Vai alimentar os peixes.
3: Exatamente.
2: Jonas, aproveitando seu contato, um outro assunto que nós também estávamos comentando aqui em off. Temos agora uma parceria muito grande da Ipagre juntamente com as casas familiares, esse trabalho que é feito com os alunos do interior. Como é que está sendo essa parceria, esse alinhamento? Já conversamos em outras oportunidades, você palestrando inclusive para esses alunos. Sim. Como é que está sendo esse estreitamento das relações tão importantes, até pensando lá no futuro, né, 10, 15, 20 anos, para que não tenham um êxodo rural, as pessoas saindo do interior do município, né?
3: E isso é bem importante, Jonathan, que bom que você levanta isso. Desde 2025, né, nós estamos nos colégios agrícolas apoiando a par e passo, né, esses alunos, principalmente filhos de produtores rurais, de famílias rurais dos interiores de nossa região. E o acompanhamento da Ipagre vai principalmente durante o curso, onde as equipes municipais, a equipe da Ipagre que está lá dentro do colégio agrícola, vai acompanhar, monitorar, prestar assistência técnica a essas famílias. E ao final do curso que terão acesso a um projeto de vida, inclusive financiado, né, pelos programas de governo, onde a gente vai estar colocando em prática aquilo que é o seu projeto de vida. Aquele jovem que tem o interesse de fazer aí uma olericultura, fazer uma fruticultura, fazer uma estufa de morangos, que tem o objetivo de fazer uma pequena agroindústria de panificados, ou mesmo investimentos no leite, investimentos na mangueira, no tronco para o gado de corte, esses jovens estão aí acessando então esse recurso, que é um recurso bastante importante para colocar em prática. E desde esse ano agora, de 2026, também estamos apoiando as casas familiares rurais, também com esse mesmo objetivo de minimizar o êxodo rural, mas principalmente evitar que o jovem saia do campo, se assim entender que é importante. Então, no que a gente ajuda? Em implantar e planejar o seu projeto de vida, para que ele consiga viver bem, ter boa renda lá no meio rural, lá na sua propriedade, ser dono do seu próprio negócio. Porque a gente entende que o meio rural sim garante uma boa renda, pode garantir uma boa qualidade de vida quando ele é administrado como uma empresa rural. E é nesse foco que a gente vai. Assim como, né, nós também capacitamos todo ano uma turma de jovens rurais lá no CETRESMO, e esses jovens, além de ter acesso a recursos públicos, eles também têm acesso a toda a estrutura da EPAGRE para garantir, né, que a sua propriedade melhore, amplie a produtividade, aumente a produção, mas principalmente aumente a renda e qualidade de vida, que esse é o nosso grande objetivo fim. Então, aqueles jovens que de fato estão comprometidos e entendem esse projeto, eles conseguem, aos 20 e poucos anos, implantar um projeto para a sua vida toda, garantindo aí melhoria na sua vida, mas principalmente garantindo um futuro para o negócio rural do pai. Porque a gente passa por inúmeras transformações e o agronegócio não é diferente. O nosso foco sempre é aumentar essa densidade econômica, não importa o tamanho da propriedade. Tem diversas soluções para cada propriedade, uma diferente da outra. O que a gente faz é fazer esse estudo, esse acompanhamento técnico, este planejamento para encontrar a melhor produção junto com essa família. E por vezes é na produção de leite, é na produção de corte, é na produção de grãos ou mesmo na agregação de valor, que é um dos grandes focos que a gente tem como EPAGRE, que é agregar valor ao produto final, estreitando então esse caminho entre o consumidor e o produtor, para que nós tenhamos no futuro, né, cada vez mais produção, mas principalmente gente no interior, porque eu não tenho dúvidas, Jonathan, né? O interior sempre vai produzir comida, mas se nós não tivermos ações como essa, teremos muito poucas pessoas no interior. E o nosso interesse é que tenha muita produção de comida, comida de qualidade, mas com gente no interior vivendo bem.
2: Obrigado às informações, Jonas Ramon, extensionista da EPAGRE, participando com a gente na programação. Jonathan William, repórter, Rádio Cedro FM.
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1: Diego e Vitor Hugo, Pisadinha, também com a participação de Saia Rodada, 17 horas 23 minutos.

0: Fernando e Sorocaba, Ainda Existem Cowboys.
1: É isso mesmo.
0: E também ouvimos Eduardo Costa, Ainda Tô Aí, Edson e Hudson Azul. E a primeira foi Diego e Vitor Hugo, Pisadinha, com a participação de Saia Rodada.
2: Cowboys, é isso mesmo, o sistema é diferente. Se você curte, pega as traias e vem com a gente. 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

0: 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Agricultores recebem orientação para evitar perdas com chuvas e mudanças no clima. A informação é do extensionista da IPAGRE de São José do Cedro, Jonas Jamon. A informação ganha importância porque os investimentos nas lavouras estão cada vez mais altos. A agricultura e a lavoura de milho com a alta tecnologia pode representar um investimento de aproximadamente 6 a 7 mil reais por hectare, considerando sementes, insumos, mão de obra, máquinas e combustível. Nas áreas destinadas à produção de silagem, o custo pode chegar a cerca de 10 mil reais por hectare. 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
0: 17:37.

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1: E esse foi o Leandro Leomardo, compadre e comadre. Também teve Henrique e Juliano, Briga Feia. E a primeira foi o Guilherme Benuto, Três Batidas. 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

0: E esse foi o Guilherme Santiago, Casa Amarela. Também teve Gustavo Lima, A Gente Fez Amor. E a primeira foi o Leandro Leonardo, Cumpade Cumade.
1: E olha eu...
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0: E essa é a música com mais emoção aqui na Cedro FM. Esse é o Cedro Show na tarde desta segunda-feira, dia 14. 16 graus aqui em São José do Cedro, umidade relativa do ar 77%. E esse é o Cedro Show na tarde até às 19 horas. WhatsApp 9197-4572.
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0: E na sequência chega aí Jorge Mateus, Cheirosa, 18 horas 7 minutinhos, boa tarde.

0: E você é o Casuário, Léo.
1: Obrigado.
2: Léo.
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4: 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E nós ouvimos aí João Bosco e Gabriel, alô, ex-amor. Amor, com a participação de Humberto e Ronaldo, também teve Hugo e Guilherme, Alguém Me Chama Pra Beber, e a primeira foi o Jorge Matheus, Cheirosa. E as informações estão chegando no momento com o repórter Jonathan William.
5: Estamos chegando com mais informações aqui na programação da Rádio Cedro FM. Estamos em contato com Guaraciaba, Juliano Finato, patrão do CTG, Fronteira do Oeste, está com a gente. E nós vamos conversar com ele sobre a realização do acampamento Farroupilha, em homenagem agora, o dia 20 de setembro, que os gaúchos comemoram. O dia do gaúcho, né? Um dia muito tradicional da cultura gaúcha. O CTG de Guaraciaba está promovendo essa noite Farroupilha, o acampamento Farroupilha em celebração. Finato, boa tarde, seja bem-vindo à nossa programação. Fale para a gente um pouquinho sobre essa iniciativa, sobre essa data e o que vocês programaram para esse evento tão tradicional da cultura do Rio Grande do Sul.
6: Boa tarde, Jonathan, boa tarde aos ouvintes da Rádio Cedro FM aí. Agradecer a você pelo espaço cedido aí, pela parceria aí, pra gente estar aí falando e divulgando um pouquinho aí da cultura e falando um pouco sobre o nosso CTG, o Fronteira do Oeste Guaraciaba. Então, como agora estamos entrando aí, estamos na semana do gaúcho aí, que é domingo, dia 20 de setembro, é comemorado o dia do gaúcho, a gente em conversa aí com a patronagem do CTG, com membros dos piquetes, coordenação da nossa invernada artística aí, a gente resolveu de fazer um evento aí no próximo sábado, dia 19, no domingo, dia 20 aí, relacionado ao dia do gaúcho. Então, pela vez primeira aí, a gente vai fazer um acampamento Farroupilha aí no nosso CTG, para divulgar um pouco e dar uma mexida aí com a cultura gaúcha aí, que é forte em nosso município, não só no nosso município, mas na região inteira aí, por muitas e muitos moradores aí mais antigos aí que vieram do Rio Grande, e não só pelas pessoas que vieram do Rio Grande, mas pela tanta gente aí que não nasceu no Rio Grande, mas é gaúcho de alma e coração aí, que é adepto à cultura gaúcha aí, valoriza e faz dar sentido aí e faz ficar firme e forte aí no nosso município aí. Então, em conversa aí com a coordenação da nossa invernada e piquetes aí, a gente vai fazer um acampamento no sábado aí, a parte campeira que vem com seus reboques, caminhão que utiliza para ir nos rodeios aí de final de semana, levar o nome de Guaraciaba aí e do Fronteira do Oeste aos quatro cantos aí do estado aí, da região, e no Paraná e Rio Grande também. E também a nossa artística também. Vamos fazer um evento aí diferente aí, levar as nossas crianças aí que participam da nossa invernada artística aí, para elas montarem as suas baracas, levarem seu colchão dentro do galpão do CTG, enfim, para nós acomodarmos todo mundo aí, fazer algo diferente também para essas crianças aí, para motivá-las a apreciar e dar valor à cultura e continuar nos dando, engrandecendo o nosso CTG aí com essa cultura aí. Então a gente vai acampar ali, sábado à noite vai ter uma janta, vai ter uma tertúlia, vai ter umas brincadeiras aí com as crianças, e enfim, é mais também, isso também é mais para uma roda de bate-papo aí, uma confraternização entre as famílias e amigos aí, e para se reunir e conversar e passar um dia diferente aí. E no domingo também a gente vai seguir a programação aí de manhã. A gente está vendo aí para organizar uma gincana aí com as crianças, algo diferente aí para nossa gurizada aí. E se o tempo assim deixar, aí nós fazer um desfile aí, passar por umas ruas da cidade, um desfile a cavalo aí também. E no até meio-dia fazer um churrasco, um almoço aí no CTG, aí nas dependências do galpão aí, para nossas famílias aí, simpatizantes e amantes do cavalo e da cultura gaúcha do nosso município de Guaraciaba.
2: Juliano, as pessoas interessadas em participar aí do evento, como elas podem fazer para comprar os ingressos, para se organizar? Dê aí os detalhes para a população que queira participar.
6: E também as pessoas que queiram participar aí, que queiram participar de um fim de semana, de um sábado, um domingo diferente aí, eles podem estar procurando a patronagem do CTG ou a direção de invernada artística, os piquetes de laçadores, os participantes dos piquetes aí, que é um evento relacionado aí para as famílias aí, a grande família do Fronteira do Oeste aí, mas também é aberto para mais pessoas que queiram participar aí com nós e vir vivenciar um momento diferente aí para valorizar a cultura gaúcha aí e abrilhantar ainda mais o nosso 20 de setembro aí, que é o dia do gaúcho aí.
2: Obrigado às informações de Juliano Finato, patrão do CTG Fronteira do Oeste do município de Guaraciaba. Jonathan Winner, repórter Rádio Cedro FM.
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0: E esse foi o Christian e Ralf, Cheiro de Shampoo. Também ouvimos o Luan Santana, Chuva de Arroz, num oferecimento de Deck 66. 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
5: A Secretaria Municipal de Saúde de Guarujá do Sul comunica que a vacina contra a gripe H1N1 está disponível para toda a população do município no posto de saúde. E a Associação Ipiranga Futebol Clube convida todos os associados para a Assembleia Geral Ordinária no dia 28 de setembro, às 19 horas e 30 minutos, na sede social da Associação Ipiranga, na Rua Maranhão.
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5: 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Município conquista segunda melhor colocação no IDEB entre cidades de pequeno porte. A informação é do prefeito de São José do Cedro, Fernando Vil. São José do Cedro conquistou a segunda melhor colocação entre os municípios catarinenses com até 15 mil habitantes. O reconhecimento foi recebido pelo prefeito durante uma agenda na capital do estado, em um evento relacionado ao Pacto Estadual pela Alfabetização e a premiação dos municípios com os melhores resultados na avaliação de 2025. Nos anos finais do ensino fundamental, o município alcançou nota 6,7, ficando atrás apenas de Iporã do Oeste, também no extremo oeste catarinense. Segundo o prefeito, o resultado demonstra os avanços obtidos na educação municipal, tanto nos anos iniciais quanto nos anos finais do ensino fundamental. Fernando Vil também destacou o desempenho dos municípios do Oeste, Meio Oeste e Extremo Oeste de Santa Catarina, que tiveram resultados expressivos na avaliação estadual. 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
5: Agora é a vez da Maiara e Maraísa. Aí eu bem.

0: E esse é o João Paulo e Daniel, dia de visita. E também ouvimos nesse bloco Marcos e Belucci, mais um ano juntos. E a primeira foi Maiara e Maraísa, Aí Eu Bebo.
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0: 18:52, hora certa. 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

18h58. Esse foi o Cedro Show na tarde desta segunda-feira, dia 14 de setembro. Agora são 15 graus em São José do Cedro e a umidade relativa do ar está em 78%. E o Cedro Show na tarde volta amanhã, tocando muita música e passando muita informação no seu rádio. Saideira de hoje, Marília Mendonça, supera! E logo mais vem aí a Voz do Brasil. Boa noite, boa noite!

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1: Em Brasília, 19 horas.
0: Está no ar a Voz do Brasil. As notícias do governo federal que movimentaram o país no dia de hoje.
2: Olá, boa noite.
1: Boa noite para você que nos acompanha em todo o país.
2: Segunda-feira, 14 de setembro de 2026.
1: E vamos aos destaques do dia.
2: Programa de renovação de frota inclui motoristas de transporte escolar e de carga.
1: Agora é lei, medida que já atende mototaxistas, taxistas e caminhoneiros. Graziele Bezerra.
3: O programa oferece financiamentos mais acessíveis de veículos utilizados em atividades remuneradas, como transportes de passageiros e entregas.
2: SUS começa a oferecer vacina Pneumo 20 para quem tem mais de 85 anos.
1: Imunizante amplia a proteção contra bactérias, apontada como a causa mais comum de infecções respiratórias em todas as faixas etárias. Thaísa Vitória.
4: Segundo o Ministério da Saúde, a estimativa é de que mais de 2 milhões e 300 mil pessoas façam parte do público-alvo em todo o país.
2: Mais segurança na hora de voar.
1: Já estão valendo regras mais rigorosas contra passageiros indisciplinados. Gabriela Noronha.
5: As medidas vão da orientação à multa e, nos casos mais sérios, à suspensão de voar.
2: E na apresentação, Luciana Vasconcelos e Nazi Brum.
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2: Financiamento de carros e motos para quem usa esses veículos como instrumento de trabalho.
1: Uma lei sancionada hoje garante a continuidade de programa de renovação de frota e inclui também veículos de transporte escolar.
3: Com a sanção da lei, o Move Brasil terá continuidade e passa a se tornar uma política permanente. O programa oferece financiamentos mais acessíveis de veículos utilizados em atividades remuneradas, como transportes de passageiros e entregas. Agora, além de mototaxistas, taxistas e caminhoneiros, motoristas de transporte escolar também vão poder renovar suas frotas, com taxas de juros mais baixas. As regras para essa categoria ainda serão regulamentadas. O ministro da Secretaria-Geral da Presidência da República, Guilherme Boulos, comentou que o programa também permite a aquisição de carros elétricos.
6: O carro elétrico é um desejo dos taxistas, dos motoristas, porque para além do ganho ambiental, o carro elétrico tem um custo operacional muito menor do que a gasolina ou a álcool. E o Move Brasil também priorizou carros elétricos ou híbridos para que pudessem ser utilizados por essas categorias que trabalham a partir do seu carro.
3: Pelo Move Brasil é possível comprar automóveis novos, movidos a etanol, flex, elétricos ou híbridos, de até R$ 200 mil, e parcelar em até 84 vezes. No caso das motos, o prazo para pagamento é de 48 meses. Os juros do Move Brasil são de 12,6 ao ano para homens e 11,5 para mulheres. O ministro do Planejamento e Orçamento, Bruno Moretti, explica como funciona o pagamento das parcelas.
7: Na prática, é um sistema de amortização que garante que a prestação começa menor para caber no bolso da trabalhadora e do trabalhador e, ao longo do tempo, na medida em que o trabalhador aumente sua renda, aumente sua produtividade, o valor sobe, mas ele, na partida, começa menor para garantir que o trabalhador possa acessar.
3: Até agora, mais de 48 mil carros e 19 mil motos foram financiados pelo Move Brasil. Para aderir, os motoristas precisam estar cadastrados nas plataformas de transporte ou de entregas há pelo menos 6 meses e ter realizado ao menos 100 corridas nesse período. No caso dos taxistas, é preciso ainda estar com licenças e registros ativos e com regularidade fiscal. Mais informações pelo gov.br/movebrasil. Reportagem Graziele Bezerra.
2: Segurança nos aeroportos e no ar. A Agência Nacional de Aviação Civil, a ANAC, começa a aplicar novas regras para passageiros que tenham comportamentos que comprometam. limitam a proteção ou a ordem durante viagens de avião.
1: A Resolução número 800 busca estabelecer procedimentos mais claros para situações de indisciplina e reforçar a segurança durante o transporte aéreo.
2: Para nos ajudar a entender o que muda a bordo nos aeroportos, vamos conversar com a repórter Gabriela Noronha. Boa noite, Gabriela. Então, Gabriela, a resolução foi assinada hoje, foi em março, e começa a valer hoje. E o que muda na vida do passageiro e quem trabalha no aeroporto?
5: Olha, muitas mudanças agora com a resolução, viu, Luciana? Boa noite, Nazi, uma boa noite a todos que nos ouvem na Voz do Brasil. Então, vamos começar a explicar. Essa resolução número 800, ela busca estabelecer procedimentos mais claros para situações de indisciplina e reforçar a segurança durante o transporte aéreo. Além disso, essa resolução ela vai listar uma série de comportamentos proibidos e também regulamento, tratamento e providências necessárias a serem dispensadas ao passageiro, né? Essa medida entra em vigor a partir desta segunda-feira e vale tanto para passageiros no interior das aeronaves em voos domésticos nacionais, quanto para conexões em voos internacionais, respeitando as legislações aplicáveis e as exceções previstas em lei. A grande novidade é que agora existe um critério muito claro, dividindo as infrações por gravidade. O passageiro que arrumar confusão leve, ou seja, como ignorar os comissários ou usar o celular na hora errada, recebe aí advertências e multas menores, já quem fumar a bordo, por exemplo, ou ameaçar funcionários, cometer agressões ou importunação sexual, entra na faixa de faltas graves e gravíssimas. E nesses casos, ele pode até ser banido de voar.
1: Agora, Gabriela, o que a tripulação pode fazer no momento dessa confusão dentro do avião?
5: Nazi, a resolução dá total respaldo legal para que os comissários e o comandante ajam rapidamente. A companhia aérea pode agir para controlar a situação de indisciplina. E dependendo do que estiver acontecendo, a equipe pode orientar ou advertir o passageiro, realizar a contenção física temporária dessa pessoa indisciplinada, usando lacres ou algemas de contenção do próprio kit da aeronave, e também solicitar o apoio da Polícia Federal. O piloto também tem autoridade para realizar um pouso forçado no aeroporto mais próximo para expulsar o infrator. Dados divulgados pela ANAC mostram que o número de passageiros indisciplinados no Brasil aumentou quase 70% em um ano. De janeiro a setembro de 2026, já foram 800 casos. Destes, 154 foram gravíssimos. E olha, de acordo com o ministro de Portos e Aeroportos do Brasil, Tomé Franca, o objetivo da resolução aprovada em março deste ano é garantir a segurança e o bem-estar de todos os usuários e trabalhadores do transporte aéreo. Vamos ouvir.
8: Então, proteger quem viaja, a tripulação, proteger também quem trabalha em solo é o foco, né, dessa resolução, a proteção do passageiro. Então, e dos tripulantes, dos trabalhadores. Então, esse é o foco da resolução. A resolução não tem um foco de punir, a resolução tem um foco de proteger, de trazer segurança para o transporte aéreo brasileiro.
2: Gabriela, como você disse mais cedo agora, em alguns casos o passageiro fica impedido de voar. Isso porque foi criada uma lista de banimento chamada no-fly list. Você pode explicar como ela vai funcionar aqui no Brasil?
5: Luciana, essa é uma das principais inovações aí da norma. A no-fly list é uma lista de restrição de voos. Então, os passageiros que cometerem infrações classificadas como gravíssimas poderão ser proibidos de voar em qualquer companhia aérea comercial do Brasil por um período aí que varia de 6 a 12 meses, vai depender da infração. E os sistemas das empresas serão interligados para bloquear a compra de passagens, o check-in e o embarque aí do CPF penalizado.
1: Agora, Gabriela, existe algum direito de defesa desse passageiro que for incluído nessa lista?
5: Sim, a aplicação do banimento temporário de voar é feita inicialmente pela própria companhia aérea onde ocorreu o incidente. No entanto, a empresa é obrigada a notificar formalmente o passageiro, garantindo a ele o direito a... ampla defesa e ao contraditório dentro de um processo administrativo regulamentar. O diretor-presidente da ANAC, Thiago Feinstein, explica que a empresa deve comunicar também a infração do passageiro à agência dentro de um prazo que varia conforme a gravidade e as infrações gravíssimas, por exemplo, precisam ser informadas imediatamente. O diretor-presidente também destaca que a resolução prevê punições para as empresas que negarem essa defesa aí do passageiro. Vamos ouvir.
9: Se a companhia aérea não der o amplo direito de defesa para o passageiro, a companhia aérea também será punida pela ANAC. Haverá uma decisão de primeira instância, o passageiro pode recorrer, uma decisão de segunda instância, e a ANAC estará sempre monitorando todos esses passos e sempre também de ouvidos abertos, para que os passageiros também possam nos procurar para dar segurança e amplo direito de defesa do passageiro.
2: Gabriela, em relação ao passageiro, quais são as penalidades previstas para quem passa do limite?
5: Agora vamos para a parte que pesa no bolso, né? E as multas administrativas começam aí em R$500 para infrações leves, mas podem chegar a R$17.500 em casos graves ou gravíssimos. E vale lembrar que esse valor, Luciana, é apenas a multa administrativa da ANAC. A companhia aérea ainda pode processar o passageiro na justiça comum para cobrar os custos de um pouso forçado, por exemplo. E o passageiro ainda pode responder criminalmente na Polícia Federal. E olha só, quem estiver interessado em saber mais detalhes sobre essas novas regras, a resolução está disponível na página da ABAR, no endereço pareceexagero.com.br.
1: Muito bom. Obrigado, Gabriela, pelas informações ao vivo aqui no estúdio da Voz do Brasil.
2: O setor cultural representa cerca de 3% do Produto Interno Bruto brasileiro, índice que representa a riqueza do país.
1: E para dar voz a todos, artistas, produtores, agentes culturais, pesquisadores e outros integrantes da área podem participar da eleição do Conselho Nacional de Política Cultural.
2: Quem conversou com a Mariana Jungmann sobre o assunto foi a secretária de Articulação Federativa e Comitês de Cultura do Ministério da Cultura, Roberta Martins. Vamos ouvir.
10: Secretária Roberta Martins, bem-vinda à Voz do Brasil, um prazer ter a senhora conosco aqui.
11: Obrigada, adoro esse programa.
10: Vamos então falar do Conselho Nacional de Política Cultural, começar falando o que é esse órgão, em que ele atua, a senhora pode dar exemplos práticos para a gente dessa atuação?
11: Todas as políticas sociais têm conselhos, conselhos para acompanhar a política pública junto do poder executivo, do governo, como a gente fala. Então, um conselho, e no nosso caso, o Conselho Nacional de Política Cultural, o Conselho Nacional que acompanha as políticas nacionais que são construídas pelo governo federal junto com essa representação da sociedade civil, que juntos criam, acompanham, fiscalizam e deliberam coisas importantes da vida da política pública de cultura no Brasil.
10: E para a gente ter essa participação da sociedade, a gente tem eleições, então inscrições estão abertas. Então, eu queria que a senhora falasse também para a gente quem é que pode participar das eleições para esse conselho, quem é que pode se inscrever tanto para ser conselheiro quanto para votar no conselho, porque isso também está aberto,
11: isso,
10: né?
11: Isso. Isso que é o mais legal. A gente conseguiu esse ano fazer um processo totalmente online e, além dele ser online, um processo simplificado. Para você ser eleitor, você se credencia para votar na área da sua atuação. Se você é do teatro, você se credencia para votar nos conselheiros do teatro. Para você votar na música, você se credencia no lugar, lá na nossa plataforma, que vai votar nos candidatos a conselheiros nacionais da música. Para isso, você, para ser eleitor, tem que comprovar um ano de atuação. Se você atua na área, no setor, você tem um portfólio, você tem um currículo. Todo mundo tem um currículo.
10: Uhum. E aí você... Quem é do setor cultural, então, né? Sempre tem seu portfólio ali.
11: Maravilhosos, né? A produção cultural brasileira é tão intensa. Então, a gente tem muita gente para participar desse processo. A pessoa vai lá, comprova um ano para ser eleitor. E para ser eleito, tem que ter um pouco mais de bagagem. Então, a gente está pedindo 3 anos de comprovação de atuação no setor. Esse processo tem sido super rico, porque a gente simplificou a forma das pessoas entrarem neste lugar que é pensar políticas públicas junto com o governo.
10: Muito bem. O processo eleitoral também, ele está garantindo aí diversidade, a representatividade no conselho, que é uma coisa muito importante, né? Quais são as regras, né, para essa diversidade? Por que que é tão importante garantir, assim, que não tenha um grupo muito homogêneo, vamos dizer assim?
11: Porque a sociedade brasileira é isso, essa diversidade maravilhosa. Então, a gente pensou em alguns condicionantes. O primeiro deles é que a gente tivesse pessoas de todas as regiões, do norte, do sul, do leste, do oeste. Ou seja, a gente precisa que as pessoas do Brasil inteiro estejam, não apenas das macro-regiões, mas pensar em chegar em representações dos interiores. Isso para nós é importante, então esse é o primeiro condicionante. E depois a gente pensou nos povos. Os povos indígenas, a gente precisa valorizar a cultura indígena do Brasil. Ela está ligada não apenas à relação com a natureza, mas com a produção cultural, com este lugar que a gente tem tão especial. Então, temos cotas para pessoas indígenas. Nós também temos cotas para pessoas negras. Parte da fonte da beleza e da diversidade cultural brasileira reside na cultura negra. Então, é importante que a gente tenha pessoas que são ligadas a esses processos da produção da cultura negra também. E a gente está ousando em duas questões. Uma delas é que ter, no mínimo, uma pessoa de cada colegiado nacional, que eu já vou explicar o que é, com deficiência. Nós precisamos trazer as pessoas com deficiência para esse universo da participação política. Essas pessoas precisam ser vistas na sua integralidade. Isso é uma ousadia nossa, que vai exigir também aprendizado por parte do governo. E a segunda ousadia é ter paridade. A política precisa enxergar as mulheres como lá sentadinhas à mesa e orientando a política. Então, a paridade de mulheres no conselho, a gente está buscando e vai conquistar.
10: Agora, existe aí um edital, né, que já está disponível com todas as regras, e tem até um tutorial também para quem quiser participar como eleitor ou se candidatar, também entender melhor como fazer isso. Onde é que as pessoas podem acessar esses documentos?
11: Graças a Deus, a gente tem muitos recursos tecnológicos. A eleição é toda eletrônica e a gente tem um portal incrível chamado Vota Cultura, onde tem recursos de acessibilidade para ampla e plena, linguagem simplificada, a letrinha está grande e a gente precisa que a pessoa esteja no GovBR, o que é um aprendizado também para o brasileiro. Todas as coisas agora oficiais, elas estão lá no GovBR, a gente precisa dominar. Então, entrou no GovBR, se inscreveu, mandou lá, fez o upload, que é subir a documentação, você já pode estar apto para votar ou para ser votado. E aí você escolhe, você pensa, está na sua hora de contribuir com o povo brasileiro, ser conselheiro junto com a gente? Pensa nisso, gente, e vem somar com a gente também.
10: Então, só para a gente concluir, vamos dar o serviço. Até quando vão as inscrições?
11: Molezinha. 22 de setembro, a gente está com as inscrições até dia 22 de setembro. E anota aí, é no portal do Vota Cultura. Vota Cultura. .cultura.gov.br. votacultura.cultura.gov.br. É molezinha, vem com a gente participar, porque quanto mais a gente participa, mais a gente democratiza esse Brasil e é nos conselhos que a gente precisa fortalecer também para poder fazer valer a voz do povo.
10: Muito bem, nós conversamos com Roberta Martins, secretária de Articulação Federativa e Comitês de Cultura do Ministério da Cultura. Muito obrigada, Roberta, pela
11: entrevista. Obrigada a vocês e vem com a gente. Vota Cultura no Conselho Nacional de Política Cultural.
1: É na despedida de uma pessoa que outras podem ser salvas.
2: A doação de órgãos no Brasil depende da autorização de familiares.
1: Por isso, este mês, Setembro Verde é para lembrar sobre esse desejo. Converse com a sua família sobre a intenção de ser um doador.
12: No Brasil, cerca de 49 mil pessoas estão na fila aguardando a doação de um órgão para continuar vivendo. Dados do Ministério da Saúde apontam que cerca de 45 mil esperam por um rim. O publicitário Leandro Cavalcante fazia parte dessa fila. Ele esperou durante quase 2 anos fazendo hemodiálise para receber um rim. E fala da gratidão de voltar voltar a ter uma vida normal.
13: Tudo tem continuidade, então é pensar que aquele fim daquela vida, ela pode perpetuar ou continuar em outra vida.
12: Segundo o Ministério da Saúde, o Brasil tem o maior programa público de transplante de órgão do mundo. Quase 90% dos transplantes são feitos pelo Sistema Único de Saúde, o SUS. E um único doador falecido pode salvar mais de 8 vidas e também beneficiar outras pessoas com a doação de tecidos. O nefrologista Giuseppe Gatto fala sobre quem pode ser um doador.
14: Nós temos dois tipos de doação. Nós temos doador vivo e o doador falecido. O doador vivo, que é a família até quarto grau, seja avô, tio, primo, o primo de primeiro grau, né? Irmão, pai. E nós temos o doador falecido. O nosso doador falecido é aquele que teve uma morte muito específica, que é a morte encefálica, onde o cérebro morreu, ele não funciona mais, mas todos os outros órgãos estão funcionando.
12: Leandro Cavalcante fala de um presente recebido de alguém que ele não conheceu.
13: Seja doador, a única coisa que você deixa por aqui são as coisas boas que você fez e a intensidade que você deixou as coisas para as outras pessoas.
12: No Brasil, a manifestação da vontade de doar em vida é importante, mas autorização para doação após a morte depende da família. Por isso, conversar com familiares é fundamental, como alerta o nefrologista Giuseppe Gatto.
14: A nossa legislação, ela define que quem escolhe se você vai doar ou não é a sua família, não é você. Então é muito importante que a gente manifeste à nossa família o interesse de ser doador.
12: O Dia Nacional de Doação de Órgãos, celebrado em 27 de setembro, foi criado para conscientizar a população sobre a importância de conversar com a família sobre a vontade de ser doador. Reportagem Cleide Lopes.
2: No Brasil, a cada grupo de 100 mil idosos acima de 80 anos, quase 3 mil foram internados por pneumonia só no ano passado, de acordo com dados do Ministério da Saúde.
1: Agora, idosos com 85 anos ou mais contam com uma nova proteção pelo SUS.
2: É a vacina Pneumo20, que já está disponível nos postos de saúde de todo o país.
1: O imunizante reduz risco de internações e de quadros graves nas idades mais avançadas, quando as infecções respiratórias costumam ser mais agressivas.
4: Nova vacina para idosos está disponível no Sistema Único de Saúde para pessoas com 85 anos ou mais. A vacina pneumocócica 20 valente conjugada, conhecida como Pneumo 20, protege contra a doença e formas graves, como pneumonia e meningite. Segundo o Ministério da Saúde, a estimativa é de que mais de 2 milhões e 300 mil pessoas façam parte do público-alvo em todo o país. A distribuição das doses começou neste mês de setembro. O envio das próximas doses vai considerar critérios como o número de pessoas que podem ser vacinadas, a média mensal de aplicações e os estoques disponíveis. Para receber o imunizante, é necessário apresentar documento que comprove a idade, sem necessidade de prescrição médica. A indicação da Pneumo 20 varia de acordo com o histórico de vacinação contra a doença. Para mais informações, acesse gov.br/saúde. Thaisa Vitória para a Voz do Brasil.
2: E essa agora vai para quem gosta de ler.
1: A plataforma Mac Livros mantém um acervo digital 100% gratuito, que reúne mais de 25 mil títulos organizados em 26 categorias temáticas.
2: A divisão permite explorar acervos específicos, como clássicos, juvenis, biografias e poesia.
15: Clássicos da literatura, best-sellers e lançamentos do mercado editorial. A Biblioteca Digital do Brasil, conhecida como Mac Livros, reúne um catálogo variado com mais de 25 mil títulos gratuitos. E a organização do acervo é feita para agradar diferentes perfis de leitores, como explica a diretora de apoio à gestão educacional da Secretaria de Educação Básica do MEC, Anita Stefani.
16: O Mac Livros tem mais de 25 categorias, então atende uma diversidade enorme de gostos. Você pode ter biografias, aventura, clássicos, obras infanto-juvenil, poesia, contos, enfim, tudo o que você precisar está no Mac Livros.
15: Somando mais de 450 mil horas de leitura, o que equivale a 51 anos, a plataforma registra forte engajamento. Entre os destaques dos mais procurados está Torto Arado, de Itamar Vieira Júnior. A diretora Anita Stefani faz uma sugestão de leitura.
16: Olha, eu acho que o que eu mais gostei de ler foi o Vegetariana, que tá super em voga, né? Porque ganhou, inclusive, prêmios e tal. E ele tá disponível no Mac Livros. Mas é também interessante ver e um tipo de literatura que eu não conhecia tanto, que é a literatura de quadrinhos. E que tem alguns exemplares disponíveis e que é interessante ler pelo Mac Livros.
15: Para saber como usar e outros detalhes sobre o Mac Livros, acesse agora mesmo gov.br/Mac. Reportagem Gilberto Evangelista.
1: E essas foram as notícias do governo federal.
2: Uma realização da Secretaria de Comunicação Social da Presidência da República.
1: Com produção da empresa Brasil de Comunicação.
2: Fique agora com as notícias do Poder Judiciário e do Congresso Nacional. Uma boa noite.
1: Boa noite, até amanhã.
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18: STF vai decidir se crise humanitária pode dispensar visto para reunião familiar no Brasil.
19: Para o STJ, famílias acolhedoras mantêm guarda provisória de crianças, mesmo após saírem do programa.
18: Governo federal vai apurar falhas da Uber e da 99 no atendimento a idosos e pessoas com deficiência.
19: Boa noite, eu sou Arthur Filho.
18: E eu sou Walter Lima.
19: Supremo Tribunal Federal vai decidir se situações de crise humanitária podem justificar a dispensa de visto para permitir a reunião familiar de estrangeiros no Brasil.
18: O julgamento, ainda sem data definida, vai orientar os limites da atuação do Poder Judiciário em situações nas quais exigências migratórias entram em conflito com direitos fundamentais, especialmente o direito à convivência familiar em contextos de crise humanitária. Fernanda Porto.
20: O caso envolve um cidadão do Haiti que vive no Brasil e pediu autorização para que a esposa e a filha pudessem entrar no país sem a apresentação do visto. O pedido foi negado pelo Tribunal Regional Federal da 4ª Região. No recurso apresentado ao Supremo, o Ministério Público Federal argumentou que o direito à reunião familiar deve ser preservado, especialmente quando dificuldades administrativas impedem, na prática, que o estrangeiro consiga solicitar o visto. Em sessão plenária virtual, o STF reconheceu por unanimidade a repercussão geral da questão. Isso significa que a decisão será tomada no julgamento do mérito, que deverá orientar casos semelhantes em todo o país.
19: Famílias acolhedoras que saíram do programa público de acolhimento podem continuar com guarda provisória de crianças.
18: Essa decisão é do STJ ao manter crianças com três famílias acolhedoras na cidade mineira de Itapeva. Fátima Uchoa.
21: Os ministros consideraram os vínculos socioafetivos ao longo de mais de 2 anos de convivência entre as crianças e as famílias acolhedoras. Segundo a relatora no STJ, ministra Nancy Andrighi, as medidas de proteção previstas no Estatuto da Criança e do Adolescente e no Sistema Nacional de Adoção e Acolhimento visam a atender o superior interesse da criança e do adolescente. E o juiz não pode basear a transferência para abrigos públicos sem haver riscos para as crianças. A guarda provisória com as famílias acolhedoras vale até o julgamento da ação que pode retirar o poder familiar dos pais biológicos.
19: Começou hoje a Semana Nacional da Execução Trabalhista.
18: Durante 5 dias, os tribunais regionais do trabalho vão concentrar esforços para garantir o pagamento de direitos reconhecidos pela Justiça. Repórter Nídia Rios.
22: Já pensou ganhar uma ação trabalhista e não receber o valor devido? É justamente para evitar situações como essa que a Justiça do Trabalho promove todos os anos a Semana Nacional da Execução Trabalhista. A 16ª edição da campanha será realizada entre os dias 14 e 18 deste mês, em todos os 24 tribunais regionais do trabalho do país. Quem tem uma ação trabalhista nessa fase pode procurar a vara do trabalho da sua região ou entrar em contato com um advogado que acompanha o caso.
19: Governo vai apurar falhas da Uber e da 99 no atendimento a idosos e pessoas com deficiência.
18: A medida atende a uma recomendação feita pelo Ministério Público Federal. Vanessa Pereira.
3: A Secretaria Nacional do Consumidor, a Senacom, acatou a recomendação e vai apurar casos de cancelamento de viagens motivados pela idade avançada do passageiro ou pela presença de equipamentos assistivos, como cadeira de rodas, bengalas, muletas e cães-guia. A secretaria, que integra o Ministério da Justiça e Segurança Pública, já notificou as empresas Uber e 99 para que esclareçam quais medidas adotam quando há recusa de transporte nesses casos. A recomendação do MPF também foi encaminhada às duas empresas, que ainda não informaram quais providências pretendem tomar.
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19: A você, uma boa noite.
18: E até amanhã.
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7: Eu sou Paula Groba.
23: E eu sou Humberto Pinheiro.
7: E estes são os destaques de hoje do Jornal do Senado, que começa agora.
23: Projeto de Lei Orçamentária 2027 chega ao Congresso com reajustes travados pelo arcabouço fiscal e regra de ouro.
7: Regulação das redes sociais divide especialistas em audiência no Senado.
23: Um terço dos alunos do ensino médio já apostou em bets, segundo pesquisa.
7: Boa noite.
23: Boa noite.
7: As bets já fazem parte da rotina de muitos jovens brasileiros. Uma pesquisa da Frente Parlamentar Mista da Educação revelou que um terço dos estudantes do ensino médio já apostou em jogos online.
23: Diante desse cenário, um projeto do Senado quer diminuir o apelo das apostas e reforçar a proteção de quem está mais vulnerável a esse tipo de jogo. Repórter Raíssa Abreu.
24: Uma pesquisa da Frente Parlamentar Mista da Educação, em parceria com o Instituto Equidade.info, mostrou que 9,5% dos estudantes brasileiros de 11 anos já fizeram apostas online. A proporção aumenta com a idade e entre os alunos do ensino médio, um a cada três estudantes já teve experiência com bets. Foram ouvidos, entre agosto e setembro, 1.912 estudantes de 191 escolas públicas e privadas no país. Para diminuir o apelo das plataformas de apostas online proibidas para menores de 18 anos, especialmente junto aos grupos mais vulneráveis, a Comissão de Ciência e Tecnologia do Senado acaba de dar parecer favorável a um projeto que amplia as restrições à publicidade e ao patrocínio das bets. A proposta foi apresentada pela senadora Damaris Alves, do Republicanos do Distrito Federal, e por outros seis senadores que fazem parte da Frente Parlamentar Mista da Saúde Mental.
25: É um projeto construído a várias mãos. Eu só tenho a honra de ser a primeira signatária, mas foi construído com especialista, com a participação de parlamentares, Câmara e Senado, um corpo técnico extraordinário, e a gente está preocupado realmente com essa questão da saúde mental por causa do vício nos jogos de apostas.
24: O objetivo do projeto é limitar o que chama de publicidade predatória, aquela focada no sofrimento humano. Para isso, propõe restringir a propaganda de bets em rádios, TVs, uniformes esportivos, redes sociais, eventos culturais, plataformas de streaming e campanhas com influenciadores digitais. De acordo com informações do Ministério da Saúde, os atendimentos na rede pública relacionados a jogos e apostas cresceram 140% entre 2018 2024 e 2025. Em julho, diante do aumento dos casos de endividamento e até de suicídio associados aos jogos, o Ministério da Fazenda determinou que a publicidade das apostas viesse acompanhada de advertência sobre os riscos envolvidos, a exemplo do que acontece com a propaganda de cigarros e bebidas. A proposta deve ser votada no plenário.
7: O projeto de lei orçamentária de 2027, que chegou ao Congresso, prevê o preenchimento de mais de 48 mil cargos vagos e a criação de 4.704 novas vagas no setor público federal.
23: Mas o ritmo dessas nomeações e a realização de novos concursos terão que respeitar as travas do arcabouço fiscal, que limitam o crescimento real das despesas com pessoal a, no máximo, 0,6% ao ano. Os detalhes na reportagem de Douglas Castilho.
5: A proposta orçamentária atual reserva ao todo 3,84 bilhões para a criação e o preenchimento de cargos públicos em 2027. No entanto, pelas regras fiscais em vigor, chamadas de arcabouço fiscal, o crescimento real do gasto com servidores de cada poder não pode passar de 0,6% acima da inflação.

0: limite fiscal, a chamada regra de ouro, norma constitucional que impede a dívida do Estado para pagar esse tipo de gasto.
1: O país já tem pelo menos 36 casos de sarampo confirmados, com maior concentração em São Paulo. No Amazonas, parte dos casos tem origem no Peru, que enfrenta um surto da doença.
2: No Senado, a preocupação com o desenvolvimento de vacinas de importância estratégica para o país levou à criação de uma subcomissão. As informações com o repórter Pedro Pincer.
3: Depois de 36 semanas avaliadas, São Paulo totalizou 32 ocorrências, sendo duas infecções novas na semana mais recente. Simultaneamente, o Amazonas confirmou 3 casos importados do Peru na cidade de Tabatinga. O quadro acende um alerta para a vigilância epidemiológica, especialmente em áreas de fronteira, em meio a surtos da doença em outros países das Américas. Mas desde 2024, o Brasil é considerado pela Organização Pan-Americana de Saúde um território livre de sarampo, como ressaltou o senador Marcelo Castro, do MDB do Piauí, ex-ministro da Saúde.
4: Enquanto notamos aumento alarmante de casos de sarampo em outras partes do mundo, no Brasil, reforçamos a vigilância e promovemos ampla cobertura vacinal visando prevenir surtos e garantir a proteção para todos. Infelizmente, não podemos deixar de mencionar o período sombrio que vivemos recentemente, quando o negacionismo em relação às vacinas permitiu que doenças antes eliminadas, como o sarampo, voltassem a ser um problema.
3: A Comissão de Ciência e Tecnologia aprovou em agosto a criação de uma subcomissão permanente para acompanhar o desenvolvimento científico e tecnológico de vacinas de interesse nacional. O colegiado deverá acompanhar pesquisas, projetos estratégicos, financiamento e produção de vacinas, além de promover o diálogo entre pesquisadores, empresas, órgãos públicos e agências de fomento. Hoje, a vacina contra o sarampo faz parte do Calendário Nacional de Vacinação do SUS para pessoas de 12 meses a 59 anos. Quando há circulação do vírus, porém, o Ministério da Saúde recomenda ainda a aplicação da chamada dose zero em bebês a partir de 6 meses.
1: E os limites para a regulação das redes sociais sem restringir a liberdade de expressão foi tema de discussão em uma audiência pública do Conselho de Comunicação Social do Congresso.
2: Especialistas divergiram sobre a necessidade de regras mais rígidas para combater abusos e o risco de restrições excessivas. A reportagem é de Yasmin Rodrigues.
5: Até onde regular as redes sociais sem transformar a moderação de conteúdo em censura? Essa foi uma das principais questões levantadas durante a audiência pública do Conselho de Comunicação Social do Congresso. Um dos problemas apontados durante a audiência foi a falta de transparência das próprias plataformas. A diretora do Internet Lab, Fernanda Campanucci, afirmou que as regras utilizadas pelas empresas são genéricas e devem ser mais transparentes.
6: Transparência real sobre os critérios de moderação só vai funcionar se tiver essa transparência real. Na prática, os termos das plataformas são genéricos demais. Como ela regula o seu espaço, as regras que ela define. Isso deixa um limbo, tanto para o usuário quanto para o moderador.
5: A audiência também discutiu o que se espera de uma eventual regulação. A presidente do Conselho, Patrícia Blanco, destacou que as contribuições apresentadas durante o debate podem ajudar o Congresso na construção dessas regras.
7: Que esses registros, essas contribuições possam ajudá-los na hora da decisão, para que a gente tenha um ambiente digital, que a gente consiga, de fato, excluir as questões relacionadas a discurso de ódio, à intolerância, à desinformação.
5: Mas a criação de novas restrições também recebeu críticas. Para o diretor do Instituto Civis, Jamil Assis, o Congresso precisa ter cautela antes de estabelecer novas regras para as plataformas.
8: A gente está legislando em um assunto que ainda a gente mede e avalia muito mal, muito novo. É imprudente empilhar restrições sobre o objeto que a gente ainda não sabe medir de maneira adequada.
5: O desafio colocado no debate é encontrar um modelo de regulação capaz de estabelecer parâmetros para a atuação das empresas sem retirar dos usuários o direito à informação e à manifestação.
2: Com edição de Paula Groba e trabalhos técnicos de Eliseu Caires, o Jornal do Senado fica por aqui. Acompanhe agora as notícias da Câmara dos Deputados. Boa noite.
1: Boa noite e até amanhã.

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1: Projeto proíbe propaganda sexual em eventos com crianças e adolescentes.
2: Avança a proposta que amplia políticas de acessibilidade no ensino superior.
1: Deputados analisam sugestões que regulamentam plataformas de conteúdo.
2: Boa noite. Continuamos hoje com o projeto de gravação de edições do jornal Câmara dos Deputados em emissoras da Rede Câmara de Rádio. Este programa está produzido diretamente da cidade de Parauapebas, com a participação do colega Francesco Costa, da Rádio Câmara de Parauapebas. Eu sou Márcio Aquilissardi, bem-vindo, Francesco.
1: Boa noite, Márcio. Obrigado, Márcio. Uma honra profissional participar da apresentação desta edição do jornal Câmara dos Deputados, dentro da Voz do Brasil. Vamos agora às notícias da Câmara dos Deputados. Eli Borges, do Republicanos, do Tocantins, celebra a retirada de pauta do projeto que trata liberdade democrática e religiosa nas plataformas digitais. Segundo o deputado, a proposta poderia restringir a liberdade de expressão.
3: Esse PL 2630 de 2020, ele faria um ataque muito forte nas plataformas digitais, que a partir disto, as plataformas não poderiam fazer determinadas divulgações. Por exemplo, não poderia, a sociedade não poderia questionar ministros do Supremo, não poderiam questionar o presidente da República, porque as plataformas seriam vigiadas num colegiado que viriam de setores do governo.
2: Eli Borges observa ainda que a proposta comprometia a liberdade religiosa, que considera um direito fundamental. O deputado destaca que a mobilização da bancada evangélica foi fundamental para a retirada do projeto de pauta.
1: Maurício Neves, do PP de São Paulo, quer proibir órgãos públicos e empresas de contratar ou patrocinar serviços de pornografia com recursos próprios ou dinheiro proveniente de repasses governamentais. O texto veta ainda parcerias e incentivos públicos para plataformas de conteúdo adulto.
2: Maurício Neves explica que o projeto impede o uso de verbas institucionais para financiar conteúdos sexualmente explícitos. O texto prevê ainda multas, perda de benefícios fiscais e impedimento de contratar com o poder público para empresas que descumprirem as regras.
0: Meio ambiente.
1: Silvio Costa, filho do Republicanos de Pernambuco, apoia a criação de uma CPI para investigar, apurar casos de crueldade contra animais. A ideia é investigar também o uso de plataformas digitais para divulgar ou incentivar esse tipo de crime.
2: A comissão deve ainda identificar possíveis grupos organizados, avaliar falhas na apuração desses crimes e discutir medidas para fortalecer a proteção aos animais. Segundo Silvio Costa Filho, o objetivo é combater a violência, sem tratar da regulamentação da liberdade de expressão nas redes sociais.
0: Segurança Pública.
1: Sargento Faú, do PL do Paraná, é autor do projeto de lei que permite à polícia e ao Ministério Público acessar o monitoramento de presos com tornozeleira eletrônica. De acordo com o deputado, o objetivo é agilizar investigações e evitar a prática de novos crimes.
4: Para te dar um exemplo, um crime acontece, um homicídio acontece em determinado local. Para saber se uma pessoa que é suspeita passou por ali ou não, e essa pessoa usa tornozeleira eletrônica, é preciso de uma ordem judicial. Isso pode atrasar em muitas horas a obtenção dessa informação. O meu projeto permite que policiais e o Ministério Público ali mesmo já tenham dados junto ao centro de monitorização para poder saber se aquele criminoso passou ali.
2: Na opinião de Sargento Faur, o projeto facilita o trabalho policial ao permitir consultas mais rápidas sobre a localização e os trajetos registrados pelas tornozeleiras. O projeto foi aprovado pela Câmara e agora tramita no Senado, onde o deputado articula apoio para a votação do texto.
1: Dal Barreto, do União da Bahia, defende a aprovação de projetos que impõem novas restrições a condenados por sexuais contra crianças e adolescentes. O texto prevê áreas de afastamento para impedir a aproximação das vítimas e de locais frequentados por menores.
2: Dal Barreto afirma que o principal objetivo é reduzir o risco de novos crimes após a saída da prisão. A proposta proíbe o contato digital com menores de 14 anos e o exercício de atividades profissionais voltadas a jovens dessa faixa etária.
0: Justiça.
1: Avança na Câmara. Projeto que proíbe propagandas com apelo sexual em eventos de livre acesso a crianças e adolescentes. A repórter é Silvia Munhato.
5: A Comissão do Esporte da Câmara dos Deputados aprovou proposta que proíbe a exibição de propagandas com apelo sexual, erotização ou conteúdo sexualmente explícito em eventos esportivos ou recreativos de livre acesso ao público. A regra também vale para as transmissões desses eventos. O texto foi aprovado na versão sugerida pela relatora, deputada Helena Lima, do PSD de Roraima, para um projeto de 2003 e outros 91 projetos analisados em conjunto. Enquanto o texto original proibia anúncios com apelo sexual em todos os meios de comunicação, a relatora limitou a medida aos ambientes esportivos e recreativos. Para ela, a medida protege o público vulnerável sem criar regras que prejudiquem a liberdade de expressão.
6: Criança tem que viver a infância, adolescente precisa ser protegido em sua fase de desenvolvimento. Quando esse conteúdo aparece em estádio, em evento e na TV ou na internet, ele chega a milhões de pessoas, inclusive a menores de idade. Então ela ajuda a proteger os pais e responsáveis. E ela também cobra a responsabilidade de quem anuncia, de quem organiza e também quem transmite esses eventos.
5: Pela legislação atual, programas de TV e espetáculos precisam exibir a classificação indicativa por idade, mas as peças publicitárias não passam por classificação. Pela medida, o descumprimento da regra será considerado publicidade abusiva. Com isso, as empresas infratoras sofrerão as punições administrativas e civis que já existem na legislação de proteção do consumidor e de crianças e adolescentes. O projeto que proíbe a exibição de propagandas com apelo sexual em ambientes de livre acesso ao público será analisado pelas comissões de comunicação e de Constituição e Justiça. Em seguida, será apreciado pelo plenário. Da Rádio Câmara de Brasília, Silvia Minhato.
0: Trabalho.
2: Mauro Benevides Filho, do União do Ceará, apoia a proposta de emenda à Constituição que reduz de 44 para 36 horas semanais a jornada de referência para o piso da enfermagem. Segundo o deputado, a mudança aumenta a complementação paga porque o cálculo passa a considerar uma jornada menor.
7: Qual é o benefício? O valor remuneratório de complementação financeira que eles recebem hoje sobre 44 horas, vamos dizer, 700, 800 reais, com a redução para 36 horas, esse benefício vai aumentar para 1.200, 1.300. Ou seja, é um impacto direto na remuneração, vai estimular mais ainda a enfermagem brasileira, a todo um acompanhamento da enfermagem comigo aqui na Câmara dos Deputados, aqui no Congresso Nacional. E eu, portanto, apresentei a emenda constitucional 127, que encontrou 10,6 bilhões de reais para pagar o piso da enfermagem em todo o território brasileiro.
1: Mauro Benevides Filho relata que a proposta previa inicialmente uma jornada de 30 horas, mas foi ajustada para 36 horas para reduzir o impacto financeiro. A mudança já foi aprovada pela Comissão de Constituição e Justiça do Senado e aguarda a inclusão na pauta de votações do plenário.
0: Economia.
2: Jefferson Campos, do PL de São Paulo, pede a votação da proposta que reformula a cobrança do IPVA e impõe teto de gastos para órgãos públicos. O texto limita a alíquota do IPVA a no máximo 1% do valor venal do automóvel e passa a calcular o imposto com base no peso do veículo.
1: A proposta também estabelece limites orçamentários para despesas com publicidade institucional e fixa um teto para os gastos do Poder Legislativo e dos Tribunais de Contas. Segundo Jefferson Campos, a medida busca garantir maior responsabilidade fiscal na administração pública.
2: Paulo Litro, do União do Paraná, defende o projeto que aumenta de 81 mil para 130 mil reais o limite de faturamento do microempreendedor individual. A mudança permite que pequenos empreendedores ampliem a receita sem perder o enquadramento como MEI.
1: A proposta, que tem o apoio de Paulo Litro, também amplia de 1 para 2 o número de empregados que podem ser contratados pelo microempreendedor. Cada funcionário deverá receber um salário mínimo ou piso salarial da categoria profissional.
2: Beto Preto, do PSD do Paraná, quer extinguir o conselho que hoje analisa recursos de empresas e contribuintes contra cobranças de impostos federais. Ele explica que esses casos passariam a ser julgados diretamente pela Justiça Federal, inclusive os processos que já estão em andamento.
1: Para Beto Preto, a mudança reduz a morosidade, aumenta a segurança jurídica e evita a duplicidade de julgamentos entre a esfera administrativa e judicial. O deputado acredita que a proposta preserva o contraditório a ampla defesa e o devido processo legal dos contribuintes.
0: Agricultura.
2: Tião Medeiros, do PP do Paraná, apoia o projeto que garante indenização a produtores rurais por perdas de produtos perecíveis causadas por interrupções no fornecimento de energia elétrica. A proposta obriga as concessionárias a analisar o pedido de ressarcimento em até 30 dias.
1: Tião Medeiros argumenta que apagões e oscilações na rede provocam prejuízos recorrentes no campo, com perda de leite, peixes, vacinas e alimentos refrigerados. Segundo ele, a medida reforça a responsabilidade das distribuidoras e incentiva um serviço mais eficiente nas áreas rurais.
0: Ciência e tecnologia.
2: Altineu Cortes, do PL do Rio de Janeiro, sugere a criação de uma frente parlamentar em defesa do Programa Espacial Brasileiro. De acordo com o deputado, o objetivo é impulsionar projetos voltados ao fortalecimento do setor espacial e da inovação tecnológica no país.
1: Altineu Cortes acredita que o colegiado pode contribuir com a estabilidade orçamentária para as ações da Agência Espacial Brasileira. Para ele, o desenvolvimento de áreas como telecomunicações e monitoramento climático reforça a soberania nacional.
0: Esporte.
2: Vinícius Gurgel, do PL do Amapá, destaca a aprovação na Câmara de projeto que cria o regime especial de tributação para associações desportivas, sem fins lucrativos. O texto enviado ao Senado estabelece cobrança unificada de tributos com alíquota de 5% sobre a receita bruta.
1: Vinícius Gurgel ressalta que a medida estimula o financiamento de modalidades olímpicas e paralímpicas. As entidades que investiram continuamente em pelo menos 6 modalidades poderão abater parte desses gastos nos tributos devidos.
0: Educação.
2: Alice Portugal, do PCdoB da Bahia, comemora a aprovação na Câmara de projeto que proíbe cursos de graduação à distância na área da saúde e de educação física. A deputada considera que a formação desses profissionais exige atividades práticas e contato direto com pacientes e equipamentos.
8: É possível formar um contador, até um licenciado para ensinar nas diversas regiões longínquas desse país à distância, contanto que sejam cursos com controle, com aulas semipresenciais, com monitoria. Mas em saúde é algo difícil, porque como ensinar a um enfermeiro como aplicar um injetável no quadrante superior do glúteo esquerdo à distância? Como saber sem tocar para o aprendizado? As tecnologias em saúde são extremamente dinâmicas e complexas, e é preciso que o estudante tenha contato direto com a evolução dessas tecnologias.
1: Alice Portugal avalia que a mudança contribui para melhorar a qualificação dos profissionais que atendem a população. Ela alerta que o alto número de matrículas à distância em cursos que exigem laboratórios e contato com tecnologias pode comprometer a formação dos profissionais.
0: Comissões.
2: Aprovada na Comissão de Educação da Câmara, prevê a divulgação de dados sobre estudantes com deficiência no ensino superior. A ideia é aperfeiçoar as políticas públicas de inclusão e acessibilidade. A repórter Mônica Tati tem os detalhes.
9: Proposta aprovada pela Comissão de Educação da Câmara dos Deputados quer melhorar informações sobre estudantes com deficiência no ensino superior. O projeto determina a coleta e a divulgação sistemática de dados sobre o acesso, a permanência, a conclusão e a evasão de pessoas com deficiência nas universidades. O relator na Comissão de Educação, o deputado Ismael, do PL de Santa Catarina, destacou que o INEP, o Instituto Nacional de Estudos e Pesquisas Educacionais Anísio Teixeira, já realiza o levantamento dessas informações, mas falta uma sistematização específica para esses dados.
10: Na sinopse estatística da educação superior, anualmente publicada pelo INEP, já se encontram informações sobre o número de matrículas em curso de graduação das pessoas com deficiência por sexo e tipo de deficiência em cada município brasileiro. Não há, contudo, especificação por instituição de educação superior ou o cálculo de indicadores de permanência, conclusão e evasão, embora nos questionários do referido censo sejam coletados dados por aluno, curso e instituição que permitam esse detalhamento.
9: O deputado Ismael ressalta que a abrangência dos dados do censo é ainda maior do que a prevista no projeto original, pois inclui todas as instituições de educação superior, públicas e privadas, e não apenas as universidades federais e estaduais. No entanto, falta a organização desses dados para auxiliar na criação de políticas inclusivas. O deputado propôs que não seja criada uma nova lei, mas que as obrigações da União na divulgação dos dados referentes ao ensino superior sejam incluídas no capítulo do Estatuto da Pessoa com Deficiência, que trata do direito à educação. As informações divulgadas deverão subsidiar o planejamento, a implementação, o monitoramento e a avaliação de políticas públicas governamentais voltadas para a inclusão e acessibilidade. A proposta, que dispõe sobre a coleta e a divulgação de dados de pessoas com deficiência no ensino superior, ainda será analisada pelas Comissões de Defesa dos Direitos das Pessoas com Deficiência e de Constituição e Justiça. Se for aprovada, segue para a apreciação do Senado. Da Rádio Câmara de Brasília, Mônica Tati.
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0: Direitos Humanos.
1: Cássio Favacho, do MDB do Amapá, apresentou o projeto que obriga companhias aéreas a conceder desconto mínimo de 80% na passagem de quem precisa viajar por motivo de morte de um familiar. A tarifa humanitária vale para deslocamentos destinados a velório ou sepultamento.
2: A proposta de Acácio Favacho também assegura a remarcação sem multa, crédito ou reembolso integral quando o falecimento ocorrer antes da viagem. O parlamentar afirma que as medidas diminuem as barreiras enfrentadas pelo passageiro durante o período de luto.
0: Saúde.
1: Projeto de Kleber Verde, do MDB do Maranhão, assegura aos pacientes e seus responsáveis o acesso integral a informações sobre medicações administradas na rede de saúde pública e privada. A proposta exige o detalhamento de dados como lote, dosagem, validade e nome do profissional responsável.
2: De acordo com Kleber Verde, casos de urgência e UTI deverão contar com a presença de ao menos 2 profissionais de enfermagem para aplicação de medicamentos. Na visão dele, a medida busca evitar fraudes, erros e tragédias no ambiente hospitalar.
1: Eunice Oliveira, do MDB do Ceará, apoia o trabalho da Frente Parlamentar em defesa da Política Nacional de Plantas Medicinais e Fitoterápicos. O deputado informa que o objetivo do colegiado é incentivar pesquisas.
2: A iniciativa também visa apoiar a produção e ampliar o uso de plantas medicinais e fitoterápicos na saúde pública. No entendimento de Eunice Oliveira, a Frente Parlamentar contribui para o aproveitamento sustentável da biodiversidade brasileira e para o fomento à agricultura familiar.
1: Termina agora esta edição especial do Jornal Câmara dos Deputados, produzida e apresentada pela Rádio Câmara de Brasília, em parceria com a Rádio Câmara de Parauapebas, integrante da Rede Câmara de Rádio.
2: Eu agradeço ao Francesco e a toda a equipe da Câmara de Vereadores de Parauapebas pelo excelente trabalho conjunto.
1: Obrigado à Câmara dos Deputados por esta oportunidade. Esse programa teve trabalhos técnicos de Everson Urani e apresentação de Márcio Aquilissade e Francesco Costa. Boa noite.
2: Muito boa noite. O Jornal Câmara dos Deputados volta amanhã. Você fica agora com o Minuto do TCU.
0: Minuto do TCU.
12: O Tribunal de Contas da União monitorou 67 universidades federais para verificar medidas de prevenção e combate ao assédio moral e sexual. A auditoria mostrou avanços em relação à auditoria anterior feita pelo TCU. O número de instituições que tinham alguma política formal sobre o tema passou de 41 para 56. Também houve melhora na divulgação dos canais de denúncia, mas a fiscalização também encontrou problemas. Apenas 17 das 67 universidades monitoradas cumpriram todas as determinações do TCU. Faltam ainda estruturas adequadas para acolher vítimas, apurar denúncias e capacitar servidores e estudantes.
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0: Muito boa noite, eu sou o Pedro de Lima e a partir de agora você confere aqui na Cedro FM o programa Show na Noite. Vamos juntos aí você aqui até as 10 horas, então aproveite e peça a música no WhatsApp da rádio 49991974572 e acompanhe a programação comigo junto com o patrocinador X Gaúcho Cedro.
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0: Vamos começar ouvindo Melim, Peça Felicidade.

bom demais, ouvimos Super Combo cantando a música Bomba Relógio com participação de Fresno. Também ouvimos Lian Soares cantando Você Por Perto. E por primeiro ouvimos Melin cantando a música Peça Felicidade. 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
0: Vamos ouvir agora a Atitude 67, Vou Ter Que Escrever Um Rap.

0: Lexa.
1: Bom demais! Ouvimos aqui na programação Lexa cantando a música Se Eu Mandar. Também ouvimos Gabeli cantando a música Deixa Rolar com participação de Mika. E por primeiro ouvimos Atitude 67, Vou Te Escrever um Rap. 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
5: Vamos ouvir agora Dilzinho cantando a música A Vingança.

0: Bom demais, ouvimos Ana Vitória, Agora Eu Quero Ir. Também ouvimos pelo primeiro Dilzinho cantando a música A Vingança.
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0: Vamos ouvir agora o Seu Valença cantando a música Girassol.

0: Hora certa, 8 horas e 55 minutos. 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
0: Vamos ouvir agora Sorriso Maroto, Anjos Guardiões de Amor.